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0: Meia-noite e 50 minutos.
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1: Uma hora e 59 minutos.

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0: 2 horas e 26 minutos.
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0: 4:39.
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0: será comprovada não só a existência, mas os índices alarmantes da incidência da cárie cerebral. O fenômeno que atinge povos de diversos países tem como uma das suas principais causas, como é de esperar, os péssimos hábitos alimentares das populações, cultivados principalmente pelo consumo exagerado de enlatados americanos, novelas açucaradas, conceitos embutidos. A fim de evitar a extração do órgão sob risco de sequelas irreversíveis, como, por exemplo, o pensamento panguela, recomenda-se expressamente o uso correto e contínuo do fio mental e da escova de Mendes. Vamos juntos fazer do Brasil um país de sorriso branco e preto e cafuso e mulato e índio e árido mestiço.
1: Quatro horas e 52 minutos.

0: Os amarelos e azuis, capitais de bom.
1: Cinco horas e 17 minutos.

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O homem dilata, afunda a pata no acelerador de sua caranga de carne e osso. Avança sobre o centro nervoso da cidade desalmada, a fim de lançar o coração como granada. A missão cumprida lança-o à rotina. O homem dilata em vaza na direção de sua casa, propulsionado a tapa na nuca, cascudo na carapinha, movido à preguiça, como que içado pelos pentelhos de bombril por uma pinça. Estaciona na garagem do prédio de carne e osso. Mete a chave de carne na fechadura de osso. Senta-se no sofá de fígado e, abrindo uma latinha de sangue estupidamente barato, encrosta-se na sua TV de cartilagem plana. Dorme, homem de lata, dorme. Adentra essa mata de fibra ótica sob o céu de fusíveis. Veja como é belo o mar de gasolina quebrando nos bytes da praia. Sonha, homem de lata, sonha. O que não te fortalece te mata. Há de haver um lugar em que a vida seja só aço, madeira, ferro, plástico. O mundo também é dos que apenas sonham que podem conquistá-lo. Homem de lata acorda sobressaltado. Onde haverá pedra nesse mundo, pensa. Estou farto de semi-máquinas. Senta-se à escrivaninha de gordura e, lembrando-se do amanhã, escreve em seu notebook de estrias. Rio de Janeiro, menos 20 graus. Os patinadores cavalgam parelhos no espelho de gelo da lagoa. O Cristo Redentor quase reconhecível assim, com a neve cobrindo-lhe o dorso das mãos, pés, ombros, braços, cabeça. Não fosse a justa localização e seu tamanho, poderia se suspeitar que fosse o trem ali. Um King Kong petrificado no apogeu da escalada, uma esfinge de pé, propondo a pantomima do seu enigma. A estátua da liberdade, renunciando à tocha, os braços semi-erguidos como asas, livre. Quiçá a Torre Eiffel obesa, ou mesmo um patético espantalho gigante afugentando o sol. A neve tomba sobre a cidade, queda escorada pelo absoluto silêncio. Esse silêncio hibernado há mais de 500 anos, lapidando as hélices dos flocos para o desbunde branco. Casais sobre esquis descem um pão de açúcar. Na Baía de Guanabara, vê-se um pai puxar o filho no trenó. Pinguins aplaudem a aurora boreal no posto 9. Vai mesmo que o pau-brasil cisma desbotar na Polônia e uma ave gargarejar na Rússia, Uzbequistão e suas palmeiras do mangue, Sibéria, 40 graus. Hoje, aqui, são as neves de março que fecham o verão, e promessa nenhuma, nunca mais.

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0: 6:48.
1: Mais uma vez.

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0: 7:31.
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0: e depois um final de semana de chuva. Então vai ter de tudo um pouco ainda neste restante de semana. Calor, né? Calor para a época do ano, claro. Umidade, chuva, vento e depois frio. Edição da manhã aqui na Rádio Com pelo 104.5 FM, também pelos aplicativos de rádio, especialmente o aplicativo próprio da Rádio Com, que você pode baixar e acompanhar a nossa programação em qualquer local em que estiver. Também é possível acessar o site da Rádio Com e por ali acompanhar a nossa programação e também, se quiser, nos assistir, né, por meio de live nas redes sociais, no YouTube e no Facebook, além de poder, né, os programas, né, ficam disponíveis para acompanhar mais tarde, né, para quem não tiver a possibilidade de acompanhar agora em tempo real. O Alexandre Salóis é o responsável pela parte técnica e aqui, dividindo a apresentação do programa, nesta quarta-feira, Fábio Rosário. Bom dia, Fábio.
1: Muito bom dia, Caldenei. Bom dia, Salóis. Bom dia aos ouvintes da Rádio Com 104.5 FM que nos acompanham aí no radinho, também nos aplicativos, através do celular, do computador. E corre lá no canal do YouTube. Pessoal que está acompanhando a live, canal do YouTube, arroba Rádio Com Pelotas. Deixe o seu like, deixe o seu comentário, compartilhe essa ideia. 7 horas 34 minutos, Caldenei. E temperatura, como eu disse pro Caldenei quando cheguei no estúdio, uma cerração forte aí na rua.
0: Certo, bastante, bastante cerração, né? E umidade. A temperatura neste momento, 14 graus e 9 décimos, 98% a umidade relativa do ar. Olha, geralmente a umidade relativa do ar é de 97%, o máximo. Hoje chega um pouquinho mais, 98%. A sensação térmica, 15 graus e 4 décimos. Dados do Laboratório de Agrometeorologia da Embrapa. A temperatura mínima, 14 graus e 9 décimos às 7 horas da manhã. É a temperatura atual, né? 14 graus e 9 décimos. Então, neste momento, estamos com a temperatura mínima da quarta-feira. A máxima, 15,9, logo depois da meia-noite. A chuva acumulada no mês está em 16,4 milímetros e o acumulado de chuva no ano, 670,6 milímetros. Não tem vento, né, nesta manhã. 11 quilômetros por hora o vento, quer dizer, tem um pouquinho, mas fraco, né? E, aliás, esse foi o vento, a velocidade máxima do vento na madrugada foi de 11 quilômetros por hora. Agora está em 3,2 quilômetros por hora. Essa questão do vento vai preocupar para mais adiante nesta semana. Previsão do tempo, previsão dos Centros de Pesquisas e Previsões Meteorológicas da Universidade Federal de Pelotas. A quarta-feira será de céu nublado, com pancadas de chuva, sujeito a trovoadas esparsas, ventos de nordeste e leste, fracos a moderados. A temperatura máxima hoje chega a 21 graus. A quinta-feira, ainda de tempo chuvoso, nublado, passando a nublado, com pancadas de chuva e trovoadas a partir da tarde de quinta-feira. Temperatura mínima à noite, possibilidade, inclusive, o alerta, de granizo na quinta-feira. Ventos de norte, noroeste e oeste fracos a moderados, com rajadas ocasionalmente forte à noite. Portanto, amanhã à noite é que começa o vento forte. Já na sexta-feira, nublado, com chuva na madrugada e passando a poucas nuvens, temperatura mínima à noite, com queda de temperatura na sexta-feira. Ventos de sudoeste e noroeste, moderados, com rajadas fortes na madrugada, passando a fracos à noite. Então, este período de vento forte vai ser na quinta-feira à noite, madrugada de sexta. Temperatura mínima 6 graus na noite de sexta-feira e a máxima de

0: 14 graus e aí vem uma fase de tempo frio. De acordo com o clima, tempo sábado será de sol com muitas nuvens, com a possibilidade inclusive de algum chuvisco no período da tarde e à noite. A temperatura mínima 7 graus, máxima 14. Esfria mais no domingo. Dia de sol, porém com temperatura bem baixa, mínima 5, máxima de 15 graus. O frio volta depois do vento, da chuva, da umidade. O frio volta no final de semana. 7 horas 38 minutos, aqui no Edição da Manhã de hoje. Destaque, Fábio Rosário.
1: Destaque hoje no Edição da Manhã, Caldenei, ouvintes da Rádio Com. A partir das 8 horas da manhã, nós conversaremos com o professor e neurocirurgião Otelo Fabião para falar sobre a perigosa marca de 85 mil mortes por AVC alcançada em 2025. Mortes por AVC superam óbitos por infarto. Esse é o nosso tema que vamos trabalhar na primeira entrevista aqui no Edição da Manhã. O professor, então, e neurocirurgião Otelo Fabião.
0: Certo. E hoje, quarta-feira, dois comentaristas, né? Teremos a presença do Cristiano Engel, que por volta das 8h30. E mais tarde, a participação no espaço da AJS Advogados, possivelmente do Maurício Ralf Martins, né? Também abordando o tema da área jurídica aqui no programa desta quarta-feira, como ocorre todas as quartas-feiras. 7 horas 40 minutos, programa Edição da Manhã, temperatura de 14 graus e 9 décimos, 98% a umidade relativa do ar. Passando agora os destaques do site da Rádio Com nesta quarta, Fábio.
1: Destaques no nosso site radiocom.org.br. Prazo para enviar trabalho ao 15º Poder Escolar é prorrogado até domingo, dia 9. Prazo para o envio de trabalhos para o 10º Encontro sobre o Poder Escolar foi prorrogado e agora vai até domingo. Reparos emergenciais atingem mais de 20 vias do Fragata, Laranjal, Centro, Três Vendas e Areal. A Secretaria de Obras e Pavimentação realizou entre a semana passada, terça-feira do dia 28 e sexta-feira do dia 31, duas grandes ações de tapa-buracos. Também destaque, mais de 1000 cargas de resíduos são retiradas de canais coletores da cidade. Uma ação de limpeza em canais coletores de 10 regiões da cidade resultou no descarte de 1.056 cargas de resíduos. Feira na Praça tem inscrições reabertas até esta quarta-feira, hoje, dia 5, com 10 vagas e mais que o edital original. Então, estão abertas até hoje as inscrições para o edital de chamamento público número 3 de 2026 da Feira da Praça. Universidade Católica de Pelotas recebe bazar de Dia dos Pais com peças feitas por participantes do programa C3. A Universidade Católica de Pelotas recebe nesta quinta-feira, dia 6, e sexta-feira, dia 7, um bazar de Dia dos Pais. Clube de Benefícios do Servidor amplia rede de descontos com escola de inglês e laboratório. Clube de Benefícios do Servidor da Prefeitura aqui da cidade de Pelotas ganhou 3 novos parceiros. Também destaque no radiocom.org.br. Coletivos e ONGs LGBT+, podem se inscrever para organizar a 25ª Parada da Diversidade. Estão abertas as inscrições para grupos, ONGs e coletivos que desejam integrar a comissão organizadora da 25ª Parada da Diversidade. Congresso Nacional sobre Pesquisa Negra une professores e pesquisadores de Pelotas em Brasília. Secretaria Municipal de Educação foi representada aí no 14º Congresso Brasileiro de Pesquisadores Negros, realizado em Brasília. Fragete recebe feira gratuita com projetos da Universidade Federal de Pelotas. Décadas atrás, uma casa virou ponto de encontro de moradores que reivindicavam iluminação pública, saneamento básico e documentação. E destaque não só no nosso site, mas também como no YouTube. A matéria essa que eu acabei de destacar do Fragete, recebendo feira gratuita com projetos da UFPEL e fotografia como ferramenta de presença e memória. Antes de virar imagem, o olhar precisa de tempo, é preciso caminhar devagar por uma rua para reparar um vitral. É o destaque, então, do nosso site Caldeneio.
0: Agora são 7h44. Um aviso aqui sobre horário de atendimento nas UBAIs, né, que tem alteração. A Secretaria Municipal de Saúde informa que a partir deste sábado, dia 8, a Unidade Básica de Atendimento Imediato, UBAI Navegantes, irá adotar um novo horário de funcionamento. Já no início da próxima semana, esse novo horário estará em vigência. Na segunda-feira, dia 10, as outras duas UBAIs dispostas no município, a do Lindóia e do Fragete, também começarão a atender com alterações no horário. Vamos então aqui aos horários de funcionamento, né? O UBAI Navegantes, na rua Dona Darcy Vargas, 212, vai atender das 18 às 24 horas, de segunda a sexta-feira, e aos sábados e domingos, das 12 às 20 horas. Então, no Navegantes, de segunda a sexta-feira, das 18 às 24, e aos sábados e aos domingos, das 12 às 20 horas. O UBAI Lindóia, que fica na Avenida Hernani Osmar Blas, 344, vai atender das 18 às 22 horas de segunda a sexta-feira. Não atende no final de semana. O UBAI Fragete, rua 3, número 81, das 18 às 22 horas de segunda a sexta-feira. São os dados, então, sobre essas alterações de atendimento nas UBAIs. Conforme a Secretaria de Saúde, a decisão foi tomada em busca de garantir adequações necessárias para a prestação de serviços de forma plena à população. Alteração, portanto, aí no atendimento, no horário de atendimento nas UBAIs. Agora são 7h46, programa Edição da Manhã aqui na Rádio Com, nesta quarta-feira.
1: O CEPEL inaugura estúdio de Pilates voltado ao atendimento de pacientes SUS. A iniciativa pioneira surgiu em parceria com o Instituto Golden e Metalif. A cidade do SUS, a Universidade Católica de Pelotas, a UCPEL, acaba de dar mais um passo importante para a saúde pública na Zona Sul, a implementação do primeiro estúdio de Pilates do Rio Grande do Sul, voltado exclusivamente ao atendimento de pacientes do Sistema Único de Saúde. O novo estúdio será utilizado tanto na formação dos estudantes do curso de fisioterapia quanto no atendimento gratuito à comunidade. A proposta é oferecer um serviço especializado, ampliando o acesso da população a uma modalidade fisioterapêutica que muitas vezes não está ao alcance de quem depende exclusivamente da rede pública de saúde. Este é um dos destaques aqui também no Edição da Manhã, Caldeneiro.
0: Bom, falei aí da alteração no atendimento das UBAIs e complemento ainda sobre mudanças de de horário de atendimento nas unidades de saúde. Agora, em relação à unidade básica de saúde, a UBS Barro Duro, que a partir de segunda-feira, dia 11 de agosto, irá adotar também um novo horário de funcionamento em função das adequações necessárias para a prestação do serviço. O atendimento continuará em horário estendido, buscando ampliar o acesso da população ao sistema de saúde. Pela manhã será das 8 às 12 horas, no período da tarde das 13 às 17 horas e ainda um período noturno de atendimento que vai das 17 às 22 horas. Isso na UBS, na Unidade Básica de Saúde do Barro Duro. O atendimento é destinado à população vinculada ao território durante o horário regular de funcionamento. Já no turno estendido, que é o das 17 às 22 horas, a unidade amplia sua cobertura e passa a atender usuários de todo o distrito Praias, abrangendo as localidades do Laranjal, do Barro Duro, da Colônia Z3. A UBS do Barro Duro está localizada na Praça Aratiba, número 12, no Balneário dos Prazeres. 7 horas 49 minutos.
1: Pelotas promove o Agosto Lilás. Prefeitura de Pelotas, por meio da Secretaria Municipal de Políticas para as Mulheres, realiza ao longo do mês de agosto uma programação especial em alusão ao Agosto Lilás, campanha nacional de conscientização pelo enfrentamento à violência contra as mulheres. A iniciativa marca o aniversário da Lei Maria da Penha, Lei número 11.340, sancionada em 7 de agosto de 2006, e reforça a importância da prevenção, da informação e do fortalecimento da rede de proteção. A agenda reúne atividades voltadas à qualificação das políticas públicas, à aproximação dos serviços com a comunidade e à mobilização da sociedade para o combate à violência de gênero. A agenda começa a programação nesta sexta-feira, 7 de agosto, a partir das 9 horas da manhã. Você saiba mais, agenda completa, pelotas.com.br, Caldenei.
0: A Secretaria de Comunicação Social da Presidência da República emitiu ontem, terça-feira, uma nota criticando a decisão dos Estados Unidos de cancelar o visto da embaixadora brasileira em Washington, Maria Luísa Ribeiro Viotti. Abre aspas, né, para o que foi publicado, né, pela Secretaria de Comunicação da Presidência da República. As duas justificativas apresentadas pelos Estados Unidos são falsas. Fechar aspas. Segundo o Departamento de Estado dos Estados Unidos, o cancelamento é uma resposta à demora das autoridades brasileiras em conceder o aval diplomático para que Daniel Pérez, um republicano, filho de cubanos, assuma a embaixada dos Estados Unidos no Brasil. Uma outra razão oculta para o cancelamento seria a negativa dos vistos a dois funcionários do Departamento de Estado que viajariam ao Brasil há cerca de 10 dias. Entre eles, o secretário assistente Riley Bernays e o secretário assistente Samuel Sanson. Ambos tinham audiências marcadas com a Justiça Eleitoral. Em nota, o governo brasileiro justifica as negativas porque eles planejavam visitar o Brasil, e aí, entre aspas, né, planejavam visitar o Brasil para colocar em dúvida a integridade do sistema eleitoral brasileiro em tentativa inaceitável de interferir no processo político nacional, fechar aspas. A nota lembra ainda que autoridades como ministros da Suprema Corte e funcionários do primeiro escalão do Poder Executivo tiveram seus vistos cancelados pelo governo Donald Trump. Agora são 7 horas 52 minutos, programa Edição da Manhã, temperatura 15 graus e um décimo, a umidade relativa do ar segue lá em cima, 98%.
1: CAPES na Rua será na próxima sexta-feira, agora dia 7 de agosto, o evento do CAPES Fragata acontecerá em frente da unidade. Fica ali na Avenida Duque de Caxias, número 342. A Secretaria Municipal de Saúde informando que a edição do CAPES na Rua será realizada nesta sexta-feira, dia 7. Projeto da Rede de Atenção Psicossocial, RAPS, que promove cuidado com a saúde mental em divulgações e roda de conversas, será organizado pelo Centro de Atenção Psicossocial, CAPES do Fragata, e as festividades acontecem em frente da unidade, na Avenida Duque de Caxias, número 342, a partir das 14h. O evento contará com ações de orientações de saúde geral, além de exposições de artesanatos realizados pelos pacientes ao som da apresentação musical do grupo Juntos e Misturados. O objetivo é ampliar o acesso das informações sobre saúde mental, acolhendo e interagindo com a população, além de combater preconceitos e estigmas quanto ao assunto. O CAPES atende das 8h às 18h, em diferentes áreas da cidade. Pessoas que buscam tratamento de saúde mental podem procurar os centros para receber acolhimento e direcionamento. Então tá aí, CAPES na Rua, próxima sexta-feira, CAPES Fragata. O evento é no CAPES Fragata, ali na frente da unidade, Avenida Duque de Caxias, 342, Caldanei.
0: Agora os destaques esportivos aqui no programa Edição da Manhã. Dois jogos ontem pela Copa do Brasil, definindo os primeiros classificados para as quartas de final da competição. E o Juventude teve um duro golpe, né? Tanto de expectativa quanto financeiro. No último lance do jogo, deixou escapar a classificação e, consequentemente, 4 milhões, né, na conta, que seria o prêmio por avançar na Copa do Brasil. Inclusive, o Juventude reclama que o árbitro chegou a levar o apito à boca, né, para finalizar o jogo, mas não soprou o apito e, portanto, o jogo não havia acabado. Aí o zagueiro do Juventude se atrapalhou, a bola sobrou para o Minda, atacante do Atlético, que no último lance do jogo definiu a vitória do Atlético por 1-0 diante do Juventude no Alfredo Jaconi. Em mais um bom jogo do Juventude, né? Fez um jogo equilibrado, inclusive com boas, no segundo tempo, até com domínio do jogo. O Atlético estava acomodado, né? Esperando a decisão por pênaltis, confiando demais no Everson, que é um exímio defensor de pênaltis, né? Mas aí no último minuto achou o gol e... no último minuto não, no último lance achou o gol e obteve a classificação. Então o Juventude, que fez boa campanha na Copa do Brasil, fica pelo caminho. O Atlético está nas quartas de final. E no outro jogo, o Santos venceu o Remo por 1-0, com um jogador a mais desde os 29 minutos do primeiro tempo. Gol marcado pelo Rony no segundo tempo e jogada, assistência, jogada qualificada, né, de qualidade do Neymar, que depois, no final do jogo, criou uma confusão lá no Mangueirão, porque fez provocações a dirigentes e, enfim, jogadores e comissão técnica do Remo. Portanto, Neymar envolvido em mais uma polêmica. É uma por dia, né? Então, Santos e Atlético Mineiro avançam. Hoje tem mais 4 jogos. Às 19h, Cruzeiro e Chapecoense. No primeiro jogo, 0-0 Chapecó. Agora a vantagem do Cruzeiro é de jogar no Mineirão. Grêmio e Mirassol, 19h30. Quem vence fica com a vaga. Primeiro jogo, empate por 1-1. O Grêmio precisa, portanto, de vitória simples para avançar na Copa do Brasil. Tem que voltar a vencer, né, para se classificar. Faz algum tempo que o Grêmio não vence. Fluminense e Vasco jogam às 21h30 no Maracanã. Primeiro jogo 0-0, mas uma disputa aberta, equilibrada, imprevisível. E o Fortaleza recebe o Palmeiras, aí sim, né? Um jogo, aliás, num confronto praticamente decidido em favor do Palmeiras, que ganhou por 3-0 o jogo de ida em São Paulo. Hoje também, segunda rodada da Série A2, da divisão de acesso, Gaúcha. Destaque para o jogo das 19h30 na Boca do Lobo, Pelotas e União Frederiquense, duas equipes que venceram na rodada de abertura. Pelotas fez 1-0 no Lajadense em Lajeado e União Frederiquense venceu o Bagé por 3-0. Foi um jogo de destaque, vale liderança hoje na Boca do Lobo. Pelotas e União às 19h30. Os demais jogos desta quarta-feira, 15 horas, Apafute e Esportivo. 19 horas, Veranópolis e Brasil de Farroupilha. Às 19 horas, Glória e Passo Fundo. Também às 19 horas, Aimoré e Santa Cruz. Às 19h30, Bagé e Lajeadense, além do jogo do Pelotas contra o União. Os jogos serão realizados amanhã. O Gaúcho enfrentando o Gramadense e o Brasil indo encarar o Guarani em Venâncio Aires, segunda rodada da divisão de acesso. Agora são 7 horas e 59 minutos, programa Edição da Manhã, atualizando aqui a temperatura 15 graus neste momento, 15 graus e 4 décimos é a sensação térmica nesta manhã, de muita umidade e possibilidade de chuva ao longo do dia, com a previsão máxima prevista para hoje de 21 graus. Alexandre, vamos ao intervalo para, em seguida, retornar com o programa Edição da Manhã, aqui na Rádio Com.
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0: 8:03, programa Edição da Manhã, nesta quarta-feira, temperatura 15 graus e um décimo. Vamos falar agora sobre doenças acidente vascular cerebral, né, o AVC, que teve um aumento importante aí no número de casos nos últimos anos, inclusive chamando a atenção da Organização Mundial da Saúde. E no Brasil o AVC já estaria superando o infarto como uma das a causa principal de mortes. E para falar sobre o tema, recebemos o médico neurologista do Hospital Escola da Universidade Federal de Pelotas, Otelo Fabião. Doutor, obrigado pela presença, bom dia.
1: Bom dia, muito obrigado.
0: Bom, a que se deve esse aumento aí importante do número de AVCs nos últimos anos?
1: Se nós fôssemos encarar assim, o AVC em si, ele faz parte de uma doença vascular, né? Assim como o infarto também faz. Então, quando se analisa os fatores de riscos, eles são muito parecidos, né, para esse tipo de doença. Óbvio, né, que o infarto, como ele também teve, foi muito mais difundida a sua prevenção durante muitos anos, né, desde pequeno a gente sempre escutou assim, que dor no peito tem que levar para o hospital. O AVC nunca teve uma educação muito grande no tratamento precoce, né. Mas tudo se baseia, assim, principalmente nos fatores de prevenção, né? Porque com o aumento da hipertensão arterial, com o aumento da obesidade, com o aumento, né, das dietas de ultraprocessados, isso piorou muito a doença vascular como um todo. E teve e despontou um pouco mais o AVC, né? Não tem dúvida nenhuma.
2: Bom dia, doutor.
1: Bom dia.
2: Queria saber das consequências do AVC que vão além da mortalidade, entre os sobreviventes, no caso, aqueles que conseguem passar por essa enfermidade e começam a depender de cuidadores, conseguem voltar às suas atividades no trabalho, quais os números, quais as expectativas?
1: Exatamente isso. Assim, para o grande problema do AVC é esse, né? A doença vascular cerebral, se eu começo a olhar para ela, né, não só como mortalidade, mas como morbidade, ou seja, aquelas pessoas que ficam com problemas, né, esse número, assim, do ponto de vista social, do ponto de vista de gasto, é muito grande, né? E esse é o grande problema que a gente nota, né? Porque o paciente com uma sequela de AVC não implica só ele parar de trabalhar, né? Muitas vezes ele precisa de cuidados, e esses cuidados também, às vezes, vai depender de quê? De um familiar ou então de um gasto maior para esse cuidado. Então isso é a grande, eu não diria a grande diferença, mas o que desponta o AVC como uma doença muito grave, né? E ainda é pouca trabalhada a prevenção. Isso é que é, porque se nós fôssemos analisar a doença vascular cerebral como a doença vascular em geral, né, a gente sempre tem que pensar naqueles fatores que a gente considera como modificáveis, ou seja, aquilo que eu consigo modificar para que eu evite que tenha uma doença vascular. Então, por exemplo, quanto mais velho eu fico, eu não consigo modificar a minha idade, então é um risco aumentado, então isso é um fator não modificável. Agora, a hipertensão arterial, o fumo, o diabetes, são doenças que, se eu começo a tratar e olhar ela com uma focando, né, nessa prevenção, isso é que vai mudar esse prognóstico, principalmente de sequelas, né?
0: As sequelas são irreversíveis?
1: Depende da extensão do AVC, né? Depende da extensão, depende da localização, né? Porque quando nós falamos em sequela, a gente sempre pensa numa sequela motora, né?
0: Sim.
1: Mas tem aquelas sequelas cognitivas, que a pessoa também já não consegue ter um rendimento como tinha anteriormente, né? Não
0: sobre... porque sempre que se fala em sequela, vem a lembrança da pessoa que perdeu o movimento.
1: Exatamente,
0: né? De um lado do corpo e tal, mas quer dizer, tem outras consequências.
1: Sim, tem outras consequências, né? Muito grandes, né? Em relação, então, para a gente ter uma ideia, quanto mais velho a gente vai ficando, né, a chance, né, que mais ou menos 25% das pessoas poderiam ter AVC. Né?
2: Pois eu ia lhe perguntar, o perfil dos pacientes também vem mudando?
1: Em relação à
2: idade?
1: Claro, porque não, estamos vivendo muito mais, né? Tanto que tinha alguns trabalhos que mostravam que as mulheres tinham mais AVCs que os homens. Isso está errado, é que elas vivem mais do que os homens, então
2: sim,
1: o risco de ter um AVC é maior. Né?
0: Bom, e precauções que devem ser observadas nessa área da prevenção, o que é mais importante na prevenção?
1: Uma é aquela... Sempre brinco assim, né, no consultório, que a prevenção é aquela coisa chave que todo mundo nos diz, né, que a gente tem que dormir direito, comer direito, fazer ginástica, né? Mas tem algumas coisas assim bem características, né? O principal fator de risco é a hipertensão arterial, de todos eles, né? O principal fator de risco. Por quê? Porque a maioria das pessoas, a maioria seria muito forte, mas assim, um grande número de pessoas que têm hipertensão arterial sabem que têm hipertensão arterial e não se tratam. Ou seja, foram ao médico, o médico disse que teria que tratar e a pessoa, como não sente nada, trata de uma maneira irregular. Né? Há muitos anos, acho que há cerca de uns 30 anos, eu não me lembro, uma vez fizeram um trabalho mundial, né, onde 2/3 das pessoas que tinham AVC sabiam que eram hipertensos, sabiam que tinham que se tratar e não se tratavam. Vocês entenderam isso? Então, assim, de cada 100, por exemplo, 60 pessoas sabiam e já tinha sido medicada para hipertensão e se tratava de maneira irregular. Isso feito na porta das emergências, né? Então, isso aí mostra como se quantas desses 60%, né, não teria tido AVC se tivesse tratado de uma maneira adequada, né? Depois, claro, vem fatores que a gente considera menores, mas não menos importantes, né? Que é o fumo, principalmente, né? Hoje em dia, a obesidade está muito ligada ao tipo de alimento que está se comendo, né? Então, a gente está se comendo esse alimento muito pronto, muito pouco saudável, né? E claro, depois tem fatores menores, né? Tem associação, por exemplo, anticoncepcional com enxaqueca em mulheres, é um fator de risco, né, que se ignora um pouquinho, mas isso é bem comprovado também, né? O álcool, que antigamente dizia que o álcool não ocasionava aterosclerose, se sabe hoje em dia que o álcool ocasiona, né? Mas principalmente hipertensão arterial, diabetes e fumo lidera assim com as grandes causas que são modificáveis, né?
0: Com tratamento e...
1: Isso. Por exemplo, outros fatores não modificáveis. O fato de eu ter tido um AVC me aumenta o risco de ter outro AVC. O fato de eu ter tido uma isquemia transitória me aumenta o risco, né? O fato de eu ter uma doença, por exemplo, cardiológica, me aumenta o risco. Então, todos são independentes da hipertensão, né?
2: Conforme dados recentes, tem esse aumento significativo nessa incidência do AVC isquêmico entre, posso lhe dizer, adultos e jovens, né? O senhor acabou de mencionar e reforçando esse alerta de que a doença não está mais restrita à terceira idade. O senhor mencionou a questão do fumo, no caso. Eu sou um ex-fumante há pouco tempo, me preocupo bastante em relação a isso. O que o senhor poderia nos dizer a respeito disso para os adultos jovens que nos escutam? Sim. E que estão fazendo uma boa alimentação, estão indo na academia, mas seguem com um problema sério de saúde pública, que é o tabagismo.
1: O tabagismo ele é tão nocivo quanto qualquer droga, né? A gente sabe isso, né? Agora, no jovem, uma coisa muito importante também, assim, que a gente tem, que não pode deixar de levar em conta, né, além do fumo, são as drogas, né? Porque, assim, a própria cocaína, né, ela aumenta, assim, ela já foi considerada a segunda causa, há um tempo atrás, de doença vascular cerebral. Porque quando eu estou falando doença vascular cerebral, não estou falando só da isquemia, tem as hemorragias também, né?
2: Exato.
1: Então, assim, dos 15 aos 40 anos, né, nos Estados Unidos, há um tempo atrás, só perdia para anfetamina, que é outra droga. Vocês entenderam? Então, assim, isso, claro, numa idade bem jovem, sem considerar a aterosclerose, né? Mas, assim, claro que são efeitos diferentes, efeitos de fechamento de vasos, efeitos de tromboses, coisas desse tipo, né? Agora, quando a gente fala em AVC, também a gente tem que lembrar Porque quando a gente fala em isquemia, todo mundo pensa o sinônimo AVC, né? Então, assim, isquemia é quando entope uma veia, né? Uma artéria, desculpa. E a hemorragia é quando ela arrebenta. Né?
0: E aí que está a diferença entre o AVC isquêmico e o hemorrágico.
1: O AVC isquêmico e o hemorrágico. Só que, popularmente, quando se fala em AVC hemorrágico, todo mundo fala em derrame. Quando fala em AVC isquêmico, né, se fala, seria isquemia, para nós que eu digo médicos, né? Mas popularmente pensando, todo mundo chama a isquemia como qualquer tipo de déficit, ou seja, a pessoa teve um acidente vascular cerebral, virou sinônimo para isquemia. Por que isso? Porque a gente sabe que dentro dos AVCs, entre os hemorrágicos e os isquêmicos, né, a grande maioria são isquêmicos. Tá? Para vocês terem uma ideia, assim, ó, é 85%, quase 90% do acidente vascular cerebral é isquêmico. Então, se ele é isquêmico, por que que ele é isso? Pela doença do vaso e, às vezes, por coágulos que podem se desprender do coração. Né? Quando a gente fala que a doença, o AVC está matando mais, quase matando mais do que a doença cardiológica, por exemplo, 20% dos AVCs isquêmicos são ocasionados por uma fibrilação atrial, quer dizer, por doença do coração. Cria um coágulo ali no coração e vai lá em top. Né? No cérebro ou em qualquer outro lugar. Então isso também tem que ser, se eu começo a tratar melhor a doença cardiológica, também vai diminuir o AVC, né?
0: O número maior, portanto, de AVCs é o isquêmico. Agora, o hemorrágico, ele é mais grave?
1: Depende, tudo depende de tamanho, da extensão da lesão, né? É que o hemorrágico, ele dá essa sensação de ter... se você vai analisar globalmente entre sequelas e mortalidade, é praticamente a mesma coisa, né, se a gente fosse comparar. É que quando a gente leva os hemorrágicos, tem algumas doenças hemorrágicas que são cirúrgicas, né? Então, o paciente... Não estou falando na sequela, estou falando em mortalidade, né? Então, pode isso se agir de uma maneira melhor. É o que a grande, eu acho que hoje daqui, assim, a gente falando em prevenção e tratamento para diminuir o óbito, né, a grande mudança que teve de uns 20 anos para cá, talvez pouco difundida, né, é que no AVC isquêmico nós podemos reverter esse quadro, né, se o paciente chegar no hospital até 3 horas. Né. A grande maioria dos acidentes vasculares cerebrais isquêmicos, porque se pode usar uma medicação, que ela tem que ser feita com menos do que 3 horas, se tolera até 4 horas e meia, mas se sabe que é até 3 horas, né? E ela consegue destruir o coágulo e volta à vascularização. Isso tem inúmeros pacientes que já foi que é feito isso, né? Mas assim, e não é assim fazer nenhum tipo de propaganda, mas assim, hoje em dia, no pronto-socorro municipal de Pelotas, se faz isso. Se demorou muito para fazer isso, né? Em 2012, tá, eu fui a Brasília, pedido até na época foi da Universidade Católica de Pelotas, para nós conseguirmos verbas para fazer isso. Né? E na época, aquelas coisas políticas que a gente sabe muito bem, porque eu estive lá na Câmara conversando, e isso nunca veio. Né? Só que agora o pronto-socorro de Pelotas faz isso. Né? O que que isso muda? Isso muda muito a morbidade dos pacientes. Então, se sabe, claro que a mortalidade também vai mudar, mas a morbidade é que melhora. Só que, por que que quando eu tenho dor no peito, levam correndo para o hospital e às vezes quando eu estou com formigamento no braço, estou com o braço um pouquinho, as pessoas... Ah, eu vou esperar um pouquinho, doutor. Esse esperado pouquinho é morte de neurônio. Aí, tu não tens como reverter isso. Por que 3 horas até 4 horas e meia? Porque é o tempo que eu consigo reverter, é o tempo que eu... Porque quando eu uso uma droga que melhora a circulação, também eu tenho o risco de transformar aquela isquemia num derrame depois, né? Quando eu uso esse tratamento. Por isso que ele tem vários critérios para serem feitos, né? Mas, assim, do ponto de vista público, se faz, né? Aqui no pronto-socorro.
2: O alerta é que procure imediatamente.
0: Assim, e os sinais, quais são os sinais?
1: Isso
0: além
1: que
0: desse formigamento.
1: Isso que eu digo assim, ó, quando a pessoa paralisa o lado, todo mundo se dá conta. Sim. Né? Mas às vezes pode ser uma boquinha torta, às vezes pode tu deixar de uma maneira boba, começar a deixar cair a coisa da mão, assim, de uma hora para outra. Né? O sintoma do acidente vascular cerebral sempre, na grande maioria das vezes, é um quadro súbito. Né? Isso que a pessoa tem que se dar conta. Quando a gente fala, eu sempre crio essa comparação ao infarto no coração. Né? Por quê? Porque a história, o cara acordou de manhã, caiu, morreu no banheiro, todo mundo diz que é infarto, né? Morreu, ah, morreu do coração. Né? Mas assim, esse, por quê? Porque foi um quadro súbito. Né? Mas a doença vascular, ela é súbita. Né? Então, se eu faço uma isquemia num rim, no cérebro, ela faz naquela hora. Ela pode até aumentar depois. Então, é esse sintoma que a gente tem que levar em conta para levar correndo para o hospital. Então, os sintomas principais, assim, às vezes, formigamentos que as pessoas não se dão conta. Ah, dormi em cima do braço. Ou então, me acordei, estou sentado e meu braço começou, não consigo mexer ele direito. Claro, quando eu dormi em cima do braço, daqui a eu mexo a mão em dois, sei lá, em segundos, ela está movimentando de novo. Né? Mas se ela fica aquela coisa um pouco mais boba, um pouco mais cansada, o negócio é ir correndo para o hospital.
0: E é uma luta contra o tempo, né?
1: Contra o tempo. É. Porque nesse tempo, por que que são esse tempo? A gente tem que botar assim, ó, cientificamente 3 horas. 4 horas e meia se tolera, porque tem novos trabalhos que mostram isso há um tempo já. Mas assim, a gente sempre fica naquela dúvida, entre aspas, mercadológica, né? Aumenta o tempo, aumenta mais o uso de droga, eu vendo mais. A gente também tem que analisar isso. Mas não estou falando contra as 4 horas e meia. Né? Mas assim, se sabe que o ideal é fazer tudo até 3 horas, que a resposta é melhor. Entenderam? E o que que tem que fazer nessas 4 horas? Eu tenho que sair de casa, chegar no pronto-socorro, ser atendido rápido, fazer uma tomografia, não ter uma alteração grande na tomografia para poder começar a infusão da droga. Entenderam? Então, é isso que tem que ser correndo, a gente não pode esperar. Né? Eu nunca me esqueço quando minha filha é médica, né, estava na faculdade de medicina, isso há faz muitos anos, e ela, sei lá, segundo, terceiro ano, me perguntou assim: pai, não tem um remedinho que sempre fala que desentope a veia? Naquela época não se fazia no pronto-socorro, sei lá, 2014 talvez, sei lá quando foi aquilo. E eu digo: tem, tinha um lugar privado aqui que fazia já, né? E ela disse: ah, porque chegou uma senhora no pronto-socorro que morava na esquina do pronto-socorro. E ela ficou hemiplégica, porque não tinha, na época Sim. não se fazia, vocês entenderam? Então, a pessoa morava a meia quadra do pronto-socorro, né? Sei lá, duas quadras, não me lembro. Chegou com 15 minutos e não pode ser feito. Você entendeu? Eu, na época, até eu brincava, eu dizia: tia, se meus pacientes, se acontecer, mesmo que tu não tenha tal convênio, vai correndo para lá, faz o remédio, depois tu te vira para pagar, ou alguém dá um jeito para pagar, Sim. porque lá reverte, né? Hoje em dia, a gente, ainda bem que tem público, né? Então, essa é a grande vantagem, né?
0: O acidente isquêmico transitório, o que é e o que, que ele sinaliza?
1: Tá. O acidente vascular cerebral transitório, ele é isquêmico, né? Então é por uma falta temporária de sangue numa determinada região, né? Então assim, eu vou ter alguma alteração que pode ser motora, pode ser formigamento, pode ser, sei lá, virou a boca, entortou o olho, alguma coisa dessas, né? Que reverte muito rápido. Quando a gente falava em isquemia cerebral transitória, isso antigamente a gente considerava até 24 horas, quer dizer, aquele déficit que reverte até em 24 horas. Mas na verdade, alteração motor, alteração, né? Déficit, alteração. Mas na verdade se sabe que as isquemias cerebrais transitórias, elas são muito rápidas, às vezes segundos a minutos, né? Que reverte o quadro. Isso aí é um sinal, né? Para se agir de uma maneira mais rápida, para poder reverter, evitar que se faça um acidente vascular cerebral definitivo. Né? Principais causas, né? Arritmias cardíacas, porque de vez em quando pode dar uma bombeada errada, alguma coisa desse tipo, né? Mas assim, a principal, outra causa importante, né? Que é a doença da carótida, porque às vezes eu posso ter um coágulo na carótida, né? Uma placa de gordura na carótida, e dali um coágulo parou um pouquinho ali, porque a placa estava meio irregular, vamos dizer assim, e aí ela vai lá e entope no cérebro, e depois desentope. Então, são sinais transitórios cerebrais, de sintomas cerebrais. Um sintoma importante, às vezes, também da doença da carótida, que não é considerada isquemia cerebral transitória, mas também pode acontecer, é eu vou falar de uma maneira assim bem leiga, né? O que dá isquemia cerebral transitória geralmente é um coágulo friável, ou seja, um coágulo bem, vamos dizer assim, fraquinho, vagabundo, que ele se destrói sozinho, tá? E tem um papel importante a plaqueta nisso. Então a gente chama êmbolo, é o que sai de um lugar e vai para outro em entope. Então a plaqueta é um êmbolo de plaqueta e um pouquinho de coágulo que entope. Muitas vezes, ao invés dele, como a artéria que vai para o olho é a mesma que vai, que não é a mesma, mas é a rama da que leva para o cérebro, um dos sinais da isquemia cerebral transitória é a pessoa está muito bem, fica cega do olho e melhora. Fica cega do olho e melhora, entenderam? De um olho. Às vezes também pode ser um sinal de isquemia cerebral transitória. Então, além de um déficit motor, né, poderia ser alguma coisa no olho. E aí, claro, muitas vezes tu vai, faz um exame para ver as carótidas, tu tem uma placa, às vezes tem que operar, botar um estente, seja o que for, para tratar a doença. Né? É um dos fatores de risco, claro, que é a isquemia cerebral transitória para o acidente vascular cerebral, né? A doença da carótida.
2: Segundo os dados do portal da transparência do registro civil, os custos associados ao tratamento também são, posso dizer, muito elevados, né? Tipo, entre 2019 e setembro de 2024, as internações por AVC consumiram mais de 680 mil diárias hospitalares. Esse custo é altíssimo. Diante desse cenário, se defende um fortalecimento de estratégias de prevenção e resposta rápida?
1: Claro. É, exatamente, resposta rápida e prevenção. O paciente com AVC, a gente não pode encarar só o AVC. Né? O paciente que está em cima da cama, ele faz mais infecção respiratória. O paciente que está parado, ele faz mais ferida no corpo. Né? E tudo isso é que aumenta também esse custo. Né? A idade elevada, né?
0: E são internações longas, né?
1: Muitas vezes longas, né?
0: E aí tem também o custo, se a pessoa for segurado, do
1: claro.
0: da Previdência Social, claro, né? É, da incapacidade. É.
2: Segundo os dados, os gastos ultrapassam 910 milhões de reais e seguem em trajetória de crescimento.
1: Não, a única coisa que combateria seria a prevenção, porque não tem outra coisa. Porque nós estamos ficando mais velhos, né? Não tem como, né?
0: Sim. Bom, para finalizar, doutor, por que a pessoa com diabetes ela está mais propensa a ter acidente vascular cerebral?
1: O diabetes é uma doença que causa aterosclerose, né? Ele causa, vamos dizer assim, ele estraga os vasos, né? Como a hipertensão arterial, ele estraga os vasos. Então o nosso vaso, ele vai como se ele fosse ficando mais duro e espessando cada vez mais. Né? E aí, claro, ele vai entupindo aonde ele é mais fino, porque é quando mais, né? Por isso que é muito comum nos diabéticos, eles têm aqueles formigamentos nos pés, que chamam de neuropatia diabética. Na verdade, a neuropatia diabética, ela é causada porque os vasinhos lá dos nervinhos bem finais do corpo são muito finos, são os que entopem primeiro. Tanto que no diabetes, o AVC mais comum são as pequenas isquemias, né, que a gente chama de lacunas cerebrais. Às vezes são sintomas muito leves, que nem se notam, só que eles vão devagarinho machucando o cérebro, porque é por microcirculação. Então, às vezes, o cara tem um tremorzinho na mão, só poderia ser uma isquemia no lugarzinho que dá isso, né? Às vezes o cara tem um problema só na fala, por exemplo.
0: A paralisia facial tem alguma relação?
1: Não, é que depende da paralisia. Existem dois tipos de paralisia, né? Existe a paralisia central, que é no cérebro, aí pode ser um AVC, sim, pode ser um tumor, seja o que for, né? Mas aí só paralisa, né, a parte inferior, ou seja, na boca. Né? Ou pode ver que o paciente fecha o olho. Né? Agora, existe a paralisia que a gente não chama mais de periférica, né? Mas que é do núcleo do nervo para frente, ou seja, a paralisia que dá para o vírus, que é a principal causa, né? não é porque pegou um vento frio na cara, na verdade a gente sabe que a principal causa é viral, né? Ela pega todo o lado do rosto, né? E aí o olho tu fica aberto, tu não consegue fechar o olho, não mexe a testa, não mexe disso. Existe um lugar do cérebro que essa paralisia de não fechar o olho, né, que seja um lado, poderia ser dentro do cérebro, que é no tronco do cérebro, que é uma parte onde está o núcleo do nervo, Né? Só que aí ela é sempre acompanhada de uma paralisia no movimento do olho para o lado. Quando eu digo assim, a paralisia facial abre a pálpebra, mas o teu olho mexe normal. Tá? Quando essa que pega todo o lado do rosto, né, for no cérebro, o olho daquele lado, não, tu não consegue virar ele para o lado, ele fica, tu fica estrábico para dentro, vamos dizer assim. Né? Mas são coisas diferentes.
0: Ah, sim.
1: Existe, claro, é que tem um tipo de paralisia facial dessa periférica, que às vezes pela hipertensão, periférica que eu digo todo lado, a hipertensão arterial pode dar, mas aí se atribui a uma lesão do nervo fora do cérebro. Mas é no nervo também, não tem nada a ver. Né?
0: Ah, tá bem. Bom, foi uma grande satisfação tê-lo recebido aqui, Dr. Otelo Fabião, neurologista, médico do Hospital Escola da Universidade Federal de Pelotas. Muito obrigado pela presença.
1: Eu que agradeço.
0: Agora são 8 horas 29 minutos, temperatura de 15,1, 97% a umidade relativa do ar. Vamos ao intervalo, Alexandre, para em seguida estar de volta com a edição da manhã. 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

8 horas 33 minutos, 8h33. 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

0: perdemos o contato aí, né, com o professor. Vamos ver se ele retorna. Alô, agora de volta. O microfone está fechado. Vamos ver se consegue aí. Agora sim, ainda não. Saiu. Está tendo dificuldade aí no acesso. 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Alguma informação por aí? Bom, já temos o professor de volta. Acho que já temos. Vamos ver aqui. Sim, agora sim. Professor Cristiano, bom dia.
1: Bom dia, Caldenei. Bom dia, Fábio. Tudo bem?
0: Tudo bem. Bom, nesta quarta-feira vamos falar aí sobre o cenário político, né? Já começando para valer a campanha eleitoral desse ano. Como é que está observando aí o cenário?
1: Cenário complexo, né? E hoje é o último dia, né, para definir, para os partidos definirem as suas candidaturas, encaminharem, né, para o Tribunal Superior Eleitoral. E temos aí uma grande quantidade de candidaturas, temos um cenário bem complexo, ainda algumas candidaturas relevantes que não conseguiram, por exemplo, formar alianças e formar ter candidato a vice, e me refiro aí principalmente à candidatura do candidato do PL, Flávio Bolsonaro, não conseguiu ter apoio de outros partidos, ainda não tem, deve definir ao longo do dia de hoje, imagino que essa noite tenha sido aí uma madrugada de muita negociação, de muita conversa, e o que fragiliza, né? Então, partidos que historicamente se aliaram ao PL, como Republicanos ou mesmo União Brasil, PP, que aqui no Rio Grande do Sul está com candidatos, mas nacionalmente não fecharam apoio. Então, o que enfraquece aí a candidatura de Flávio Bolsonaro. Temos aí algumas candidaturas, né, em nível nacional, aí da direita, né, como o Caiado, o Renan Santos, o próprio Zema, aí, entre outros, vai mostrar uma certa força do campo da direita, que se divide, né, provavelmente em ataques ao atual presidente Lula. Devemos ter esse cenário pela frente. Basicamente, no Rio Grande do Sul, né, teremos aí a principal disputa no mesmo, nas mesmos campos políticos, né, o candidato Zuco do PL, a candidata Juliana Brizola do PDT, com o PT, né, o Edgar Preto de vice. Mas aqui nós temos uma possibilidade, aí, eu imagino, de uma terceira candidatura, como de Gabriel Souza, aí, que, né, atual vice-governador do MDB, que pode se colocar aí de alguma forma também nessa disputa. Claro que são suposições, né? Estamos recém iniciando, tem muita, como se diz, muita água para rolar embaixo da ponte, e ainda acho que é importante a gente destacar as candidaturas ao Senado. Né? A eleição para o Senado, ela é muito importante, esse ano ela toma uma importância ainda maior. Importante lembrar que é o Senado que trata do STF, que faz impeachment de ministro do Supremo, então tudo isso está no horizonte, em especial da extrema-direita. Aqui no Rio Grande do Sul nós temos a Manuela Dávila em primeiro lugar nas pesquisas, mas a gente sabe que o Senado, as pesquisas são muito difíceis de apontar, então vamos aguardar, né? Deve ter muito jogo, digamos, democrático, mas jogo sujo aí, serão tempos aí de muita disputa forte pela frente. E como já em alguns outros comentários anteriores aqui já tratamos, né, cada vez mais nós estamos vendo tentativas dos Estados Unidos de influenciar no processo eleitoral aqui no Brasil, né? Então são tempos complicados aí, nexos pela frente.
0: Bom, o Podemos e União Brasil declararam neutralidade no primeiro turno das eleições presidenciais, frustrando, portanto, né, a expectativa da extrema-direita. Sim. De ter o apoio desses partidos. O que é que isso representa?
1: Isso representa um enfraquecimento da candidatura que se esperava que poderiam apoiar Flávio Bolsonaro ou mesmo

0: quem sabe numa negociação poderia apoiar até mesmo Lula, mas também significa uma coisa que eu acho que é importante. Esses são partidos tipicamente do chamado Centrão. E muitas vezes não faz tanta diferença quem vai ser o presidente, mas sim, né, se colocar em uma negociação para possíveis apoios, ainda mais em um segundo turno. Então tem isso, né? Da maneira como está configurada a política brasileira, a maneira como está configurado o orçamento da União, que o parlamento, né, o Congresso tem uma fatia enorme do orçamento, então a neutralidade pode, eu acho que a leitura desses partidos é essa, uma neutralidade nesse momento garante, quem sabe, uma bancadas maiores no Congresso, portanto um acesso maior a essa fatia do orçamento, desde as emendas de partidárias, as emendas do orçamento secreto e mesmo o fundo partidário, então, que aumenta com o número de parlamentares. Então, um movimento que eu diria que é típico do Centrão, preocupação nesse momento pode ser mais de garantir as suas candidaturas proporcionais e uma fatia maior de recursos e não necessariamente ter um presidente, seja ele, né, os dois principais nomes aí nas pesquisas, o Lula ou o Flávio Bolsonaro, ou quem sabe se alguma outra candidatura possa crescer ainda pela frente. E eu só queria fazer uma breve observação, espero que esse ano as candidaturas do campo mais à esquerda também tenham espaço nos telejornais, nas reportagens, nos debates, né? Temos candidaturas do PCB, da UP, PSTU, mesmo que eu não concorde com muito algumas das posições, que é importante que todos e todas que sejam candidatos tenham espaço nos debates, né, em todos os debates aí nos processos eleitorais.
1: Uma questão pro professor aí, Fábio.
2: Bom dia, professor. Uma questão. Dia. Desculpe. Uma questão que eu vi essa semana e deixo um alerta aí, é a questão de uma possível interferência na eleição com uma crise dos Estados Unidos e Argentina. Sim. Provavelmente até as eleições não tem embaixador ativo em Washington e Buenos Aires, uma situação inédita. Como que o senhor vê essa questão?
0: Não, essa é uma questão muito preocupante, Fábio, importante ter destacado isso. Eu vejo assim uma tentativa forçada, né, de criar, gerar uma crise diplomática com o Brasil, né, a própria vinda do Milei aqui no lançamento da candidatura do Flávio Bolsonaro, atacando o presidente, segue atacando. E agora os Estados Unidos, ontem, né, foi bem recente essa questão aí, né, de suspender o visto aí da embaixadora brasileira, o embrólio diplomático aí na indicação do embaixador dos Estados Unidos no Brasil. Os Estados Unidos não seguiu a tradição, que era de maneira confidencial, sugerir, indicar primeiro. Então eu vejo, e a própria questão toda da tributação, né, do Trump, eu vejo como bem preocupante. Teremos tempos difíceis pela frente. E mais, não só a preocupação até a eleição, como após a eleição também, porque eu imagino que se não tiver o resultado que os Estados Unidos e a Argentina desejam, também seguiremos com a pressão, né, desconfiando das urnas, mais ou menos como tivemos há 4 anos atrás, só que não tínhamos há 4 anos atrás o presidente Trump nos Estados Unidos organizando essa internacional fascista, a gente pode dizer assim. Então, bem preocupante, precisamos ter muita atenção nos próximos meses.
1: Tá bem, professor Cristiano Engelk, muito obrigado por hoje, até a próxima.
0: Muito obrigado, tchau, tchau.
1: Um grande abraço, obrigado. 8:43, seguindo aqui com o programa Edição da Manhã, caiu a temperatura, né? Alcançamos os 15 graus, já voltamos para os 14 graus. Ali, né? Beirando os 15 graus, 14 graus e 9 décimos. Saudando o Luiz Araújo e também o Geraldo Moraes, né? Que interagiram conosco aqui nesta manhã de quarta-feira. Vamos trazendo mais algumas informações, meu caro.
2: Informação Fábio. Justamente essa, que após vários dias de calor, frente fria deve derrubar as temperaturas no Rio Grande do Sul a partir de sexta-feira, Caldenei. Então, associado a outros fatores climáticos, o ingresso de uma frente fria derrubará as temperaturas no Rio Grande do Sul a partir de amanhã, após vários dias de calor. Calor para essa época do ano, né?
1: E para quem imaginava que não faria mais frio, né? Que já estava na hora de aposentar.
2: Principalmente os ontem eu falava, os comerciantes estão apavorados. Mas enfim, o fenômeno deve ocorrer em diversas regiões do mapa gaúcho, apesar de mais intenso na metade sul do estado. Não se descarta a possibilidade de novas ocorrências de geada, é o que informa aí a Metsul Meteorologia nesta quarta-feira, quinta-feira, e porém a tendência da manutenção do ar quente e úmido. A gente pôde notar aí já na manhã de hoje essa forte cerração que tinha quando estava chegando aqui no estúdio. Então a sensação de abafamento é exemplo do que tem ocorrido nos últimos dias, mas acabamos de noticiar aí já uma queda de 1 grau na temperatura, mas acredito que possa vir aí a decorrência da chuva.
1: Chegar a 5 graus, 7 graus, né? A temperatura mínima aí. E o que preocupa é o antes da chegada do frio.
2: Exatamente.
1: Esse vento de quinta-noite e
2: rajadas de vento, rajadas de vento muito forte, e também depois essa possível chuva de granizo que está com alerta geral na região sul.
1: Certo. Agora são 8 horas e 45 minutos. Já temos aí o Maurício Raup Martins para trazer a sua opinião, enfim, participar, ocupar aqui o espaço destinado a JS Advogados. Maurício Raup Martins, bom dia.
3: Bom dia, estou
1: ouvindo? Estamos lhe ouvindo.
3: Tá. Então, bom dia a vocês dois aí, que se encontram nos estúdios aí da Recom. Essa questão do tempo, né? Nós estamos pagando aquilo que nós plantamos, né? Esse ambiente de crise climática, que não é algo que seja transitório, pelo contrário, né? Ele é um quadro que se apresenta como permanente. Segundo alguns, nós chegamos daquele ponto de irreversibilidade desse quadro. Então, nós temos que ter aquela história da resiliência para nos preparar, né? Infelizmente, Pelotas não tem conseguido fazer isso. O governo municipal até tentou, através de um decreto, estabelecer uma nova forma de construção, não impedir que construísse, mas estabelecer uma nova forma de construção nessas áreas que são denominadas áreas úmidas, que são justamente as áreas que poderiam assegurar, né, a contenção no caso de enchente. Nós aqui nessa região, nós somos mais atingidos por uma questão de enchente, estamos tendo sorte, por enquanto, dessa questão de vendaval e de granizo. Mas uma coisa é certa, se chover muito, muito lugar, vai desaguar aqui e nós podemos passar por aquilo que nós vivenciamos, né, algum tempo atrás. Eu digo que, lamentavelmente, não se colocou em prática aquilo que o governo municipal estabeleceu através de decreto, porque a Câmara de Vereadores entendeu, né, que não deveria ser por decreto, deveria ser um debate, teria que ser por lei, né? Mas, na verdade, o quadro que nós temos é uma defesa do interesse das grandes construtoras, né? Qualquer pessoa que fizer um estudo sério sobre a questão de enchente vai saber que o que segura enchente é a área de várzea. Nós precisamos ter área que segure a água, né? E o que nós assistimos é justamente o contrário: construção, construção, construção naquelas áreas que são baixas e que poderiam reter a água. Então, Pelotas, que naturalmente era uma cidade esponja, deixa de ser por conta, né, do próprio sistema e do interesse econômico das grandes construtoras aqui em Pelotas. Só peguei o gancho, né, já que vocês estavam falando a questão do clima e tudo isso, delicado, né? Mas agora eu queria falar de outra coisa rapidamente, de uma importante vitória do Sindicato Trabalhador nas Indústrias de Alimentação de Pelotas contra uma grande arrozeira daqui da cidade de Pelotas, que não é só daqui, é a Camil. No ano de 24, morreu um trabalhador na Camil, vítima de completa ausência de segurança no local de trabalho por desrespeito às normas regulamentadoras, às NRs que a gente chama. Existem várias NRs, cada uma delas apontando, por exemplo, como devem ser as máquinas protegidas para que o trabalhador não sofra um acidente naquela máquina, né? E assim por diante, para regular periculosidade, exaustividade e outras tantas coisas. O fato é que esse trabalhador de 30 e poucos anos faleceu no local que ele cai, quando estava sendo limpada uma máquina, que é o elevador do engenho, que tira o arroz no setor de uma planta baixa, que tem que ter mais de 5, 6 metros, né, que é um espaço confinado, e joga o arroz para outro patamar. Essa máquina deveria estar desligada, não estava, deveria haver vigia, porque é um espaço confinado, os trabalhadores descem lá naquele espaço e tem gás, e tem outras tantas coisas que podem causar o mal súbito. Então tem que ter alguém permanentemente ligado nisso, em caso de que seja necessário socorro. Não tinha vigia, não tinha um botão próximo que pudesse desligar a máquina na qual o trabalhador caiu e veio a ser vítima, né, desse acidente fatal, entre outras tantas coisas. Bom, o sindicato, o que, que ele fez? Ele vai atrás disso, ele pesquisa junto ao inquérito do Ministério Público, junto às investigações do Ministério do Trabalho, e consegue comprovar, através desse processo, que houve uma negligência dessa empresa que resultou na morte daquele trabalhador, e mais que isso, colocou em risco todos os trabalhadores que trabalhavam naquele setor, né, e que efetivamente atuaram na hora lá da limpeza do elevador. Quando acontece isso, né, a morte em si já é grave, mas quando acontece o desrespeito de uma empresa às normas de proteção, porque a Constituição Federal, lá no seu artigo 7º, da apelação, diz o seguinte: que os trabalhadores têm direito à proteção à vida e à saúde através de normas regulamentadoras. A própria Constituição remete para isso. Então, o Ministério do Trabalho faz pesquisas e cria essas normas. Então, quando acontece isso, o dano é tão grave que ele ultrapassa o dano do próprio trabalhador que estava lá, ele ultrapassa o próprio sentimento da família que perdeu o ente querido, ele atinge a sociedade como um todo. E aí isso se dá o nome de dano moral coletivo. Né? Então, o sindicato entra com essa ação, muito bem embasada, nós ganhamos o processo, e a empresa é condenada a pagar R$200 mil de dano moral coletivo, que vai para o FAT, que é o Fundo de Amparo ao Trabalhador. Né? Como esse dano ele é contra a sociedade, o dinheiro também volta para a sociedade e não vai diretamente para os trabalhadores. Mas então, eu só queria relatar esse fato, né? E eu tenho falado toda vez que eu tenho possibilidade de tentar dar exemplo para os trabalhadores que estão lá no ambiente de trabalho, que quando eles verificam alguma coisa que coloque em risco a sua vida, a sua integridade física, que denuncie para o seu sindicato, ou que denuncie para o Ministério do Trabalho, ou que denuncie para o Ministério Público do Trabalho. Porque todos nós somos trabalhadores. Né? Quando vocês vão para a rádio, vocês vão para trabalhar, vocês não vão para adoecer, não vão para sofrer um acidente de trabalho. Assim é com todo qualquer trabalhador. Nós saímos todo santo dia para trabalhar, para sustentar, né, as nossas famílias, e não para adoecer e não para ser vítima de um acidente que vai me deixar incapacitado ou vai me levar até a morte. Então, eu queria relatar esse fato, acho que é muito importante, uma vitória muito importante do Sindicato da Alimentação, e que fica esse alerta para os trabalhadores que tenham atenção e denunciem as suas entidades sindicais quando vê que está havendo um risco ali de acidente ou de adoecimento.
1: Tá certo, Maurício. Obrigado por hoje. Até a próxima. Uma boa quarta-feira.
3: Valeu. Tchau, tchau.
1: Valeu. Muito obrigado. São 8 horas e 52 minutos. Programa Edição da Manhã aqui na Rádio Com. Agora nos encaminhando aí para a reta final do programa. Bom, saiu. Agora pela manhã foi divulgada uma nova pesquisa, Quest, que mostra Lula à frente no primeiro turno da corrida presidencial, com 39% das intenções de voto, e Flávio Bolsonaro do PL com 30%. Em relação à pesquisa de julho, Lula oscilou um ponto para baixo, de 40 para 39, e Flávio oscilou dois pontos para cima, de 28 para 30. Com isso, a diferença entre eles passou de 12 para 9 pontos. Na pesquisa estimulada, Lula tem 39%, Flávio Bolsonaro 30%, Renan Santos do Missão 4%, Ronaldo Caiado do PSD 4%, Romeu Zema do Novo 2%, Cabo Daciolo com 1%, Augusto Cury do Avante também com 1%, Samara Martins do UP 1%, e Clariana Barão, do DC, não pontuou nesta pesquisa. Ainda também não pontuaram Edmilson Costa, do PCB, Leonardo Avalanche, do PRTB, e Hertz Dias, do PSTU. Indecisos 10%, enquanto que os indecisos na pesquisa anterior de julho eram 11%. Brancos nulos, ou não vai votar, 8%. Em relação ao segundo turno, quero ver se consigo alcançar aqui, segundo turno, deixa eu me achar aqui na pesquisa. Segundo turno, a disputa mais equilibrada continua sendo entre Lula e Flávio Bolsonaro. Lula com 44%, em julho tinha 45%, Flávio Bolsonaro 39%, em julho tinha 37%. Brancos não vão votar, 13%, eram 14% em julho, indecisos 4%, mesmo percentual da pesquisa do mês anterior. Lula e Caiado, Lula 45%, Caiado 37%. Já projetando uma eventual disputa Lula e Romeu Zema, Lula 46%, Romeu Zema 34%. Já com uma possível disputa com Renan Santos, Lula 45%, Renan Santos 35%. São dados aí da pesquisa Quest divulgada nesta manhã. 8:55.
2: SUS começa a oferecer 100 mil teleatendimentos mensais a pessoas com problemas de saúde mental por apostas. Para acessar o serviço, é só acessar o aplicativo Meu SUS Digital. Os atendimentos serão semanais e realizados por profissionais de psicologia, enfermagem e outras áreas da saúde capacitados para escuta especializada. Começou a valer nesta terça-feira a ampliação dos teleatendimentos gratuitos de saúde mental para pessoas com necessidades relacionadas a jogos e apostas. O Sistema Único de Saúde vai oferecer por mês até 100 mil atendimentos remotos, sigilosos e acolhedores. Eles incluirão orientação e acompanhamento profissional, além de suporte aos familiares. O serviço, que começou em março, com uma oferta inicial de 600 atendimentos mensais, agora vai chegar, então, ao número de mais de 100 mil teleatendimentos. Agora, com a ampliação, o acesso será feito pelo aplicativo Meu SUS Digital. Ele direciona o usuário à plataforma da Agência Brasileira de Apoio à Gestão do SUS. Lá, o suporte é oferecido por profissionais de psicologia, enfermeiros, outros profissionais de saúde capacitados para oferecer escuta qualificada, que tem o aplicativo Meu SUS Digital instalado no celular, já recebeu uma notificação sobre a nova oferta do teleatendimento. As consultas psicológicas serão realizadas por videochamada, tem uma duração aproximada de 50 minutos e ocorrem preferencialmente uma vez por semana. É fácil. Para acessar o serviço, é necessário entrar no aplicativo Meu SUS Digital, lá no gov.br. Em seguida, o usuário deve clicar em Mini Apps e selecionar a opção Agora tem especialista em saúde mental para quem aposta. Após realizar esse autoteste, será direcionado a plataformas do AgSUS. Na plataforma, precisa aceitar um termo de uso para iniciar o acolhimento digital e responder a um formulário sobre a sua situação. Em seguida, o usuário preenche seus dados cadastrais, informa-se se o atendimento é destinado ao próprio apostador ou a um familiar, escolhe a forma de contato e finaliza a solicitação. Após o agendamento de consulta, o usuário recebe automaticamente a confirmação do atendimento. O link para a videochamada, orientações para a preparação da consulta e lembretes sobre o horário e os equipamentos necessários. É o destaque que eu deixo aqui no Edição da Manhã. O SUS oferecendo agora 100 mil teleatendimentos mensais a pessoas com problemas de saúde mental por apostas, Claudinei.
1: Preço da gasolina, do etanol, do óleo, diesel, preços que estão publicados, né, no aplicativo Menor Preço do Nota Fiscal Gaúcha. Gasolina comum hoje, R$ 5,99 no posto Coqueiro, que fica na rua Almirante Barroso, 2.360. Então, gasolina comum, R$ 5,99 no posto Coqueiro da Almirante Barroso. Já a gasolina aditivada, R$ 6,05. R$ 6,05 a gasolina aditivada na abastecedora Arial, na Domingos de Almeida, 1985. O etanol, R$ 4,25. Pode ser encontrado no posto Santa Rita, na Avenida São Francisco de Paula, 3.229. Óleo diesel S500, hoje a R$ 5,38 na TRR Sul Diesel, que fica na Avenida Albert Hadler, 1.258. Então, o óleo diesel S500, 5,38. E o óleo diesel S10, no posto Coqueiro da Boca do Lobo, na Avenida Domingos de Almeida, em trocamento com a Gonçalves Chaves. Vem aí o Manhã Cultural na sequência. Na sequência teremos o Manhã Cultural com o Alexandre Salóis aqui na Rádio Com, às 10 horas Comunidade Esportiva, 11 horas o Contraponto com a Clarissa Hennig e o André Amaral, a participação também do Fábio Rosário. Fábio, quais são os destaques do Contraponto? Tens a mão aí?
2: Já lhe passo aqui. Os destaques de hoje para o Contraponto. Estamos abrindo aqui.
1: Agora são 9 horas e 1 minuto, né? Em seguida já vamos trazer aí, para encerrar o programa de hoje, os destaques do Contraponto, que vai ao ar às 11 horas na Rádio Com.
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1: Final de programa, o Edição da Manhã estará de volta amanhã, quinta-feira, às 7h30. Obrigado pela companhia, até amanhã.
2: Até amanhã.
4: Nove horas e dois minutos.
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1: E então tá, pessoal, então tá, isso, bom dia! Começando aí o Manhã Cultural nesta, hoje já, quarta-feira, meio da semana, hein? Meio da semana já estamos, dia 5 de agosto, dia 5 de agosto de 2026. Graus e 3 décimos no momento, e a temperatura mínima foi registrada às 7 horas e 1 minuto, 14.9, portanto tem uma baixa amplitude térmica por enquanto. A sensação térmica está em 15.7, ligeiramente maior que a temperatura do ar, e coisa de 5 décimos, 4 décimos. Umidade relativa do ar bem alta, 97%, e temos um acumulado de 0,4 milímetros para hoje. O acumulado mensal já chega em 16,6 milímetros, levando em conta que estamos no quinto dia do mês, né? É isso aí, 16 milímetros. Pressão atmosférica em 1013 milibares, e está estável, tá? Nascer do sol hoje foi às 7h15. O pôr do sol será às 17h57. Prosseguindo aqui, vamos ver. Temperatura máxima prevista para hoje chegaria, né? A gente não sabe. A 22 graus, lá por volta das 16 horas. Com chuvas, né? Chuvas aí, chances baixas de chuva durante todo o transcorrer do dia, e lá por volta entre 16 e 19 horas aumenta um pouco mais a perspectiva de chuva. Amanhã sim, chumbo grosso, tá? Chuva, trovões, e já baixa um pouco a temperatura, mas aí a gente vê amanhã. Olhando aqui a imagem de satélite para fechar aqui, Rio Grande do Sul, de fronteiras e divisas, vemos aqui bastante nebulosidade, né? Aqui, ó, principalmente da, é quase uma divisória, assim, da metade de Santa Maria para baixo, muitas nuvens. E na parte norte, do centro para o norte, menos nuvens. Porém, com nuvens, mesmo assim, né? Nuvens finas, menos nuvens. Mas chuvas já estão chegando aí, chuvas. Aqui, ó, temos, inclusive, lá no norte, onde tem menos nuvens, já temos chuvas. As tempestades já estão chegando aqui no Uruguai, já está chovendo. E na fronteira com a Argentina também, essa região nordeste da Argentina, até algumas células de tempestades sob o Rio Grande do Sul. Inclusive uma aqui em Rio Grande, uma em cima de Bagé, uma em cima de São Gabriel, Santa Maria. Está chegando a chuva, pessoal. Vou dar um play aqui a partir de agora, das 9 horas. Vamos ver o comportamento aqui do site Wind, que é, ele tem uma precisão bem boa. Vamos ver aqui, ó. Meio-dia, 15 horas, já 15 horas talvez chegasse, estivesse chegando as chuvas aqui nos campos aqui do sul de Pelotas, pela imagem do satélite. 17, 18 horas, começamos a noite aí sim. Pelo site Wind já estaria chovendo aqui na região. À noite, entraríamos à madrugada aí, lá por volta das 2, pararia de chover. Tá bem, pessoal? É isso aí. Espero que tenha uma baita quarta-feira aí, meio da semana. E é isso aí. Muito obrigado, se está ouvindo um rádio, muito obrigado por sintonizar 104.5, né? No FM, Rádio Com. Estamos na internet, provavelmente você está nos escutando pela internet. Obrigado, hein? Tem o nosso aplicativo próprio aí, você baixa lá no Google Play. E é isso aí, pessoal, nossas lives, vamos no YouTube, no Facebook. Agora, rapaziada aí, o Fábio e o Caldenei apresentaram a edição da manhã. Daqui a pouco tem o Comunidade Esportiva, depois Contraponto, quarta-feira, calculando. Quarta-feira temos às 15 horas o Vozes do Mundo com o professor Fábio Duval e o pessoal aí da Geopolítica Internacional, tá bem? 16 horas, Cotidianos, e a Eva Santos vem aí no horário da Navegando, da DJ Lô, tá bem, pessoal? Navegando aí, e a Evinha conversa com a Janete Flores e com a Kitangi. Casa da Árvore, tá bem, pessoal? 16 horas, as meninas estarão aí conversando. Cotidianos, que vai ao ar todas as quartas-feiras. 16 horas, live no Facebook e no YouTube. Estamos no rádio também e nos aplicativos. E aí depois, no início da noite, fim da tarde, é hora do mate e da música buena, música nativista gaúcha de boa qualidade, com apresentação de José Luiz Moraes. Maravilha, pessoal! Manhã Cultural com muita música, já vamos pra lá. Rodamos um bando sandino aí que, poxa vida, hein? Um grupo aí muito interessante, projeto coletivo Bando Sandino. Rodamos a música Gibi. Tem a ver, né? Eu acho que é Eduardo Galeano, né? A rapaziada se baseou nisso aí, no livro lá que eu não lembro qual é, do uruguaio aí, Eduardo Galeano.

Bom dia, seu Zé, José Luiz Moraes. Deve estar mateando lá com a querida patroa. Ah, tá escutando, já está me... A chefia aí tá... Maravilha. Aí, seu Zé. Abração, seu Zé. Manda um beijo aí pra dona Lourdes. Sim, senhor, mateando esse, seu Zé, aproveita. Sem solzinho, né, seu Zé? Infelizmente, sem solzinho. Tá bem. Então tá, pessoal, vamos ver aqui o radiocom.org.br, os manchetes aí. Visite o nosso site, pessoal. E depois eu vou ler as manchetes, aí você depois entra aí pra ler forma detalhada, nossa redação está sempre produzindo. Garrafa PET, fio de impressora e sensor. Como sucata virou material didático. De novo aqui, garrafa PET, fio de impressora e sensor. Como sucata virou material didático. Como junto a ti seguimos. Como cultivar alimentos sem agredir o ambiente. Encontro gratuito reúne especialistas para debater o tema. Fotografia como ferramenta de presença e memória. Fragete recebe feira gratuita com projetos da UFPEL. Congresso Nacional sobre Pesquisa Negra une professores e pesquisadores de Pelotas em Brasília. Coletivos e ONGs LGBT+ podem se inscrever para organizar a 25ª Parada da Diversidade. Então é isso aí, pessoal. Maravilha. Tá difícil, né, seu Zé? Seu Zé está... o clima não está ajudando, né? Mas não há de ser nada. Até eu que gosto de tempo nublado já deu pra bola, né? Vamos pegar um solzinho assim que der. É bravo. Só para avisar, pessoal, hoje o professor Duval está em recesso, né? E então não tem o programa Vozes do Mundo aí, excepcionalmente aí nesse período aí de recesso. Então tá bem. Daqui a pouco o professor volta aí com o Vozes do Mundo. E nós vamos rodar hoje um samba rock, aí vamos de samba rock. Samba rock é vida. Vamos lá, vamos tentar. Vamos misturar um funk com soul, com rock, com samba. E dar essa identidade aí, diferente. 9h25, pessoal, daqui a pouco a gente volta. 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

Então tá, pessoal. Deu pra bolinha do Manhã Cultural? 9h59 aí. Voltamos amanhã com mais música. Espero que tenha uma baita quarta-feira. E vem chuva à tarde aí, hein? Mas não há de ser nada, não há de ser nada.

Amanhã a gente volta. Samba Rock. Agora a comunidade esportiva já estão ali. José Caldenei Gomes, Fábio Rosário, André Amaral. E eu do outro lado do aquário aqui, Alexandre Salóis, este que vos fala. Rápida transição, já voltamos. Tem muita coisa boa aqui na Rádio Com até a noite. Depois do Comunidade Esportiva tem o programa Contraponto com Clarissa Henning e André Amaral. Só para lembrar, hoje não tem o programa Vozes do Mundo com o professor Fábio Duval, né? Está de recesso aí, professor está de férias. Mas às 16 horas tem Cotidianos com a Eva Santos. Tá bem? No espaço Navegando aí com o DJ Elô. E às 18 horas tem Mate, Música Boa com o José Luiz Moraes, Nativismo Sem Fronteiras. Tchau, tchau.

0: 10:01.
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0: Bom dia! Começa o Comunidade Esportiva, aqui na Rádio Com. Hoje, quarta-feira, 5 de agosto de 2026. Temperatura 16 graus e 3 décimos, 98% a umidade relativa do ar. Sensação térmica 16,9. Não chove, mas céu encoberto, umidade elevadíssima e possibilidade de pancadas de chuva ao longo do dia, né? Especialmente mais para o final da tarde, início da noite. Inclusive até vamos ver aqui o que, que realmente outros modelos estão apresentando em relação à possibilidade de chuva, até porque o Pelotas joga hoje, vai jogar com chuva ou não? Tem torcedor que quer saber disso, né, Andrezinho?
1: Parece que vai. Parece que tem chuva. A chuva não vai ser agora.
0: Eu estou olhando aqui no Google. De manhã não chove.
2: À tarde?
0: 16 horas começa a chover. 17 tem trovoada. 18 tem chuva. 19 tem chuva. Na hora do jogo, pelo Google, vai ter chuva. Comunidade esportiva, né, para trazer os destaques esportivos, né, desta manhã de quarta-feira, com a presença do Fábio Rosário, do André Amaral e também do Alexandre Salóis. Fábio Rosário, bom dia.
3: Bom dia, Caldenei. Bom dia, Caldenei. Bom dia, André Amaral e Salóis, que está conosco também. O destaque, então, é o confronto e contra o Brasil de Pelotas, que marcará a inauguração de refletores doados pelo Inter ao Edmundo Fakes, né? É um chavante que enfrenta o Guarani de Venan Soares.
0: Ah, vai ter inauguração
3: De refletores. Tá aí.
0: Doados pelo Inter. O Inter tá generoso, hein?
3: Maravilha. Tá generoso, né?
1: Vou falar de refletores.
3: Não sei se vai estar chovendo, mas luz vai ter.
2: Será que não tem mais refletor para
0: do gramado? Ontem o gramado tá visualmente bom, né? O que é uma exceção. Eu até já tinha falado aqui que deveria estar ruim o gramado. Não, parece que não está tão ruim, não. Não é um dos piores aí da divisão de acesso.
1: Melhor que do Brasil, não precisa muito.
0: É, melhor que do Brasil. Do Pelotas eu não sei como é que está.
2: Não joga?
3: Perigo chavante estranhar. Vai ter um gramado bom e luz?
0: E aqui na
2: será que lá tem mais refletores?
0: Não tem tido muito uso, né?
2: Deve estar igual de golfe, porque não joga, né?
0: Não... Não, a base eu estava jogando lá.
3: Mas o destaque é esse. Chavante enfrentando o Guarani de Venan Soares amanhã, quinta-feira, a partir das 8 horas da noite.
0: E com inauguração de iluminação.
3: Inauguração de refletores. Essa é nova para mim.
0: Tem.
2: Demorou, mas foi, né?
0: Porque o Guarani jogava à noite lá, né? Então ele tinha iluminação. Deve ter trocado, né? E aprimorado, esperamos que tenha
3: pela foto que eu vi, Caldenei, ganhou um plus a iluminação. Tinha os refletores, aí com a doação de alguns outros refletores, eles adaptaram ali, ficou boa.
0: Melhor a iluminação. Tá, que bom que tenha havido uma mudança para melhor.
2: Ajuda mais que a Federação Colorado, hein? Pelo visto.
0: André Amaral, bom dia, o seu destaque.
1: Bom dia, Caldenei, Fabinho, Alexandre, Salóis para um, Saloar para outros, né? E todos aqueles que nos acompanham nessa manhã de quarta-feira aqui no Comunidade Esportiva, né? Muita gente no 104.5 FM, geralmente no rádio do carro, como eu, mas também no nosso canal, né? No YouTube, com imagens, e também no Facebook. Ontem eu estava com o Roger Pérez, nosso companheiro de Rádio Com, tardezinha, para tomar um café, e depois eu fui largar ali em casa, e os refletores do Pelotas eram mais ou menos acho que entre 18 e 18h30, já estava escuro, e os refletores do Pelotas estavam, da Boca do Lobo, estavam ligados.
0: O treino foi às 18 horas.
1: para repetir mais ou menos
0: o
1: horário do jogo.
0: É, o ambiente do jogo.
1: O ambiente do jogo. Mas, assim, claro que nós vamos falar sobre Pelotas. Estou até procurando alguma notícia aqui sobre provável time. Enfim, mas a gente acha daqui a pouco. O meu destaque para mim negativo, né? Dois destaques de ontem, na verdade, né? O gol aos 49 minutos e 3 segundos do Minda, o equatoriano Minda, que colocou o Atlético Mineiro no jogo contra o Juventude nas quartas de final da Copa do Brasil. Gol legítimo, erro do zagueiro, mas gol legítimo, não teve nenhum tipo de questionamento, que eu não posso dizer, que aí é o destaque negativo, da classificação do Santos frente ao Remo por 1-0, né? Até com interferência direta do Neymar, né? Fazendo a jogada, dando passe para o Rony. Também no segundo tempo já, né? Depois do Remo, né? Passar desde, acho que uns 20 minutos.
0: 29 minutos foi a expulsão. Quer dizer, o jogo recomeçou aos 29.
1: Interferência direta da arbitragem do Leandro Voaden e do VAR que o chamou. Porque ele tinha dado cartão amarelo no zagueiro Marlon do Remo, né? E o VAR interpretou que tinha sido lance para vermelho. Eu não vi, sinceramente. Aquele, para mim, aquele é o tipo de jogada que fica a decisão do campo. E eu acho que o juiz tem que ter personalidade, né? Ele está dentro do campo e manter a sua decisão, né? Então, para mim, interferência direta no resultado a partir do momento que o Remo, o Santos completo, o Remo com menos um, né, tornou o jogo completamente desequilibrado, né? E o Remo só se defendeu. Enfim, para mim, uma interferência direta da atuação. E esse VAR, ele também fez, teve mesmo lance, eu não vi, do Palmeiras e Vitória também. Eu acho que um lance parecido, né?
0: É. Caldenei. É, que inclusive também discutível, né? Naquela oportunidade a expulsão. Porque não é só a questão...
1: Se ele fosse coerente, certo? Maneira correta.
0: A interferência do árbitro, a mudança do árbitro principal em relação à decisão tomada no campo ao observar o VAR, e aí a decisão acertada, no meu entender, é reformulada por uma decisão errada. Mas depois a gente volta a esse assunto.
2: Altera o jogo todo, né?
0: Quero ouvir o destaque do Alexandre, que já está dizendo que alterou o resultado do jogo todo. Mais algum destaque, Alexandre?
2: Claro que tinha um gênio em campo.
0: O time joga hoje, né?
2: Meu time joga hoje pela Copa do Brasil às 19 horas ou 19h30. Tem um time aqui da cidade que eu simpatizo, joga hoje também.
0: Pô, tu vai ter uma noite de fortes emoções.
2: Muitas emoções. Vamos ver se o Lobo consegue a façanha de ganhar duas seguidas.
1: Tu vai no estádio?
2: Olha, já que tem o meu time jogando, provavelmente eu vou ficar em casa. Vendo.
3: Ele não vai estar querendo ir hoje.
2: Não, o Grêmio está em campo, não tem conversa.
0: O Grêmio está em campo, não tem compromisso.
3: Não,
0: que...
3: não
0: tem.
3: Tire ele
0: da frente da TV quando ele não vai a Porto Alegre.
1: É o mesmo horário, Pelotas é 19h30.
0: O Grêmio 30. É 20, né?
2: O Grêmio é 20. Acho que é 19h30 aqui.
1: É o mesmo horário.
0: É, o Grêmio é 19h30, mesmo horário.
3: Ó, temos aqui o Vitor Lima dando bom dia e dizendo que hoje é dia do maior do interior, hoje é dia do Lobo e... 3-0 pro Lobo na boca do Lobo.
2: Aí, tá, Vitor, vamos Lobo, vamos subir.
3: Vitor Lima.
0: É, de novo, tá aí. Tá nas paradas de sucesso, eu sou do tempo da parada de sucesso, né? O vamos subir Lobo. Ah,
2: isso,
0: né?
2: Isso aí. Não, a gente canta sempre.
1: Aqui, ó, top 5. O Caldenei é o nosso decano aqui.
3: O top 5. Né?
1: Tanto no jornalismo esportivo, do rádio jornalismo, o decano, né?
0: É. Não, é verdade. dinossauro do rádio.
1: Ah, eu prefiro decano, é mais elegante.
0: Né? É, tá certo. Mas o significado é o mesmo. Bom, vamos falar inicialmente sobre a essa questão aí da divisão de acesso, né, que tem hoje a segunda rodada, e jogo interessante, né, do Pelotas contra a União. Confronto de duas equipes que venceram na primeira rodada, de duas equipes que se abasteceram na fonte Juí, não na indústria aquela de água mineral, né, mas na fonte do São Luís de Juí, porque os dois contrataram aí vários jogadores, né, do São Luís, que fez uma boa campanha na Série D do Campeonato Brasileiro, e que ao final da Série D os jogadores tiveram outro destino, e a maioria deles a dois clubes, né? Parte deles ao Pelotas e outra parte ao União Frederiquense. É um jogo que promete ser bom, né?
1: E tu falou dos jogadores oriundos do São Luís, mais especificamente no Pelotas, né? Porque e o Pelotas, né, segundo matéria aqui na Hora do Sul, após entrosamento, que vem de Juí, né, para o primeiro jogo em casa. O Lobo pode ter quatro titulares que jogaram juntos no São Luís de Juí. O volante Lucas Huck, o meia Mauri e os atacantes Thiago André e Brandão.
0: É.
1: Foram, né, fizeram parte da campanha do São Luís até as oitavas de final da Série D. Desses quatro, os quatro jogaram, né, no jogo de estreia contra o Lajadense, sendo que o Lucas Huck e o Brandão iniciaram no banco, e provavelmente eles sejam titulares.
2: Vão se tornar com o tempo, né?
1: É, se não forem hoje, né? Então o Pelotas apostou numa questão, né, de ter jogadores, quatro jogadores, e isso pode ser determinante.
0: E o São Luís contratou o Márcio Duarte, que é um lateral esquerdo, bom jogador do São Luís. Também o goleiro Gabriel Oliveira, né, que já é conhecido, jogou aqui no Brasil, né, tem um histórico impressionante de defesa de pênalti junto com o Fábio Rampi do São José, são os grandes defensores de pênalti do futebol do interior gaúcho. O zagueiro Rodrigo Augusto, o Guilherme Escuro, Wesley Gaúcho e o Gabriel Nilmar, e o atacante Joesley, todos estiveram no São Luís, né, e que agora foram para o União Frederiquense. Então o São Luís foi essa fonte aí de jogadores para Pelotas e União Frederiquense. A provável escalação do Pelotas, né, com a possibilidade de dois jogadores que vieram do São Luís agora serem titulares, né, o Lucas Huck e o Brandão. É o Milton Rafael o goleiro, o Adson lateral direito, o Cristian Lucas, Jeder e Fabinho formando a defesa. O campo com Lucas Huck, Vitor Oliveira ou Giovani, Thiago André, Jean Roberto e Mauri. Lucão ou Brandão, né? A dúvida aí no centro do ataque. Entre o Lucão e o Brandão. O interessante é que o Mauri, né, que é um bom jogador de meio campo, né, que já rodou por vários clubes do interior gaúcho, fazendo o lado do campo, né? Um meia fazendo o lado do campo. Enquanto que a profundidade, a velocidade é dada pelo outro lado com o Thiago André, que inclusive foi o autor do gol diante do Aimoré. E o Jean Roberto como meia central, né? Então essa é a formação provável do Pelotas. União Frederiquense com o Gabriel Oliveira, Índio, Rodrigo Augusto, Garcia e Yuji ou o Márcio Duarte. E Ali, Carlinhos, Lion, Jonathan e João Branco e Gabriel Rosseto, o Luan Parede. Luan Parede é aquele centroavante grandalhão que disputou o Campeonato Gaúcho pelo Novo Hamburgo, né? Então são dois times bons, né? Dois técnicos que gostam de propor o jogo, Então se espera aí uma boa partida.
1: E eu tenho curiosidade, porque eu vi uma. Claro que foi. Como é que a gente diz quando tu pega uma imagem que ela é. Tem retoque e tal, eu vi uma que não é real do campo da Boca do Lobo, mas eu acho que é uma imagem só ilustrativa.
2: Ué? Qual, André? Aquela com os edifícios construídos?
1: Não. Outra da Boca do Lobo. Não é. Ué? Aquela da. Não é aquela.
2: Da maquete?
1: Imagem. É, a maquete. Mas é que aparece a grama muito bom, mas. É que o Pelota sempre teve um gramado bom.
0: É, às vezes nem tanto, né? Mas agora tem jogado pouco, é só a base tem jogado, né? Eu acho que os treinos não ocorrem ali com muita frequência. Então se espera que tenha um campo, né? Com boas condições, né? Eu sei que na divisão de acesso vai ser terrível essa questão do campo, mas.
1: Tem que passar por isso.
0: A gente vai. Tem que haver algumas exceções, né?
3: A gente vai poder acompanhar, porque a Federação Gaúcha de Futebol comunicou aos clubes ontem que passará a veicular as partidas da Série A2 com imagens da segunda rodada em diante. Então,
0: é, porque na primeira não teve. Inclusive, então, criou um problema no jogo. Problema pro torcedor do Pelotas.
3: E, aliás, hoje,
0: pode acompanhar o jogo contra o Lajeadense.
3: Isso.
0: Né?
3: E, aliás, hoje, quarta-feira, além do Pelotas e União Frederiquense, nós temos vários jogos, né? Tem jogo às 3 horas da tarde já. A Pafute contra o Esportivo joga 3 horas da tarde. Aí às 7 horas da noite tem Veranópolis e Brasil de Farroupilha. Também às 7 horas da noite Glória e Passo Fundo. E também às 7 horas Aimoré e Santa Cruz. Aí às 7:30 temos o Pelotas e União Frederiquense. E também o Bagé e Lajeadense. Quer dizer que é uma quarta-feira de muito futebol.
1: Além da Copa do Brasil, né? Que
0: tem além da Copa do Brasil. E por falar em Brasil, o Brasil joga amanhã, né, contra o Guarani em Venâncio Aires. E tem sido anunciado, inclusive hoje está no jornal A Hora do Sul, né, o interesse do Brasil em repatriar o goleiro Carlos Eduardo. Chegou a ser titular no Brasil. Ficou muito tempo na reserva do Pitol, do Eduardo Martini.
1: E tem outro jogador.
0: E depois
1: também,
0: do Pitol. Foi para o Sport Recife, até eu esperava, porque ele foi muito bem no momento que ele se fixou como titular do Brasil. E eu esperava que esse jogador tivesse assim uma ascensão na carreira, né? Que estivesse, não, claro, em Série A não, né? Mas pelo menos em Série B ele pudesse, ou Série C.
1: 34 anos, eu achei que ele era mais novo.
0: Pudesse ter uma carreira, né, mais regular. Não conseguiu ter essa evolução e está voltando possivelmente ao Brasil. É que ele ficou muito tempo na reserva, né? Então, quando ele entrou no time, parecia que ele era mais novo, mas já estava muito tempo na reserva. E o Brasil precisa de goleiro, porque o Edson não transmitiu a confiança necessária, perdeu espaço, inclusive está para sair, né? Esteve para sair, mas parece que fica. Ausente um tempo também por lesão, ficou no banco de reservas no jogo passado. E o Davi, ele precisa, né, se firmar ainda como goleiro à altura de titularidade. Então, se o Carlos Eduardo for contratado, é para ser titular. Né?
1: E o Edson, também é exemplo do Thiago Baiano, eles vão seguindo.
0: É, vão seguir. Estiveram...
1: Mas tinha a saídas encaminhadas, né?
0: É o Yuri, que eu não sei se fica, né? Porque ele não ficou disponível no jogo passado. E na medida em que o Thiago Baiano fica, e já tendo o Gedeilson, são 3 laterais direitos, né? Não sei se o Yuri vai permanecer, né? Talvez a possibilidade de saída do Yuri faz com que seja reconsiderada a saída do Thiago Baiano. E goleiro, bom, aí precisa 3, né? E talvez o Edson fique exatamente por isso, porque o Brasil, mesmo que contrate o Carlos Eduardo, tem que ter 3 goleiros à altura, né?
1: Eu não sei se eles estreiam. Amanhã a gente vai ter mais claro o time do Brasil, né? Que podem estrear, né? Já tem condições o Vanilson, centroavante.
0: Que tem números impressionantes esse ano, são.
1: Pois é, né? Ele é o goleador pela Série D, né?
0: É, 17 gols. Ele tem 17 gols.
1: E o Garrel tem uma expectativa muito grande. O Vanilson também.
0: O Vanilson, ele vai entrar se entrar no time, na vaga de um cara que vem, que é um dos poucos que vem dando conta do recado plenamente no time do Brasil, que é o
1: Morbeck.
0: Morbeck, né? Até pode, eventualmente, os dois jogarem juntos, mas isso não é eventualidade ou decorrer do jogo. Mas vão disputar posição, Vanilson e Morbeck.
1: E o Brasil segue, está negociando com o do Gramadense.
0: O Rayan.
1: Rayan.
0: Que bom jogador. No jogo Gramadense-Brasil no Passo da Areia, o primeiro jogo da decisão da Copa Dunga, me chamou muito a atenção esse menino, porque ele é bem jovem.
1: 21 anos.
0: Ele é mais um daqueles baixinhos, mas esse é um baixinho muito rápido, insinuante, que tem a iniciativa do drible. E naquele jogo ele se aproveitou muito da má fase, da má atuação do Otávio, né? Ele foi o principal jogador daquele jogo, da vitória do Gramadense no Passo da Areia. No jogo aqui, no Bento Freitas, ele não apareceu tanto, mas ainda sempre se destacou, né? Surgiu com uma jogada de desafogo, de velocidade do Gramadense nos contra-ataques. É um jogador jovem, eu acho que para uma ideia de SAF que pretende fazer negócios futuros, tem que investir nesse tipo de jogador, né? Tem que ter esse tipo de jogador.
3: Os direitos dele pertencem ao Luverdense.
0: Ao Luverdense.
1: E não foi relacionado do jogo do Gramadense.
0: É, talvez venha por empréstimo, né? Mas aí o Brasil tendo uma participação.
3: Ele está emprestado ao Trem da Serra.
0: É, ao Gramadense.
1: Né? Sabe que eu tenho uma
0: mesmo que o Brasil não adquira os direitos federativos, fica com uma parcela, né?
3: Já é bom.
0: Já é alguma coisa, né? Para uma eventual negociação, porque esse é um jogador que se espera que possa progredir e ter mercado.
1: Mas eu tenho uma expectativa boa, porque se o Rayan vem, né? Mais o Garré, que é meia, que eu tenho uma expectativa grande, né? No Garré, pelo que eu já vi, de jogos dele, né? E o Vanilson. Acho que o Brasil, de alguma forma, Caldenei, se reforçou. Ele não só contratou, ele se reforçou.
0: É, se reforçou. Porque isso aí é uma questão
1: e
0: muito interessante.
1: Se contratar,
0: né?
1: O Rayan.
0: Porque sempre que há contratação se diz é reforço, mas às vezes não é reforço. Às vezes é enfraquecimento, né?
1: Não, foi o que eu frisei.
0: Mas
1: né?
0: Esses aí eu acho que sim, eu acho que é reforço.
1: Acho que são reforços.
0: É. Então o Brasil contratou, tem jogadores para entrar no time. Vai ter mais tempo de trabalho, embora com todo o aperto no calendário, vai ter mais tempo de ir adaptando as ideias do Júlio César. Pelo que vinha deixando de apresentar, qualquer coisa que vem é evolução. Então, acho que o Brasil tende a melhorar o rendimento e, consequentemente, fazer campanha, e é uma necessidade, né? Uma obrigação fazer campanha nessa divisão de acesso. Quer dizer, construindo uma campanha, inclusive para recuperar os pontos que deixou de somar na partida de estreia, no empate 1-1 contra o Gaúcho. E ficou a preocupação daquele jogo, inclusive o torcedor protestou, mas eu acho que daqui para frente o Brasil tende a melhorar, né?
3: E tem a questão, amanhã promete um grande jogo, porque tanto o Brasil como o Guarani, eles vêm de empate, né?
0: É, o Guarani empatou fora.
3: O Chavante ficou no 1-1 com o Gaúcho, aqui no Bento Freitas, vai para dois jogos longe, e o Guarani ficou no 0-0 com o Sportivo na Montanha dos Vinhedos. Ou seja, uma recuperação fora de casa agora para o Chavante é bem-vinda, e uma recuperação dentro de casa para o Guarani também é bem-vinda.
0: É, o Brasil precisa ganhar um desses jogos fora para...
3: Para estabilizar.
1: Eu vou mostrar a imagem aqui, vou ver se aparece, Caldenei, do campo que eu vi aqui, peraí, do Pelotas.
3: Antes do André achar a imagem, depois tem do duelo diante do time de Venan Soares, o Rubro Negro, então ainda enfrenta o Passo Fundo no Vermelhão da Serra, que é outra encrenca, né?
0: É, eu tô vendo a imagem aqui, não deu para... Pelo menos.
1: Pô, mas aqui eu acho. Não, mas eu acho que tá trabalhado esse campo. Olha ali.
3: Tá trabalhado. Não.
0: Tá trabalhado. Eu espero que não. Eu espero que esteja cuidado. Né? Não trabalhado, não na imagem. Não,
1: mas se tiver
0: mas
1: assim,
0: na prática.
1: Vai tá bom.
0: Ah, vai tá bom. Não, e tem se falado tanto das condições de ruins de gramado. Quando aparecer um gramado bom, tem que ser amplamente Se o gramado da Boca do Lobo estiver realmente...
3: Isso é inteligência artificial, diz o Vitor.
0: Se estiver muito bom...
1: Não, eu sei que é.
0: Se estiver muito bom, tem que ser dito, né? Da mesma forma que tem que ver o gramado lá do... Eu vi uma foto, parece que está bom o gramado lá do Edmundo Faix.
1: Tô vendo o gramado aqui numa outra postagem no Instagram do Pelotas. Sim, aí imagens reais. Se vocês olharem no Instagram.
0: O Vitor Lima disse aqui que tem que botar uma cortina azul atrás, né? Que a vermelha não tá bom.
3: Tá valendo.
0: É que ele é torcedor ao Cerúlio. Isso não é atribuição minha também, né?
3: Tá bem.
0: É desvio de função.
3: Também tá não, nós vamos colocar aqui como.
0: É, vamos ficar. Vale a sugestão. Bom, hoje, mas aí o torcedor do Brasil quer vermelho, não tem que ser uma parte vermelha.
3: Tem que botar metade.
1: Mas o Pelotas, olha, tá mobilizando para esse jogo, né? A direção tá mobilizando.
0: Ah, eu acho que sim, eu acho que é bom. A estreia, né? A estreia
3: apostando,
0: já.
3: Né?
0: Eu acho que o principal...
1: Tá colocando, olha, tem diversas postagens do treino noturno, jogadores, entrevista.
0: É, e o principal... fator motivador para o jogo é o empate, a vitória fora, né? Pô, time novo, juntado há pouco tempo, né? Ainda em processo de formação, ganha fora, onde não ganhava há muito tempo, bom, isso dá um gás, dá uma confiança legal. E se ganhar hoje, embala para o jogo contra o Bagé domingo, aí sim, com um grande público na Boca do Lobo, porque a possibilidade, como foi, eu disse ontem, de ter um início de campeonato perfeito. Em Rio Grande, né, nós vamos ter um torneio interessante para fechar esse bloco.
3: Copa Internacional Cidade do Rio Grande. E já tem tabela divulgada. Competição entre São Paulo, Rio Grande e Rio Grandense servirá como preparação para a Terceirona. A Copa Internacional Cidade do Rio Grande teve a tabela divulgada. São Paulo, Rio Grande e Rio Grandense se enfrentarão em turno único, com todas as partidas sendo disputadas no estádio Aldo da Puzo. A competição servirá como preparação para a Terceirona e é realizada em parceria entre os clubes e a Prefeitura do Rio Grande. O vencedor, aí que vem a questão mais...
1: A questão internacional
3: que justifica o título torneio. E também que deu o que falar, né? Muita gente, todo mundo, pô, olha só, é isso mesmo. O vencedor do triangular disputará o título contra o Cerro Largo do Uruguai, também no estádio Aldo da Puzo, no dia 19 de agosto. Então tá aí, a primeira rodada já está marcada para o dia 11.
0: É, vai ter bastante clássico lá em Rio Grande, né? Porque os três estarão também disputando em seguida Terceirona.
3: Um detalhe interessante é o valor. Os ingressos custam R$15, além da doação de 1 quilo de alimento não perecível. Alunos das escolas municipais terão entrada franca.
0: Por que é um calendário tão reduzido, né? A Terceirona é disputada aí em 2 meses. O resto do tempo os clubes não têm o que fazer. Então qualquer coisa que faça... Qualquer criatividade que tenha para jogar um pouco mais, além de estar preparando a equipe para a competição, é interessante.
3: Primeira rodada, dia 11 de agosto, 8 horas da noite, Rio Grande contra o Rio Grandense.
0: Espero que dessa vez um dos... Porque é dois que sobem, né? Se não for possível dois subirem de Rio Grande, pelo menos um suba, né? A fim de que o futebol do Rio Grande saia desse subsolo do futebol gaúcho, que é a Terceirona.
3: Deu um ânimo,
0: estar,
3: né?
0: Um deles, ou dois deles, estarem na divisão de acesso do próximo ano. Mas pelo menos que um suba. Porque eu tenho saudade, assim, dos bons tempos, né? Do futebol do Rio Grande, especialmente do São Paulo, né? Que fazia boas campanhas em Campeonato Gaúcho.
1: Rivalidade com os times daqui.
0: É, contra o Brasil tinha uma baita rivalidade. E teve momentos assim de muito destaque, né? São Paulo.
3: Sim.
0: Claro que num passado distante. Inclusive complicando a vida da dupla Grenal, né? Quando jogava no Aldo da Puzo. Agora são 10 horas 33 minutos. Estamos com o programa Comunidade Esportiva aqui na Rádio Com, nesta manhã de quarta-feira, com temperatura de 16 graus e 7 décimos. Sensação térmica 17,3. Intervalo. para em seguida estar de volta com o programa Comunidade Esportiva.

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0: Contraponto de hoje, quarta-feira, 5 de agosto, agora 11 horas mais 40 minutos. Zona Sul do Rio Grande do Sul reúne municípios muito diferentes entre si, uns com indústria consolidada, outros dependentes quase exclusivamente da agricultura familiar, outros ainda enfrentando esvaziamento populacional e falta de serviços qualificados. A UFPEL lança um projeto guarda-chuva chamado UFPEL no Território, com vigência até 2029, que promete unir o que hoje são ações de extensão espalhadas e pontuais em uma estratégia única de desenvolvimento regional. A proposta prevê escutar prefeituras, cooperativas, associações comunitárias e setor produtivo para transformar demandas reais em planos de ação e também responde a uma exigência legal. A Lei do Plano Nacional de Educação determina que 10% da carga horária dos cursos de graduação seja cumprida em atividades de extensão. Quem ganha é a comunidade, né? Então, para explicar como é que tudo isso vai funcionar, para estar funcionando, que já está em ação, né? Funcionando na prática, o que, que a gente que já está em andamento, que tipo de dados podemos apresentar já para as comunidades de Pelotas, a gente conversa com o pró-reitor de Extensão e Cultura da Universidade Federal, o professor Fábio Garcia Lima, seja muito bem-vindo. Uma alegria recebê-lo. Bom dia.
1: Bom dia a todos. Bom dia, colegas da Rádio Com, ouvintes. Muito um prazer estar aqui de novo com essa rádio. Já tive em outros dois programas conversando. Então, é um prazer estar aqui no Contraponto para a gente poder conversar sobre essa nossa estratégia, né? É uma estratégia que podemos dizer que é de gestão. Começamos o ano passado, em janeiro de 2025. Mas que já estamos em caminhos de discutir isso com o Conselho de Extensão da Universidade para transformá-la numa estratégia institucional. Não como um plano de gestão, mas sim como um plano institucional de atuação da Universidade no território em que ela exerce influência. Então, eu acho que como já introduziu o tema, é uma necessidade.

0: Que todas as universidades têm, né, de ter pelo menos 10% da sua carga horária com a extensão, oferecendo para o nosso estudante uma formação pela extensão, então que execute a discussão dos conceitos técnicos, científicos, lá na realidade do que realmente está acontecendo. Então a gente tem essa necessidade de cada currículo ter 10% da carga horária com extensão. Isso já acontece na maioria dos cursos, a gente conseguiu de 2025 até agora, meio de 2026, avançamos de 57% dos cursos com a curricularização da extensão acontecendo para 95%. Só que apesar de estarmos quase lá, né, algo que já deveria estar acontecendo desde 2023, foi prorrogado em virtude da pandemia, era para ser antes até, mas a gente conseguiu avançar bastante. Só que, no entanto, nós precisamos agora começar a debater, e é isso que a gente quer levar para o Conselho de Extensão, a qualidade dessa extensão, a qualidade dessa extensão que está compondo o currículo de cada um dos mais de 100 cursos da UFPEL. E o que a gente está propondo é justamente isso, que essa extensão, principalmente a que está na curricularização da extensão, ela seja em projetos voltados às necessidades regionais, às necessidades da onde a UFPEL tem influência. E essas necessidades nós criamos, então, um sistema, né, o sistema de extensão cooperativo, que é um método que busca fazer essa leitura do território e, a partir daí, buscar a integração entre diferentes áreas de conhecimento, entre diferentes cursos, e elaborar projetos complexos para problemas também complexos. Porque nunca serão projetos, nunca serão problemas de odontologia, problema de história, problema de direito, sempre são problemas complexos. E a gente está justamente buscando fazer essa articulação dentro da UFPEL e fora da UFPEL para a gente responder essas demandas com grupos complexos, né, com diferentes áreas de conhecimento no mesmo projeto para uma demanda necessitada.
1: Pelo que eu entendi, já entrando no projeto UFPEL no território, né, me parece que o projeto ele tem em si, procura dar em si uma unidade de ação, né? Mesmo que as necessidades dessas, porque vocês unificaram, né, a região sul, mesmo que as necessidades sejam diferentes, né, mas para uma forma de ter uma estratégia única, né, que potencialize, depois de ver as demandas, né, potencializando as vocações desses territórios, que eu acredito sejam diferentes, mas que tu pode integrar para o desenvolvimento, né?
0: Sem dúvida, a gente tem que... E aí esse foi o pacto que nós fizemos com a Zona Sul já o ano passado. Ano passado, na própria FENADUSP, ano passado, 2025, nós assinamos um protocolo de intenções. Este ano, já em 2026, a gente já assinou uma carta de entendimento, que é um avanço nessa pactuação, que é através da Zona Sul a gente fazer a leitura dos municípios, então a porta de entrada. Eu acho que a gente pode separar, assim, para ficar mais entendível. Essas três vias de entrada de leitura do território são a Zona Sul, que as demandas venham pelos municípios, da Associação de Municípios da Zona Sul, dos 23 municípios. Foi a primeira chave que nós ligamos no sistema de extensão cooperativa já no ano passado, com demandas da Zona Sul. A segunda via de entrada é o Fórum Social, que é um órgão suplementar da Pró-Reitoria de Extensão e Cultura, então está no organograma da Pró-Reitoria, está no regimento, né? Esse Fórum Social, ele é representação de cerca de 50 coletivos de Pelotas, e é um fórum que está aberto para cada vez mais entrar em coletivos e terem seus representantes para participar das discussões. Então, esses 55 coletivos, nós temos uma metodologia de escuta desses coletivos, e disparamos essa chavezinha, então, de escuta, já transformando em estratégias de extensão do final de 2025 para o início deste ano. Nós já temos uma necessidade inicial, começaremos a atuar agora, possivelmente em setembro, outubro, já nessas necessidades pactuadas, que foram disparadas pelo Fórum Social. E a terceira via de entrada para esse sistema são as representações institucionais. São cerca de 126 representações que nós estamos hoje, mas é um número que flutua, às vezes mais, às vezes menos, mas mais de 120 representações que nós temos servidores da UFPEL fazendo a representação da UFPEL lá na associação, lá no comitê de bacia, em diferentes espaços que a UFPEL está lá representando. Mas a gente também quer fazer, além da ida da UFPEL para esses espaços, que os espaços venham trazendo essas necessidades também. Então são as três vias de entrada. Essa terceira a gente ainda não operou. Essa terceira via de entrada a gente quer fazer a partir de 2027. Nós, então, em 2025 fizemos através das necessidades da Zona Sul. A primeira que eu posso citar foi com relação a uma necessidade que a Zona Sul tinha de um consórcio de inspeção de produtos de agroindústrias de origem animal. Agroindústrias com produtos de origem animal. Exemplo disso, um produtor de salame aqui de Pelotas, um produtor de linguiça daqui de Pelotas, se não houver esse consórcio da Zona Sul, ele precisa fazer sua inspeção através do SIM, o Sistema de Inspeção Municipal, e ele pode vender então seu produto para todo o município de Pelotas. No momento que nós temos esse consórcio para toda a Zona Sul estabelecido, e a avaliação é feita pelo consórcio, um produtor de Morro Redondo pode vender não só para Morro Redondo, como seria, mas para todos quase 1 milhão de habitantes da Zona Sul. E para operar esse consórcio, nós precisávamos facilitar essas análises, porque os produtores precisam ter análise do seu produto, precisam ter análise da água, da sua agroindústria, precisam ter análise ambiental. Nós unificamos todas as necessidades para ter a agroindústria funcionando neste projeto, inclusive a mensuração desses itens que precisam ser avaliados pelos laboratórios da UFPEL. E isso facilitou com que, inclusive financeiramente, porque o produtor vai pagar somente o custo do laboratório da UFPEL e pagaria para um laboratório privado, longe daqui, que muitas vezes inviabilizava a amostra. Então, esse foi o primeiro exemplo, a primeira necessidade da Zona Sul, e já está operando. Hoje nós estamos em um ponto de já começar a fazer as mensurações pelos laboratórios da UFPEL para os produtores. E a próxima etapa deste projeto, então, é conseguir fazer a certificação desses nossos laboratórios para poder realmente prestar o serviço em efetivo. Uma outra necessidade da Zona Sul foi preparação para os municípios da Zona Sul, para os jovens conseguirem entrar na UFPEL. Nós já temos há mais de 30 anos aqui na UFPEL o projeto Desafio, que é um pré-universitário popular, com aulas presenciais aqui na universidade. Era no ângulo, nos dificultava bastante, né, a necessidade de quem mora na periferia precisar dois ônibus para ir até o ângulo. E desde o início do ano nós estamos com aulas noturnas, que antes era diurno, que dificulta para o nosso trabalhador. Desde o início do ano estamos com aulas noturnas acontecendo ali no Odonto. Então ali a gente conseguiu diminuir a necessidade de um ônibus, pelo menos, né, para esse estudante conseguir fazer o curso noturno, ainda que privilegie o nosso trabalhador. Mas isso para Pelotas. E nós temos essa necessidade da Zona Sul inteira, e nós criamos então o Meu Futuro na UFPEL, que é outra necessidade da Zona Sul, que é, já está operando em Piratini como primeiro município parceiro, com um projeto que é para a preparação deste jovem para ingressar na UFPEL em formato híbrido. Tem aulas aos sábados presencialmente lá em Piratini e ainda com metodologias à distância para isso. E agora a gente pretende, né, em setembro, outubro, começarmos com esses projetos que vêm com as necessidades do Fórum Social. E a integração justamente acontece nesse sentido. A demanda vem, e aí quando eu falei para vocês do sistema de extensão cooperativa, eu gosto de usar como analogia, esse sistema, esse método, tem o formato de uma ampulheta. Então essas três vias de entrada vêm da base da ampulheta, o território. O território com essas três vias de leitura são a base da ampulheta. A ampulheta funila, né, no seu colo. Este colo da ampulheta é a PREC, a Pró-Reitoria de Extensão e Cultura, que lê essas demandas e abre de novo para a parte superior da ampulheta, que é a UFPEL. 103 cursos, mais, quase 50 cursos de programas de pós-graduação. Então a gente abre, e a ideia é fazermos isso agora, já em setembro, outubro, com editais, com chamadas para quem possa compor um projeto para uma determinada demanda, que são essas do Fórum Social que a gente vai ativar. Então, a gente abre para quem entende que a sua área de conhecimento, que os seus extensionistas podem estar atuando na construção de um projeto para aquela necessidade. E aí é uma construção. Não é a UFPEL indo para o território com uma solução, com uma resposta. É a construção junto com o território daquele projeto que vai atuar naquela demanda. Então, a demanda vem pelo território, a gente junta os atores possíveis dentro da UFPEL, esse é necessário de fora da UFPEL também, como exemplo na agricultura familiar que a gente tem em projetos, Emater tem que estar junto, Embrapa tem que estar junto, e a ordenação desse processo que a gente entende que tem que vir da demanda para depois unir a equipe, é justamente porque a gente ouviu no ano passado, quando a gente começou a visitar o território, a gente foi a todos os municípios da Zona Sul, secretarias dos mais diferentes municípios, fomos nos territórios, nos coletivos. E aí, na Zona Rural de Pelotas, nos perguntaram, mas por que vocês não vêm de Kombi? Nos fizeram essa pergunta meio que rindo, né? E a gente brinca que agora a gente tem que ter a Kombi da PREC. Mas por que de Kombi? A gente perguntou, ué, porque semana passada veio um pessoal da Emater. No mês anterior veio da Embrapa. Da UFPEL veio o mês anterior também. Por que vocês não se juntam todos e vêm numa Kombi de uma vez só? E essa é a estratégia. É ler a demanda, deixar a demanda chegar e a partir daí unir os atores possíveis para responder aquela demanda. E aí junta todos os atores numa Kombi e vai na comunidade para daí com a comunidade a gente construir o projeto de intervenção.
2: É, o senhor já tem um retorno de como é que está sendo essa escuta do Fórum Social e algumas pistas do que vai vir desse relatório que imagino que deva chegar para vocês aí em seguida? Já estamos em agosto, a previsão, pelo que o senhor estava dizendo, previsão de editais para atender essas demandas já para setembro, outubro?
0: Sim, porque nós estamos dependendo, claro que para a gente poder direcionar, que a gente quer que a universidade trabalhe em extensão com esse fluxo, nós precisamos fomentar de alguma forma, né? E o fomento não pode não ser outra coisa que não o custeio dos projetos, bolsas dos projetos. E as bolsas são distribuídas por as bolsas de orçamento da UFPEL, do orçamento que o MEC passa para a UFPEL. A gente faz 3 editais no início do ano, ali no primeiro semestre. Já fizemos neste ano, a gente pretende com o Conselho de Extensão discutir para que no ano que vem a gente já faça essa concessão de bolsas, pelo menos uma parte delas focada nessa política, e é por isso que a gente quer transformar em política institucional. Mas, neste ano, o governo federal fez uma chamada para que as universidades colocassem, propusessem um plano de trabalho para a execução da curricularização da extensão. E nós acabamos de submeter, dia 31, nós submetemos o nosso plano de trabalho para o Ministério da Educação, e se formos aprovados, torcendo agora com todas as forças para que sim, teremos sim um bom recurso, né, um recurso vultuoso, para que a gente possa com esse recurso fomentar a extensão nestas áreas que são de demanda do território. Porque assim a gente entende que, isso aqui a gente entende que seja a necessidade de fazer política universitária, que a gente fomente naquelas áreas que são necessárias. Isso não impede que o professor, que o técnico administrativo, através da autonomia universitária que a nossa profissão, que a nossa carreira estatutária permite, tenha sua autonomia justamente para atuar em outras áreas, em outras frentes, que o seu projeto de pesquisa, que o seu projeto de extensão seja em outras frentes. Mas enquanto gestão da universidade, entendemos que a gente precisa fomentar aquilo que seja para algo que traga realmente um retorno para o território em que nós estamos inseridos. Até porque entendemos que quando o nosso extensionista está nessa frente de extensão para algo que seja realmente do território em que ele está, seja uma necessidade da região em que ele está, a discussão dos conceitos técnicos, científicos que ele faz na sua formação tem uma fortaleza muito maior, né? Ele vai conseguir se apropriar muito mais dos conceitos quando ele enxerga a aplicação direta daquilo que ele está transitando. E então essa chamada que nós faremos possivelmente será a partir do ok do MEC, né, que tomara que aconteça em setembro, e a partir daí a gente começa a organizar essa chamada em setembro, outubro, para a gente compor essas frentes.
2: Nós já temos algumas demandas concretas que venham do fórum, que o senhor pode compartilhar?
0: Já, do Fórum Social nós já temos ali, principalmente na região do Ângulo, por exemplo, nós temos uma representação da Balsa ali, né, conosco. Aquela praça que tem na frente do Ângulo, que não é uma praça, é um terreno da UFPEL, né, um terreno que compunha o Ângulo desde sempre. A Gomes Carneiro passa bem no meio entre o Ângulo e do outro lado tem uma, após o Sanep ali no Canal do Pepino, tem uma região com árvores ali, inclusive está um pouco mal cuidado. A gente já está trabalhando com a Secretaria de Urbanismo para fazer a qualificação daquele espaço, vamos cercá-lo, e a partir daí que é uma necessidade nós trabalharmos num parque para a comunidade ali naquela região, que nós tenhamos a possibilidade de usar aquelas árvores que compõem uma zona de compensação ambiental, aquela mata que está ali em virtude da construção do Ângulo, tem ali uma compensação ambiental feita, que a gente consiga fazer um parque de lazer, né, para a comunidade ali ao redor, e também que transitem a gente pensa num caminho ambiental, né, um caminho de educação ambiental por aquela mata nativa que tem ali, que a gente possa daí usar como equipamento de extensão para a educação ambiental, por exemplo. Ali já é uma necessidade. Outra necessidade que eu posso chamar a atenção também é com uma que surgiu até da própria COPSUL, que nós tivemos agora, um mês atrás, nós finalizamos a segunda COPSUL, que foi Pelotas, as duas prefeituras, Pelotas, Rio Grande, FURG, UFPEL, IFSUL e IFRS, né? Então, os dois IFES, as duas universidades, os dois municípios se uniram para fazer a segunda edição da COP-SUL. A primeira foi previamente a COP-30, né, antes da COP-30, ano passado, feita aqui em Pelotas, que já visitou territórios vulneráveis com relação ao clima, ao meio ambiente aqui em Pelotas, já conversou com essas comunidades. E a segunda COP-SUL, que foi agora aumentando o escopo, né, com o Rio Grande junto e com mais instituições, buscou, além de discutir, propor o que, que é necessário para aqueles territórios. Então, essas propostas nós já temos. E também, com esse orçamento que deve vir do MEC, nós faremos o fomento para esses projetos daquilo que nós fomentamos com os territórios na COP-SUL, que estão também representados na, no Fórum Social. Então, essa é outra frente que a gente já vai estar atuando, que vieram do Fórum Social. E tem outros agora, que eu não vou recordar de cabeça, mas a gente já tem a planilha, né, já com as demandas iniciais. E, naturalmente, né, as demandas iniciais vão linkar a outras. E aí a gente quer que, no futuro, né, essas demandas que estão chegando como necessidade de extensão, e a Pró-Reitoria de Extensão e Cultura e a UFPEL colocam um fomento para isso, entendemos que, num futuro, em médio prazo, 10% dos currículos da UFPEL serão escolhidos pelo território. Porque esse movimento vai fazer com que as necessidades do território terão o fomento, serão extensões que terão continuidade, porque precisa ter longo prazo. Não adianta essa política extrativista de ir lá, tirar dados e nunca mais voltar. Então, imaginamos que isso no futuro vai ser com que 10% dos currículos de todos os cursos sejam escolhidos pelo território que a UFPEL tem influência.
1: Eu ia perguntar sobre o que está se utilizando de recurso financeiro e pessoal também até então no projeto.
0: Por enquanto, a gente está fazendo somente com boa vontade. Claro que a parte dos nossos técnicos administrativos e professores já são financiados, né, já tem seu salário ali pelo governo federal, mas custeio não temos nada disponível. O Ministério da Educação, somente o ano passado, criou a coordenação de extensão dentro da Secretaria de Ensino Superior. Então nós não tínhamos nem o... Não adianta a gente, como num time de futebol, falar que a gente quer jogar pelo lado direito e não ter um lateral direito, um ponta direita que jogue ali, um meio campo que jogue por aquele lado, né? Então nós não tínhamos nem aquele lateral direito para... Ou lateral esquerdo, vamos dizer que é muito melhor, um lateral esquerdo para a gente poder jogar pelo lado esquerdo. Agora nós temos uma coordenação de extensão no MEC, e aí foi essa coordenação que fez a proposição desta chamada que a gente submeteu ao plano de trabalho agora. Então entendemos que está havendo um trânsito em nível de governo federal no Ministério da Educação de valorização da extensão. E essa valorização é o que nós enxergamos como necessário ser executado pela universidade enquanto um órgão público. A gente gosta de dizer, até a gente teve agora o lançamento da nossa logomarca, do programa agora, o programa UFPEL no Território, já tem 12 projetos incubados na Pró-Reitoria dentro do programa. Nós tivemos a programação visual toda feita pela disciplina Design para o Território, da professora Paula Garcia Lima, minha irmã, lá no Design Gráfico, professora do Design Gráfico. Então, os estudantes fizeram, e a nossa logomarca, que eu chamo de carinhosamente de UPA, é a figura de uma pessoa com um braço abraçando um coração. E aquele braço é justamente porque a gente entende que a universidade pública precisa ser um braço do Estado, onde o Estado ainda não está. Então, naquelas lacunas de Estado, em que ainda não há políticas públicas trabalhando naquela lacuna, a UFPEL e a universidade, de uma forma geral, têm a autonomia, têm a flexibilidade para trabalhar com projetos e precisa, então, propor com projetos a tangenciar aquele assunto. A partir daí, escalando degraus, juntando mais atores, entendemos que isso possa virar depois, com o futuro, também políticas públicas, né? Então, a gente entende que o UFPEL no território é o braço do Estado, onde o Estado ainda não está.
2: Maravilha, professor. Justamente o senhor estava falando aí, eu estava pensando o trabalho de fazer essa articulação. O senhor já tinha comentado aí, 95% dos cursos já tem 100% de curricularização da extensão. 103 cursos organizados aí em torno desse projeto muito mais amplo. Queria que o senhor comentasse um pouquinho com a gente. Vamos articular todo esse trabalho, porque, claro, a gente sabe que a Universidade Federal de Pelotas tem um histórico junto à comunidade, né? Então, cada curso, não sei quantos programas, projetos de extensão tem. Como é que foi esse desafio de articular tudo isso em prol de uma proposta maior?
0: Está sendo, né? Está sendo um enorme desafio. Agora de manhã nós tivemos um seminário UFPEL no Território, que é justamente já unindo todos esses atores dos 12 projetos incubados e sempre convidando novos. Então a gente está fazendo, pelo próprio programa, uma sequência de formação em extensão. E o atual momento que estava sendo trabalhado hoje, e a gente tem divulgado muito isso internamente pelas redes da PREC, tem feito visitas aos cursos, a todos os cursos, no ano passado e meio desse ano, primeiramente por demanda, né, os colegiados de graduação têm nos chamado para a gente debater extensão. A ASUFPEL, por exemplo, nos chamou no ano passado, o Sindicato dos Técnicos Administrativos nos chamou para debater lá na ASUF sobre extensão, e falamos do FPEL no território também, tentando fomentar. A gente está fazendo a divulgação da proposta. O ano passado inteiro nós corremos o campo inteiro, né? Todos os municípios da Zona Sul, poderes públicos, né? Municipais, Assembleia Legislativa Estadual, deputados federais, todo ano passado nós passamos divulgando essa ideia. E isso começou a trazer resultados já no final do ano passado em termos de fazer o caminho contrário. Ao invés de nós estarmos indo oferecer o método, as necessidades já começaram a chegar a nós. E aí outro exemplo que eu gosto de dar com relação a esse fluxo, foi justamente por esse caminho que nós fizemos de divulgação. Em Porto Alegre, na Assembleia Legislativa, surgiu uma necessidade lá, que nos encaminharam, disseram para o pessoal de Encruzilhada do Sul nos procurar aqui em Pelotas, na UFPEL, para um problema que eles tinham lá de regularização fundiária com relação a um parque estadual no município de Encruzilhada. Então é um local que envolve que é um parque estadual desde 1975, que não poderiam ter pessoas lá morando, mas tem cerca de 1.000 pessoas, 200 famílias de comunidades tradicionais. Então também não tem como remover comunidades tradicionais de lá. É um enorme problema. As secretarias, de uma forma geral, em todos os municípios, têm dificuldades de pessoal, têm dificuldades financeiras também. Financeiras o FPEL também tem, mas de pessoal nós não temos. Que a gente pode estar atuando justamente nessas frentes. E esse diálogo com as prefeituras e com os coletivos está se dando de forma muito orgânica, assim, muito harmônica. Parece que a universidade já tinha sido talhada para fazer isso, só não fazia. Aliás, sempre fez, mas sempre fez por esforços pulverizados que não dialogam. E a dificuldade estava, nos parecia ser muito grande, nesse diálogo, e não está sendo. A gente está sendo muito bem recebido dentro da UFPEL.
1: Receptividade boa.
0: Muito boa. E os colegas estão se enxergando com os seus pares como atores realmente relevantes. Porque a gente, eu posso falar pelo Odonto, nós temos diferentes frentes de extensão há muitos anos, nós fazer na Odonto, eu como professor da Faculdade de Odontologia, que a gente atua na saúde bucal. Mas não adianta atuar na saúde bucal, e isso a gente sempre falou nas disciplinas de saúde coletiva, pensar em ir lá no território, lá na Vila Princesa, por exemplo, e aí lá na periferia da Vila Princesa tem um local lá que é muito mais vulnerável. Como é que eu vou pensar em falar em saúde bucal se não falar em saneamento básico para aquela família? Então a gente não pode pensar num projeto de saúde se não pensar todos os fatores que, porventura, se fôssemos atuar na Vila Princesa, teríamos que estar levando em consideração fatores de urbanismo, assistência social, tudo isso teria que ser levado em consideração. E aí, quando a demanda chega, a gente chama os atores para atuarem de forma complexa nessas demandas de uma forma geral. Os nossos atores internos na FPEL estão muito contentes, estão muito receptivos. Os externos, Embrapa, Emater, Câmara de Vereadores daqui, de outros municípios, todos muito receptivos e gostando muito da proposta.
2: Professor, uma última pergunta, agora já meio-dia mais 6 minutos. Queria lhe perguntar com relação à divulgação dos dados levantados por todo esse trabalho. Como é que a Universidade Federal tem pensado esse, que é realmente um grande desafio?
0: A gente enxerga também num futuro de médio prazo que nós teremos diferentes observatórios aqui dentro do município e na região de uma forma geral. Os dados precisam ser tratados, né? Todos os dados coletados precisam ser tratados com rigor ético, né? A gente não pode de forma nenhuma isso tá divulgando assim, tudo que for com informações das pessoas. Mas isso a universidade já de uma forma geral já faz bem com relação à pesquisa, né? Que já nesta prática que eu até muitas vezes questiono, de levantamento de dados e não uso desses dados para uma devolutiva, né, para uma resposta à comunidade, mas sim uma publicação científica, que por si só já é um avanço, já traz conhecimento para aquilo, mas a gente acha que tem que ir mais, né, tem que trazer respostas efetivas para aquelas necessidades. E esses dados têm que ser mantidos justamente com todo o rigor de sigilo que é necessário, né? Mas as necessidades a gente traz para dentro da UFPEL como chamada. Nesse primeiro momento a gente fez pensando as pessoas, né? Chamando os atores necessários, mas agora a gente pretende chamar realmente em vias abertas dentro da universidade as necessidades dos territórios, mas nunca de forma nenhuma divulgando, né, pessoas, vulnerabilidades de uma forma geral, sempre trazendo a necessidade. A gente, pelo exemplo da COPSUL, agora a gente teve bastante nitidez de como será feito isso, e a gente já está organizando agora, por exemplo, a construção dos projetos que a COPSUL está apontando pelos territórios, mas a construção dos projetos vai se dar nos territórios. E aí a terceira COPSUL, por exemplo, é a proposta que estamos fazendo para esse comitê gestor das 6 instituições, a terceira COPSUL a ser realizada já no ano que vem, 2027, será nada mais, nada menos do que um grande seminário mostrando todo esse trabalho de construção do que a gente definiu na COPSUL 2. E essa definição vai se dar nos territórios, os projetos vão acontecer já nos territórios. E a terceira, então, será um seminário com os territórios, mostrando esse trabalho ao longo de 2026, 2027.
2: Maravilha, muito bem. Agradeço muito a sua presença aqui, parabenizo por esse trabalho, um trabalho fundamental mesmo, acho que é a gente que eu já integrei a academia, fiz mestrado, fiz doutorado, e acho que, pessoalmente, eu acho muito relevante, e é a realização, parece, de um sonho do que é a missão da Universidade Federal, né? Então, Rádio Com, de portas abertas para fazer a divulgação que for necessária e também muito merecida. Muito obrigada, professor.
0: Muito obrigado, bom dia a todos e todas e um bom dia.
2: Um bom dia. A gente conversou, então, sobre esse grande projeto, programa agora, né? O FPEL no Território, Estratégias para o Desenvolvimento Sustentável. Conversamos com o pró-reitor de Extensão e Cultura da Universidade Federal de Pelotas, o Dr. Fábio Garcia Lima. A entrevista vai receber a sua versão escrita, será divulgada no site da Rádio Com Pelotas e também um carrossel no Instagram. O carrossel a gente nunca consegue prometer para o mesmo dia, porque estamos bem atolados com o tempo, mas de qualquer maneira isso vai ser publicado aí ao longo da semana. Muito obrigada, professor. Meio dia mais 9 minutos, vamos fazer um intervalo rapidinho, já voltamos com o Contraponto, conversando então com o deputado federal Alexandre Lindemeyer, que está aqui em Pelotas em visita à cidade. Já voltamos. 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

0: Então, contraponto de hoje, quarta-feira, 5 de agosto, agora meio-dia mais 14 minutos. No estúdio com a gente está o deputado federal pelo Partido dos Trabalhadores aqui no Rio Grande do Sul, Alexandre Lindemeyer. Com ele nós vamos falar sobre os recursos aí que chegaram à cidade de Pelotas, também o novo HPS e a agenda legislativa que mobiliza o Congresso Nacional. Deputado, seja muito bem-vindo ao Contraponto. E a cidade de Pelotas, o senhor chegou ontem, é isso? Bom dia.
1: Bom dia, uma satisfação estar contigo, Clarissa, da mesma forma com o André. Estou aqui acompanhado do meu companheiro, amigo, parceiro, Ronaldo Quadrado, também, que tem me acompanhado nessa caminhada aqui em Pelotas. E, enfim, feliz de estar aqui na terra onde nasceu meu avô. Aliás, hoje é Capão do Leão. Na época, hoje era Teodósio, inclusive tem um bairro no Capão do, lá em Capão do Leão tem o bairro Casalbon, tá? Que era, enfim, por conta das pedreiras para a construção dos molhos, aqui nasceu meu avô. Então é isso, estou aqui fazendo uma visita à comunidade, né?
0: Bem, então 5 milhões e 300 mil reais em emendas parlamentares para a saúde de Pelotas. Uhum. Desse valor, quanto que já foi efetivamente repassado e o que está disponível para o uso nas nossas instituições?
1: Bom, na prática eu diria que se a gente for falar na saúde, o mandato ele teve um papel importante no diálogo com os hospitais e que acabou culminando com uma conversa, um diálogo também dentro do Ministério da Saúde e que através desse processo de diálogo nós conseguimos algo que não tinha ocorrido na história desde o momento que tinha sido implantado, digamos, toda a parte de gestão plena da saúde em Pelotas, né? Então, mais de 20 anos que os valores do teto MAC de média e alta complexidade de Pelotas estavam congelados. Se fez toda uma mobilização e se conseguiu junto ao Ministério da Saúde, na época ainda a ministra Anise, um incremento anual de 27 milhões e 400 mil ano. Então, isso não é pouca coisa. Interessa para a saúde daqueles que utilizam os hospitais aqui em Pelotas, os 4 hospitais, né? Mas interessa toda a região, né? Porque Pelotas é referência para mais de 1,5 milhão de pessoas. Então, esse valor não é emenda parlamentar, esse valor é permanente. Então, isso foi talvez a maior conquista que se teve através de uma articulação, sim, do nosso mandato. E conversando, dialogando principalmente com os hospitais da comunidade que lá estiveram. Na época também buscamos e gestionamos a presença da prefeita, então prefeita Paula Mascarenhas, que esteve conosco, enfim. Essa é uma conquista que eu acho que é permanente. Com relação à questão de emendas parlamentares, já foi para o São Francisco, já foi também para Santa Casa, para a Beneficência, para o Hospital Espírita. Esses recursos também foram repassados ao longo desses 3 anos e pouco de mandato, né, que vem chegando principalmente para custeio dos hospitais. Fora disso, eu aqui dentro do Instituto Federal e na própria universidade, na UFEPEL, também o mandato teve parcerias em vários projetos, né? Então, tem uma aplicação mais abrangente. Em relação a essa questão dos hospitais, propriamente dito, a soma vai a 32.362.000, se eu fosse considerar o teto MAC de um ano só, mais o que tem de emendas parlamentares, né? Fora disso, eu menciono um projeto que está vinculado ao UFEPEL, que é o projeto Acolhendo Sorrisos Especiais, que é um, principalmente trabalhando com as pessoas que são autistas ou Down e que são os ditos não colaborativos e que através desse projeto tem acesso ao tratamento bucal porque precisam ter o quê? Anestesia geral. Um outro recurso que veio para cá também foram recursos para a saúde básica do município, que também estão dentro desse valor global, né? Então, ainda em relação, então, emendas para a saúde, tanto básica como em hospitais, tirando essa do teto MAC, é R$5.362.000, né? Então, dentro de, na área do bem-estar social, e aí com muita articulação também do Ronaldo, aquilo que está ao meu lado, a gente investiu recursos destinados à APAE, à Rede de Sistema Único de Assistência Social, projetos da UFEPEL, como mencionei, Museu das Doceiras também, na área da Economia Popular e Solidária, no Instituto Mário Alves, reforma do Comitê de Desenvolvimento do bairro Dunas, né? E em termos de cultura, educação e inclusão, aí são R$4.075.000. Fora disso, ainda eu poderia dizer que temas que aí são mais abrangentes que nós compartilhamos com outras tantas pessoas nessa luta, que foi relacionada ao fim do pedágio, que nos massacrou a região toda durante muitos anos, encarecendo o nosso custo, né, ou seja, dificultando a nossa competitividade com outras regiões. E nós nos somamos a outras tantas pessoas, entidades, lideranças políticas, enfim, que acabaram vendo o fim desse pedágio, que agora nós temos que discutir a nova modelagem. Mas o fato é de que hoje nós estamos sem pedágio e isso gera melhor competitividade. Além disso, temas que a gente tem acompanhado, que interessam o município, né, e a região, é a questão da retomada da segunda ponte do canal São Gonçalo, que a licitação foi para a rua. Ao mesmo tempo, a execução da retomada da hidrovia binacional, que é estratégica para o desenvolvimento de toda a região. Nós vamos ter um eixo de 1.300 e poucos quilômetros envolvendo de hidrovia do Uruguai até o Porto de Estrela. Outros temas que nos são comuns a toda a região e de interesse do Estado do Rio Grande do Sul é a questão do acompanhamento relacionado à bacia de Pelotas, que é um processo que acredito que em alguns anos nós já vamos estar com um cenário de primeira prospecção, né, porque em 2033 nós teremos a curva do petróleo do pré-sal estando já em curva descendente, e o Brasil precisa ter autonomia na questão do petróleo. Nós não podemos retroceder no tempo onde a gente importava 90% do petróleo nacional, e isso gradativamente também sem perder de vista a transição energética, que usa-se o petróleo, se capta o recurso que está inerente à questão do petróleo e gás, mas ao mesmo tempo a gente trabalhando também em relação a outras matrizes, seja biorrefinaria, parques eólicos. Mas o fato é que a bacia do Pelotas ela vai gerar um desenvolvimento estratégico para toda a região, tanto na área de aeroporto, principalmente o aeroporto internacional, como também na área de portos, tanto o Porto de Pelotas como o Porto de Rio Grande. Então é um outro tema que a gente tem tratado. Temas relacionados que nos causam dificuldade é a questão do trem de passageiro regional, que é um dos eixos que está sob estudo, envolvendo o Ministério dos Transportes. São sete no país.
0: E há previsão com relação a um retorno, a algo não, mais concreto?
1: Não, na prática, né? Não. Na prática, o que está é a retomada de algo que estava proposto lá em 2015, depois com a mudança de governo, 2016, foi para o limbo, né? Que é o estudo, né? Tem sete lugares no país que foram lançado um estudo para se ver se tem viabilidade técnica e econômica, né? Para a implantação. Seria um desses sete lugares, esse trecho de Capão do Leão, Pelotas, Rio Grande, né? Então isso a gente tem acompanhado também. Fora disso, a BR-116, que está em fase final de conclusão, falta pouco, algo esperado há muito tempo, muitas vidas se perdeu nesse trecho, e que hoje eu acredito que nós estamos aí com menos de 30 quilômetros para a sua conclusão. Então, são algumas questões que a gente coloca, né, que são, penso que são de interesse da comunidade, da região. Ressalto uma questão que, logo no começo de 2023, nós tivemos envolvidos, que é o Parque Tecnológico Pelotas, que tinha ficado, o governo federal anterior tinha disponibilizado recursos via FINEP para os 10 primeiros colocados, não tinha previsão de contemplar os demais projetos, e o projeto do Parque Tecnológico Pelotas estava colocado em 10º primeiro lugar. O Ocentec, Parque Tecnológico em Rio Grande, estava em 13º, e naquele período nós fizemos uma articulação junto à presidência da FINEP, levamos a pauta, projetos, apresentamos os projetos, né, projetos muito bem classificados em termos de pontuação, porém o recurso era finito, né. A partir dali se começou uma mobilização e se contemplou não só os dois parques, tanto o Parque Tecnológico de Pelotas como o Ocentec, mas contemplou até o 18º, né. Então também isso, quem ganha é ciência, tecnologia e inovação dos nossos parques, né, em termos de implantação. Então, eu estou fazendo um apanhado mais geral.
2: Só
1: para
2: ficar claro, os 32 milhões, eles referem-se a cinco, um pouquinho mais de 5 de emendas parlamentares e
1: o
2: 27
1: teto MAC. Sendo que esse teto MAC é o que eu digo, é por ano. Né? Esse é permanente, não é algo que tenha retrocedido. Então, não foi por um ano só. Então, entrou direto no custeio da média e alta complexidade de Pelotas, e que interessa, como eu disse, a toda a região, por conta de que os hospitais aqui são referências para toda a região.
0: Deputado, agora já são 12:07, esse programa a princípio acaba 12:30, nós ainda temos comentário da Francisca Jesus. Mas antes de acabar, eu queria que o senhor comentasse um pouquinho sobre esses dias de visita aqui em Pelotas e o que o senhor tem escutado de demandas prioritárias para essa região, além de tudo isso que o senhor nos trouxe, que tem parte já tem resposta, outra parte ainda está em aguardo. Como é que o senhor tem analisado as demandas locais?
1: Em relação à expectativa das pessoas, é que a gente tenha mais investimentos que possam gerar mais trabalho e renda, né? Eu não tenho dúvida de que a nossa região, não é por acaso que Pelotas está entre as dez maiores economias do estado, né? Então, aqui tu tens já muita coisa, tu tens uma universidade federal, tu tens um instituto federal, tu tens um conjunto de indústrias, tu tens um comércio que é referência para toda a região. Mas, independentemente daquilo que já tem implantado, né, nós temos aí mais desafios, que é o quê? A questão da empregabilidade. Isso é algo que as pessoas têm essa expectativa. Quando a gente fala na bacia de Pelotas, quando a gente fala em outros setores, como, por exemplo, a retomada do setor naval, que poderia dizer, não, setor naval é em Rio Grande. Não, setor naval é na região, sabe por quê? Por conta do fato de muitas fornecedoras de serviços e bens estão na região, estão em Pelotas, estão em outras regiões, em outros municípios, às vezes até em municípios distantes, como Marau, Passo Fundo, Erechim. Então, a expectativa das pessoas é de que a gente consiga continuar num processo virtuoso de investimentos, geração de emprego e renda. Que aquilo que vem de investimentos em decorrente do PAC-3 também possam não só gerar renda, mas investimentos em infraestrutura que garantam melhores condições de vida nas pessoas, principalmente em relação à contenção das cheias, melhorar em termos de microdrenagem, macrodrenagem, pavimentação, mobilidade urbana. Isso tudo também são expectativas que a gente escuta e que a gente acredita que, com esses recursos que estão vindo, seja do setor privado, seja de políticas nacionais, eles vão, digamos, contemplar essa expectativa. Não é num estalar de dedos, mas eu acredito que nós estamos, sim, no caminho certo.
2: Assim como o polo naval impactava, toda a região, a bacia Pelotas também vai...
1: Com certeza. Sendo que eu queria só colocar a importância. Nós estamos falando na expectativa de 15 bilhões de barris de petróleo, né? E aí, mas será que tem... tudo leva a uma sinergia de que do outro lado, na África, quando ainda no efeito da Pangeia, quando houve a separação, do outro lado está a Namíbia. E do lado de cá está exatamente a nossa costa. Quando a gente está falando em bacia do Pelotas, a gente está falando em 140 milhas oceano adentro, né? Então, é na nossa costa. E a expectativa é de que tenha um volume significativo de petróleo e gás, e a Petrobras precisa desse recurso. E não é só uma visão da Petrobras mesmo, porque tem outras petroleiras que disputaram os blocos, aí que a tendência é isso impactar, e aí nos desafia nesse sentido, impactar na questão da arrecadação, mas nos desafia os nossos municípios a se qualificar na questão da infraestrutura, na questão da moradia, da hotelaria, da parte de estrutura para aviação, para área de serviço, né? Se a gente for ver o que, que aconteceu em Macaé, né? Macaé foi um boom de forma acelerada, o próprio polo naval em determinado momento, ele acelerou o crescimento populacional de forma acelerada e as estruturas das cidades, por vezes, não davam conta. Então, acho que tem que ter se antever essas preocupações para a gente melhorar as estruturas das cidades que vão estar envolvidas em toda a região nessa expansão que é estratégica para o Brasil, que é a exploração do petróleo e gás da bacia do Pelotas.
0: Beleza. Deputado Alexandre Demeyer, a gente agradece muito a sua participação aqui. O senhor chegou ontem, hoje, até onde eu sei, o senhor ia visitar associações.
1: Estou fazendo essa visita junto com o Ronaldo, junto com o Luciano. E agora à tarde ainda nós vamos a São Lourenço também, acompanhar a ministra do Desenvolvimento Agrário, que estará lá. E à noite aqui na UFEPEL, onde ela vai estar apresentando o plano safra da agricultura familiar. Então, são algumas questões. E no âmbito federal, só quero dizer que nós temos 62 projetos de leis que estão tramitando, de uns 40 de nossa autoria, mais uns 20 com coautoria. E nós estamos lá acompanhando muitos projetos, mais um especial, de forma atenta, que já passou pela Câmara, mas com essa preocupação, que é o fim da escala 6x1, que ainda está no Senado e ainda não é conclusivo, né? Então, a gente tem que ficar atento. Um abraço para todos, muito obrigado pela oportunidade e agradecer especialmente a presença do meu companheiro aqui, do Ronaldo Quadrado.
0: Beleza, muito obrigada pela participação, deputado também, Ronaldo Quadrado, obrigada. Bom, meio-dia mais 33 minutos, vamos fazer um minutinho de intervalo, voltamos com a Chique e aí depois encerramos o programa, ok? Tá bem, já voltamos com o Contraponto. Minutinho.

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0: área já nas periferias e toda quarta-feira participa aqui do Contraponto, trazendo demandas das comunidades de Pelotas. Hoje ela trouxe um convidado, Chico, contigo.
1: Olá, então, quase boa tarde, estamos aqui mais uma vez na Rádio Com, no Fala Comunidade. Muito obrigada, Rádio Com, sempre agradeço pelo espaço, pela oportunidade. E também recebendo aqui a nossa comunidade, o que está acontecendo na cidade, não só na cidade, mas também no Rio Grande do Sul. Na quarta passada, nós estávamos lá em Canguçu, né? Nós estávamos por lá e hoje nós estamos aqui em Pelotas, direto do estúdio, trazendo aqui um grande cantor, mobilizador cultural, produtor, enfim, ele é um multiartista e vai falar um pouquinho pra gente do que ele anda aprontando. É o Wagner, Wagner Treta. Fala aí, tudo contigo.
2: E o Wagner, que só pra relembrar, eu tava conversando com ele aqui, participante ativo da
3: Rádio Com.
2: Rádio Com no início lá.
3: Exatamente, né? Naquela primeira fase ali da Rádio Com. Mas é isso, primeiramente, boa tarde, bom meio-dia, né? Esse horário eu dou bom meio-dia, porque quem já almoçou já tá na tarde, quem não almoçou tá na manhã ainda. Então, bom meio-dia para todos que estão ouvindo aí. Uma honra, Chica, Clarissa, nosso companheiro, como é teu nome, meu parceiro?
2: André.
3: O André também, que já tá desde muitos anos aí, já soube. Agora sim, falando que a gente já também esteve nessa casa há muito tempo, né? Essa casa que é uma casa que abre muitas possibilidades e espaços, né? Pra gente se comunicar, pra gente falar. Então, basicamente, estamos em casa, né?
0: Bem-vindo.
3: É isso.
1: Assim, Wagner, o que que tu tá fazendo? Eu sei que tem um show aí, né? Tributo a Tim Maia, é isso?
3: Isso aí, amanhã... Eu tô fazendo várias coisas, né?
1: A pois
3: gente
1: é.
3: Tem 10 projetos aí que a gente tá circulando, são 6 shows que estão circulando, mas já faz bastante tempo que a gente não toca em Pelotas, né? Aqui em Pelotas a gente tem esse costume de estar em outras situações, né? E acabamos sendo um dos artistas que somos da terrinha, mas acaba tocando mais fora do que aqui, né? Por várias motivações, né? Por várias questões e tal. Mais de trabalho mesmo, profissional, e às vezes, muitas vezes de estrutura também, né? Porque a música, a arte é um trabalho e ela precisa ser considerada dessa forma, né? E às vezes falta um pouco desse porém aqui na nossa região e tá tudo bem. Mas, né? A gente não vai deixar de estar e de fazer as coisas aqui como a gente quer, como a gente gosta. Né? 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A última vez que a gente fez esse show foi na abertura da nossa tour, que foram 12 cidades aqui no Rio Grande do Sul, foi uma tour junto com o Sesc Rio Grande do Sul, e foi no Teatro Sicredi. Né? A gente já fez em outro momento antes disso também ali no Johnny Jack, já faz muitos anos, e agora vamos retomar. E vai ser muito legal ver todo mundo lá, porque a gente está com muita saudade de fazer esse show aqui, né? Então vai ser um momento muito bacana. Eu estou vendo aqui...
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1: 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Então, tributo a Tim Maia lá no John Jack hoje. É isso?
3: Hoje não.
1: Amanhã.
3: Gente, quem tá
1: amanhã,
3: ouvindo aí,
1: é
3: não se afoitem em casa,
1: é
3: fiquem
1: amanhã,
3: tranquilos.
1: Gente, amanhã.
3: Temos tempo. Amanhã, a partir das 19 horas.
1: Quinta-feira, a partir das 19 horas, no Johnny Jack. Vai ali no Instagram, ou do Wagner Treta, ou do Johnny Jack. Veja como reservar a tua mesa, né? Eu sou daquelas que tem que sentar.

0: ali de mesa e cadeira, sou adepta a
1: tu,
0: isso.
1: Tu gosta do conforto, né,
0: Sim, Chica? Porque a gente já tá naquela idade que, que já aperta o sapato, enfim. E tem outra coisa legal que tu tá fazendo e mobilizando, que é o projeto Preto Tu. Eu queria que tu falasse um pouquinho sobre isso, porque nós estamos aí ativamente falando também nacional, a nível nacional, sobre o afroempreendedorismo e de que forma ele é fomentado dentro dos municípios, né? E aí eu fui no encontro sábado em Rio Grande, nós estávamos falando sobre isso no encontro de mulheres, né, afroempreendedoras, e foi muito interessante que aí eu falei dessa iniciativa. E a Carmen estava lá também, né? E a Carmen, que é uma das grandes mobilizadoras do afroturismo e afroempreendedorismo também, né? E ela está sempre conectada e viajando, e, enfim, né? E aí eu queria que tu falasse um pouquinho dessa iniciativa.
1: Claro, claro. Como eu te disse, é um monte de coisa acontecendo, né, Chica? O Preto Tu é um filho querido, assim, que a gente tinha já há alguns anos, de poder, primeiramente, reunir, discutir, fomentar e viabilizar ideias para empreendedores pretos e periféricos aqui da nossa região. Né? Ele inicialmente seria um festival, né, e por vários motivos a gente optou por tornar encontros menores, onde nesses encontros nós nos conheceremos, né? Nós vamos falar sobre as nossas dores, os nossos avanços, e vamos sempre ter um aprendizado técnico também. Claro. Né? O primeiro encontro a Chica foi mais um monte de gente legal também. A gente teve a Nanda falando sobre branding, sobre marketing. Né? Tivemos uma feira de empreendedores pretos aqui da região. E o segundo encontro já está marcado, Chica. Vai ser em setembro. Eu não sei a data, porque hoje, por sermos o coletivo, eu não centralizo mais as coisas, né? Ainda bem, e tem várias pessoas legais correndo com a gente, estando conosco. Mas, se eu não me engano, tem reunião amanhã, mas eu sei que é na primeira semana de setembro. Ou na segunda semana. E depois a gente vem aqui para falar sobre isso. Que eu acho muito importante. De repente a gente traz mais pessoas do coletivo também para conversarem conosco, né? Mas o Preto Tu, ele é um grande encontro, né? Nesse momento é um encontro de empreendedores pretos e periféricos da cidade de Pelotas. Ele começou quando eu lancei um clipe que chamava Estou Aqui, onde tinham pessoas pretas e periféricas falando um pouquinho, né, dos seus testemunhos de vivenciar e de apostar e de investir, né, no seu empreendedorismo, no seu negócio. E a partir dali a gente fez mini filmagens antes de lançar o clipe, né? Foram quatro episódios. A partir dali, as pessoas começaram a me mandar mensagem perguntando: Wagner, o que é esse teu projeto? Eu quero participar desse projeto. E aí eu respondia para as pessoas o seguinte: eu não sou um banco, eu não sou um sistema S, eu não sou uma CUFA, eu só sou um artista fomentando e falando dessas dores de buscar, de conquistar, não necessariamente dores, né, mas desses, né, dessas de avanços, digamos assim, de buscar, de conquistar, de fazer acontecer, né, com as nossas ferramentas, que muitas vezes não são as mais adequadas.
2: Mas a gente, criar saída.
1: Exatamente,
2: né?
1: Criar viabilidade, possibilidade, sim, de fazer as coisas. E aí eu comecei a me assustar naquele primeiro momento, porque as pessoas queriam realmente se conhecer, queriam se conectar, queriam falar. E era só um clipe, né? E eu não estou minimizando o meu trabalho, porque o clipe já é muito. Inclusive, um alô lá para o Anance e para o Myron, que fizeram esse clipe, que também são pessoas pretas, né? Eu sempre tenho essa preocupação em trabalhar sempre que possível com pessoas que estejam também vivendo e empreendendo, né, e sejam pessoas afrocentradas e tal. E, enfim, fez um barulho danado, assim. Eu recebi centenas de mensagens e entendi que, ao invés de ser um projeto para empreendedores artísticos, que era inicialmente a ideia, pode ser um projeto de empreendedores em geral, pretos e periféricos, né, da cidade de Pelotas. E agora esses encontros realmente já estão acontecendo, se elucidaram, e eles caminham para um evento maior. Futuramente pode ser que a gente já venha falar aqui, né, Chica?
0: Não, e é só para concluir, que eu sei que a gente já está estouradíssimo no horário, né? Mas é um espaço que eu gostei muito de participar. Até eu estava falando com as meninas lá em Rio Grande, elas já ficaram empolgadíssimas, né, de querer participar também, né? Porque a gente tem muito pouco espaço para falar sobre o empreendedorismo e o que, que é a economia criativa dentro da periferia, né? Então, quando a gente se encontra, a gente quer muito se juntar, né? E aí todo mundo ficou já, ah, eu quero participar, porque todo mundo faz muita coisa. E todo mundo que eu falo é todo mundo mesmo, assim. Tu vai na periferia, tu encontra tudo que tu tem de serviços, é, desde da manicure, da trancista, da menina que faz depilação, da que faz maquiagem, da que desenha roupas, da costureira que coloca aquele pensamento e o desenho em prática, né? Da mulher que encomenda os tecidos, aqueles tecidos diferentes e tal, e vende os tecidos, ao sapateiro que vai lá e arruma o teu sapato, e já forra o teu sapato, e já faz um estilo no sapato, e as pessoas não têm nem ideia. A comunidade em geral, assim, que vive numa... os que vivem em uma bolha, não tem nem ideia do que a gente se movimenta por esses setores periféricos, né? Então,
1: e que geram economia,
0: é isso,
1: e
0: gera
1: renda, né?
0: Gera renda.
1: Gera renda e gera, né? É, enfim, e às vezes as pessoas, muitas vezes a gente identificou ali que elas não estão nem burocratizadas, assim, elas não têm um CNPJ, não têm um MEI e tal. Então esse movimento ele vem para discutir, a gente se reconhecer, foi o que a Chica disse, é um espaço para a gente se olhar, se reconhecer, tirar dúvida e crescer junto, né? Então o Preto Tu é isso. Né?
0: E ainda bem que não foi show, né? Não foi aquele mega, né? Porque isso também, eu acho que o Preto Tu, só para concluir, mas eu acho que o Preto Tu, ele nasce muito dentro dessa perspectiva, sabe? Porque a gente bateu na porta e olha aqui, né? Foi uma bateção na porta e foi uma bateção de porta na cara também, né? Então, quando a gente vê que quem tem ali a caneta e quem tem a oportunidade de investir na negritude, nos pretos que estão aí batalhando, ralando e fazendo trabalho de muito boa qualidade, não investem, então é esse o recado que a gente dá, é auto-organização. Aí, e não adianta depois, né, virem, ai, mas nós não... Todo mundo sabia, né?
1: Ela tá
0: bater
1: falando
0: porta
1: de política,
0: na cara.
1: Tá? Pra quem tá ouvindo aí não entendeu, não, ela
0: é porque,
1: tá falando disso.
0: É porque
1: mesmo.
0: Tudo é política, né? Captação de recurso é política, tudo é política, o nosso corpo é político, né?
1: É isso.
0: Ele tá vestido politicamente, né? Ele tá com a marca dele, então o nosso corpo é político.
1: Verdade, não falei sobre isso, eu vim mais focado pra falar desse show, né? Que, na verdade, foi formatado muito rapidamente, então a gente tá utilizando de todos os espaços pra fomentar essa informação, que vai ter show do especial Tim Maia aqui amanhã, quinta-feira, no Johnny Jack Bar. Pra todo mundo que nos manda mensagem, quando é que vai ter em Pelotas? Não tocam Pelotas, não sei o que lá. E tocaremos com o maior prazer, com a maior felicidade, com um bandão que eu sou muito fã dos guris que me acompanham, muito fã mesmo. Então não percam de estar conosco amanhã, essa oportunidade da gente estar junto, da gente manifestar, né, e fazer versões, porque a gente faz versões da obra do grande mestre Tim Maia, mas em outro momento a gente fala sobre a marca Wagner Otreta Shop, que está aqui em Pelotas, no 4 Galeria Café. Para quem está ouvindo por internet, estamos em Porto Alegre, ali na Cidade Baixa também, e também estamos fazendo Wagner Otreta Shop na rua, todos os finais de semana na feira aqui na Praça Coronel Pedro Osório. Então não deixem de nos prestigiar, também segue o Wagner Otreta Shop lá. Já que a Chica falou, eu não vou
0: isso
1: deixar
0: aí,
1: de aproveitar a oportunidade.
2: Ah,
1: né? É isso.
2: Não, mas tu volta aqui pra gente fazer uma entrevista mais longa, Wagner.
1: Com certeza.
2: E a Chica já tá convidada desde agora pra participar dessa entrevista.
0: Ah,
2: se quiser
0: isso
2: aparecer,
0: aí.
2: Tu venha, porque, pra quem não sabe, a Chica é uma grande produtora
0: em
2: off deste programa.
1: Mobiliza, né? Ah,
0: mobiliza
1: preta. É isso, ela tá sempre mobilizando, né? Agora eu falei pra Chica, eu encontrei ela aqui, eu disse, Chica, é o seguinte, né? Quando tu não tem mais espaço pra fazer nada, tu inventa outra coisa pra fazer.
3: É, ela tava em Canguçu, depois em Rio Grande.
2: É impressionante.
0: A gente se movimenta.
1: Boa. É isso.
2: Beleza, gente. Obrigada. A gente agradece muito a presença.
1: Obrigado pelo espaço.
2: Aqui.
1: Estão convidados para estarem amanhã conosco. Né?
2: Então,
1: só repetindo, amanhã, quinta-feira, especial Tim Maia com Wagner Otreta, esse que vos fala. O Johnny Jack Bar, a partir da... O show é às 21 horas, mas está aberto a partir das 19. Parece que eles vão fazer um monte de promoção lá, de dose dupla, não sei o que lá, e um monte de coisa legal. Então, aproveitem a promoção. Eu não vou poder aproveitar porque eu vou ter que trabalhar e cantar para vocês, né? Mas vocês podem se deitar lá que vai dar bom.
2: Beleza. Gente, agradecemos a companhia de todos vocês. Agora, meio-dia, mais 53 minutos. O Contraponto volta amanhã, a partir das 11 horas da manhã, aqui na 104.5 FM e também nas redes sociais da Rádio Com Pelotas, no Facebook e no YouTube. Valeu a companhia, excelente quarta-feira. Até amanhã.
3: Até amanhã.
4: Meio-dia e 54 minutos.

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Muito obrigado pela presença de todo mundo. Eu sou o Didi Amaralete. Esse aqui é o Batuque na Cozinha. Tô aqui sempre postando o site de música brasileira. Espero que tenha gostado. Se você curtiu, dá um like aí, inscreva-se no canal. É isso aí, muito obrigado pela presença. Valeu!

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2: 15 horas e 41 minutos.

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3: Boa tarde, nossos rádio ouvintes da 104.5 FM, Rádio Com Pelotas. Estamos iniciando nesta quarta-feira o programa Cotidianos Navegando Cotidianos, com a parceria aqui da Janete Milhão Flores. Ela disse que vai trazer 1 milhão de flores. E com a Kitanji. Eu não pus o teu sobrenome, Kitanji, porque eu sei que tem uma... tem uma movimentação que eu ainda não entendi muito bem como é que tá, mas pus ali, Kitanji, da Casa da Árvore. Nossa tarde de hoje, Pelotas está com o tempo nublado, com a temperatura para inverno quente, muita umidade, e nós estamos aqui fazendo o que a gente se propõe a fazer nas quartas-feiras, né? Que é uma roda de conversa, onde a sustentação da conversa prioritariamente se dá através das mulheres. Nosso programa não há impeditivo de presença masculina, nem na audiência, nem na participação, mas nós fazemos essa... É uma escolha, né, de mulheres que estão fazendo coisas na cidade e que, genericamente, a cidade não sabe. Então, a Rádio Com tem contribuído nesse sentido de abrir esse espaço dentro do horário do programa da Elô. E a gente tem mantido esse programa há quase 3 anos.
4: Que maravilha.
3: Muito. Uma boa tarde, Eva Santos, Janete.
4: Uma boa tarde. Boa tarde, obrigada pelo convite para compor a bancada, junto com Kitanji, a nossa convidada especialíssima. E obrigada à Rádio Com por esse espaço. Seu Zé ali na técnica. Uma tarde quente. Vamos lá.
3: Kitanji.
5: Eu estava aqui, que eu já ia fazer o compartilhar. Então, uma boa tarde a todos e todes. A nós que estamos aqui, a Eva, a Janete, a rádio, né? Eu acho super legal a gente vir em rádio. Eu sempre fico feliz com a coisa da rádio. A rádio me conecta a vários momentos da vida, assim. Eu me sinto... Acho que a rádio ela tem esse poder, ainda tem este poder. Então, feliz de estar aqui, feliz de estar... Pelotas, extremamente úmida, tendo a concordar, mas eu mexi que eu, este inverno, não estava aqui nos dias muito frios, então da vida com um inverno veranico.
3: Estamos no veranico agora.
4: Até a semana que vem, né?
5: Aí eu já tô receitando convites para fora do inverno.
4: Olha só. Vai fugir de novo.
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4: Né?
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3: Eu não te mandei com o link, né? Então, já vou mandar com o programa com o link para a Kitanji, que eu não tinha mandado. Eu mandei só uma parte da... E a tarde de hoje, o que nós nos propusemos a fazer... Eu acho que a última vez que tu esteve aqui na rádio, pelo menos comigo, tu esteve depois, com o nosso programa da manhã, eu lembro. Mas no programa da tarde, no Cotidianos, foi... Nós somos agora o ano passado, né? Então já completou aquele seu semestre de descanso na semeadura. E a tarde de hoje, o convite para Kitanji, enfim, era conhecer um pouco da Casa da Árvore, os projetos. A Kitanji tem uma participação nacional aí também através do Fossão Pótima, que é o Fórum Nacional de Segurança Alimentar e Nutricional. Tem toda uma articulação a partir dos povos de tradição de matriz africana, com as unidades territoriais. Então, eu acho que é importante, e mais outros projetos aí que está envolvida. Então, tu te sinta à vontade, Kitanji. Nós temos usado esse tempo da tarde para quem é convidado poder ter um tempo maior, né, para poder ir contando um pouco. É exatamente isso, é como se fosse contar uma história, que é uma história que está em acontecimento. E nós nos sentimos sempre muito à vontade de interagir entre todas nós, né? Então, estás com a palavra e tu pega por onde tu achar que é mais interessante,
4: pega
3: de conhecimento,
4: a ponta,
3: né?
4: Costura.
5: Acho que o mais interessante é estar aqui em agosto. Eu geralmente estou na rádio janeiro, fevereiro.
3: Ah, é.
5: Eu acho que é o primeiro ponto que eu quero puxar, assim, é estar na rádio em agosto, né? A gente geralmente está aqui no período de janeiro e fevereiro. Se eu não sentir falta de não vir fazer Cotidianos do Carnaval, é legal fazer Cotidianos do Carnaval esse ano. A gente não fez Cotidianos, já quero fazer aqui a reivindicação e agendamento. Já janeiro e fevereiro a gente fazer Cotidianos no Carnaval, porque a gente foi convidado e teve aqui na rádio em janeiro e fevereiro, mas num processo muito informativo. Eu acho que vir no Cotidianos é exatamente o que a Eva trouxe, essa ideia de conversar do que está acontecendo. E eu tenho cada vez mais me tornado essa pessoa carnavalesca. Sou produtora cultural desde os 16 anos de idade, mas aqui em Pelotas, nesse lugar cômodo, incômodo de ser negra e ser do carnaval, fui nessa esteira e estou nela. Então, não vou falar de carnaval hoje, mas acho que aí fica...
3: Mas pode pautar também.
5: Acho que a gente tem muita coisa para conversar de carnaval e acho que nesse espaço do Cotidianos. Mas hoje eu estava vindo de uma formação e aí o pessoal disse assim, eu quero ficar em casa. Eu fiquei pensando, pô, eu tenho que gostar de ficar em casa. E essa coisa da casa, de ser casa da árvore, da matriz africana, transformar... Eu pensei muito isso hoje, da matriz africana transformar nomes tão comuns do nosso dia a dia em espaços de autoridade e respeito. Então, as casas de matriz africana, os terreiros, e que nós trouxemos também a nossa linguagem, a nossa língua, né? O ilê, o manzo, o baquice, esse espaço que é casa e que não é templo, né? E que também não é sede. E que também não é nada de nomenclatura ocidental de grande valia, né? Essa casa que tem sido tão desvalorizada e que, para nós, ela tem esse espaço de centralidade, né? E de centralidade coletiva. E essa casa que não é a casa do privado, da família privada brasileira, mas essa casa que é de todos nós, né? O Giovanni, que traduzindo que o quilombo é, canto de conexões, assim, estamos todos ocupantes, pega a tua chave e entra. E aí, assim, eu perco todas as chaves da minha vida. E aí o Giovanni me deu umas três chaves. Assim, então você vai ser a única ocupante que não vai ter chave. Porque eu perco, eu te disse, você vai me dar chave, eu vou perder, eu não tenho chave de casa. E eu não tenho chave nem da casa da árvore, nem de nenhuma casa, porque realmente eu tenho essa coisa do chaveamento, do privado. A minha mãe, ela vai saber, a minha mãe é uma reclamona dessa coisa de que a minha porta está sempre aberta, que todo mundo pode entrar. E que eu até demoro um tempão para saber que as coisas sumiram de lá. Ah, isso aqui não estava aqui, onde está? Então, essa coisa da casa que não é privada, mas é uma casa coletiva e que é de todos nós. E a mesma coisa com o mãe, o pai, né? O mãe e o pai, que é um cargo de extremamente valia para a matriz africana, que não tem a ver também com o privado, que também não tem a ver com o individual, tem a ver com o papel mãe e pai coletivo e social. Então, tá aqui hoje para falar da Casa da Árvore, essa casa que eu também tenho aprendido a gostar de estar, de alguém que foi pública desde os 13 anos de idade, então, de alguém que viveu a rua e que vive a rua com muita felicidade, que gosta muito. Aí eu vou dizer, eu gosto muito da viagem, eu também sou uma pessoa que gosta da viagem, gosta da rua, mas tenho aprendido a ser essa dona de casa, da Casa da Árvore.
3: E a Casa da Árvore não é exatamente a Casa da Árvore das brincadeiras infantis, como é que é isso?
5: A casa da Árvore, e aí é isso, né? Eu sou muito grata ao Caboclo Quebra Tudo e os Encantados, que vem me ensinando, assim, esse lugar do aprendizado, né? A gente vem rompendo com o processo da ideia de religião, que nos serviu muito como bandeira de luta, mas que hoje é uma prisão conceitual e que não nos cabe, como eu estava trazendo. Então, quando o Caboclo Quebra Tudo escolheu o terreno da Casa da Árvore, que era um projeto de permacultura e economia solidária, fundado em 2018, na Balsa, por alunos da Universidade Federal de Pelotas, a gente escolheu, e a gente escolheu o terreno, porque os meninos estavam saindo de lá e tinha toda uma história já que tinha a ver com o que a gente tinha, que o caboclo dizia que a gente tinha que ter, que era árvore, espaço, cuidado, a permacultura que a gente vinha. Mas encantado, o caboclo ele me surpreende cada dia, né? Não vamos mudar de nome, continuaremos sendo Casa da Árvore. Da ansiedade de explicar para essa sociedade que essa Casa da Árvore estava completa, estava com toda a sua matriz africana, a gente buscou adequações no nome e o caboclo não permitiu. E hoje eu sou muito grata a essa não permitir, porque a gente realmente é uma casa na árvore. E aí eu sou grata mais ainda a Janete na última escrita, porque que na, talvez não foi na palavra, mas foi na imagem que a gente conseguiu traduzir a mudança. A gente é uma casa na árvore, na mais perpetuidade de pensar na árvore. E aí eu sempre penso, quando a gente pensa na árvore ocidentalmente, se você vê as casas de brincar da árvore, elas são apoiadas na árvore. E hoje a gente passa a ser uma casa dentro da árvore, morando e vivendo com todas as dificuldades e permanências da árvore. A umidade na árvore é diferente, o calor na árvore é diferente, a chuva na árvore é diferente. E
3: quem habita a árvore?
5: Quem habita a árvore.
3: Que não é inimigo.
5: É, todos os que habitam a árvore. Então, eu digo assim, eu vivo com muitos pássaros, os pássaros habitam a árvore, os ratos habitam o espaço, eles vivem, eles existem. Nós temos que coexistir cada um no seu espaço, que eles não me passam doença, que eles possam existir no seu lugar, sem a gente interagir. Então, a Casa da Árvore tem sido esse espaço aqui de grande aprendizado. Então, a casa é dentro da árvore, agora mais do que é um buraco, como diria o Caboclo Quebra Tudo. Então, o nosso buraco coletivo, mas ela é para além de ser na árvore, ela é um buraco que cabe cada casa de cada um que participe. Então, é essa casa coletiva formada a cada dia.
3: E a Janete criou uma imagem lá da Casa da Árvore.
4: Pois é, então eu comecei a me aproximar da Casa da Árvore através até aqui do programa Cotidianos, ouvindo Kitanji, ouvindo a Nala, escutando a Cota Mulanji falando sobre. a Mukembo. Então, todas essas pessoas foram falando sobre a casa da árvore lá da balsa, que eu não cheguei a conhecer na balsa. E aí, quando eu fui conhecer, eu conheci o buraco. O primeiro buraco que eu conheci era a casa onde... A casa que vivia a Kitanji, a Mukembo, as crianças, Samala...
5: O Samuel.
4: Então, eu fui me aproximando nesse sentido aos poucos, através da arte, né, que o primeiro que nos aproximou foi a música, foi o carnaval.
3: Ai, vocês têm histórias, né?
4: A gente se aproximou através do samba da Portela, e aí a gente também foi se aproximando da reza. E eu sempre dizia, Cota, me ensina, Cota, porque eu queria aprender, porque eu aqui no Sul a gente conhece muito, tem muito acesso à cultura iorubá, né? A toda o que tem a tradição iorubá. E eu queria conhecer também o que tinha de banto. Então eu estava atrás disso. E aí a Cota me mostrou essa possibilidade. Mas ela sempre estava muito ocupada, 4 empregos, aquela coisa, né, de Cota. Mas aos pouquinhos a gente foi conseguindo construir essa relação. E esse buraco, ele foi tomando uma forma e e algo assim mais concreto dentro do espiritual. Né? É algo assim meio estranho, soa estranho, né? Mas foi se tornando mais possível. A gente começou esses encontros, a gente começou a rezar, apesar de não ser uma religião, apenas uma religião. Acho que é importante a gente dizer que a Casa da Árvore não é um espaço religioso, mas também se reza na Casa da Árvore. Lá também existe a religiosidade, a espiritualidade, né? Diferente de se entrar num terreiro, que lá se faz aquele objetivo é o objetivo principal. O que não é na Casa da África. Claro que existem terreiros que têm objetivos sociais, outras coisas mais assim. Mas na Casa da Árvore eu estou aprendendo a ver diferente essa construção, né? Da comunidade construindo, não é uma pessoa à frente e com os seus filhos atrás. É uma coisa de lado a lado. Existe hierarquia? Existe, mas existe muito companheirismo, as pessoas construindo junto. E quando eu tive essa ideia, quando o Kitanji me disse, a gente está precisando de um logo, de algo que identifique a casa, eu pensava no caboclo, no quebra-tudo, e que ele falava sempre no buraco. Então, ele não falava na casa, nunca falou em casa, ele sempre falou buraco. E eu lembrei que lá fora, onde a minha família teve um lugar no mato, assim, sabe? Tinha uma figueira muito grande que tinha um buraco que eu cabia dentro. E aí eu lembrei daquele buraco.
3: Na infância.
4: Eu lembrei daquele. Aquele buraco veio para dentro do desenho, mas ele veio para dentro de um baobá. Porque. A questão do baobá ela é muito importante dentro da nossa reza, dentro dessa questão da tradição. E aí eu fui construir eu fui conversando com a Kitanji até a gente ajustar o que, que mais tinha nessa casa, o que, que não tinha, o que, que era importante ter, né? E a gente chegou numa imagem muito, muito acolhedora, né? Porque a gente se sente muito protegida dentro do tronco da árvore. É assim que eu me sinto.
3: Deixa
4: dentro
3: eu ver
4: da.
3: Se eu consigo.
4: Dentro da, da.
3: Não sei se as pessoas conseguem, só para fazer.
5: Dá para ver.
3: O seu Zé está sinalizando que consegue ver.
4: E a gente tem aí também a bandeira de Intempo, né? Que aí eu acho que eu vou deixar para a Kitanji falar sobre, E tem ali também uma quartinha com água, né? Kitanji, passo para ti. Então, é uma para mim, assim, ó, eu só tenho a agradecer a oportunidade dessa convivência com a Casa da Árvore.
5: Mas acho que, assim, eu não contaria melhor, assim. Eu fiquei aqui emocionada ouvindo a Janete falar. E a Eva tem dito muito isso também, de que a gente não sabe quando está fazendo história, né? E eu tenho a felicidade de ter vivido vários momentos de história possíveis, porque as senhoras construíram isso. Construíram uma caminhada de sociedade que permitiu eu viver momentos históricos nessa sociedade. Eu vi racistas serem presos, eu vi pessoas negras irem para cotas, eu vi a gente denunciar internacionalmente o genocídio da população negra, eu também vi um presidente negro dos Estados Unidos, vi um operário ser presidente, vou ver um operário ser presidente 4 vezes nesse país. Mas isso é possível porque existiram vários antepassados nessa concepção. E eu acho que a árvore, quando muito nesse questionamento de pensar, o caboclo, quando a gente queria dar um dono para a árvore, o caboclo disse não. E aí a primeira pergunta dele foi: aonde eu estou na árvore? E aí é muito fácil a gente pensar a nossa ancestralidade nas raízes da árvore. E quando ele disse que estava nas folhas, que ele é esse ar de refresco que busca esse oxigênio, essa fé, essa permanência. Hoje, quando eu fui desenhar a árvore na Fundação Luterana, que é hoje uma apoiadora da Casa da Árvore, eu pude usar desse conhecimento que ser bióloga me permitiu muito compreender, talvez, o que as palavras do caboclo não conseguiam ser traduzidas para esse mundo tão acadêmico e duro que a gente vive. Quando o caboclo dizia que ele estava na folha, que ele estava na raiz, se eu não olhar e entender que eu tenho um xilema, que eu tenho uma troca contínua entre a raiz
3: e as folhas,
5: eu não vou compreender que ele está nesses dois espaços, né? E eu não vou conseguir entender de que se ele não chegar na folha, não vai funcionar, né? Não vai rolar. E aí, e entender que a raiz, ela tá lá, os nossos antepassados estão na raiz, mas essa ancestralidade, ela vai fluir. E aí, quando eu ouço a Janete, eu acho que a gente consegue compreender que quando a gente quer falar que é tradição, é que a gente quer que essa espiritualidade, ela perpasse por tudo que a gente vai fazer lá. Então, se você chegar na Casa da Árvore correndo, e até eu que sou agitada, quando eu chego correndo, faço as coisas, não funciona. Tem que chegar para sentir a espiritualidade na sua completude, né? A gente também não estamos aqui falando da espiritualidade cristã, da paz interior. A gente está falando da espiritualidade que também é agitada, que também ri, que também tem dificuldades, que vai buscar tratar todas as realidades e que ela vai buscar que esse equilíbrio da espiritualidade exista. Então é essa espiritualidade que às vezes ela pode estar fervescente, às vezes ela pode estar numa calmaria, numa tranquilidade. Então, a gente tem buscado que todas as atividades da Casa da Árvore, elas tenham o todo das pessoas. E o Caboclo então estabeleceu um aprendizado muito lindo para nós. Eu mexo que quando ele trouxe o tal do relógio, eu disse assim, isso daqui é uma loucura.
3: O que, que é o relógio?
5: O Caboclo construiu um relógio para nós, que hoje a gente já pode traduzir em banto, né? Ele dizia que tem uma linha e uma... Uhum. Ele falava que tinha uma linha e uma linha. E hoje a gente consegue até saber o nome dessa linha, graças a essa troca contínua de estudo que a gente tem feito na Casa da Árvore, que é a Calunga e a Talema, que vai nos construir e nos dar o planejamento da Casa da Árvore. A gente entender que a gente vai ter um espaço de socorro e que todas as pessoas que estiverem com todas as dificuldades sociais, físicas, psicológicas, biomíticas necessárias, serão bem-vindas na Casa da Árvore e serão bem-vindas a socorrer. Primeira coisa do socorro que a gente tem que entender é que se eu for usar o socorro da Casa da Árvore, a primeira troca que você tem que estar é que você tem que dar um dia para socorrer alguém. E isso é tão natural que às vezes, assim, que nem da mesma forma que eu já... Alguém já chegou lá pedindo um pão, essa mesma pessoa diz, então, você pode comprar o pão, mas na quinta-feira tem que ir buscar o pão do PA. Você vai buscar? Ela disse, eu vou. Pronto, resolveu um problemaço que nós tínhamos, que era quem é que ia buscar a comida lá. E a gente, isso de uma visão de que a gente, às vezes é uma vela, às vezes a pessoa que vai ser socorrida vai trazer um pacote de vela, que vai socorrer aquele que não vai poder trazer a vela, que vai socorrer aquele dia que a gente vai estar com a luz, que não tem como, precisa de vela. Então, esse espaço do relógio, quando a gente divide de Atalema, a gente tem essa ideia do socorro. Ela é aberta, procure qualquer pessoa que se identifique dentro da Casa da Árvore, solicite, seja da espiritualidade, seja de alimento, seja de conforto, palavra amiga. Todos nós que somos da Casa da Árvore sabemos que estamos abertos a compor esse espaço do socorro, e venha compor com a gente esse lugar do socorro do relógio do Caboclo Quebra Tudo.
3: Gurias, nós vamos, vou chamar o seu Zé aqui para a gente fazer um intervalo. Nosso
5: depois
3: programa.
5: Depois eu conto os outros.
3: E aí depois seguimos. Já nos aguardem aí um intervalinho rapidinho para os comerciais e já voltamos.
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3: Vermelha no estúdio. Para quem nos acompanha pelo rádio, estamos de volta. O seu Zé já nos colocou aqui no ar e, como conforme o combinado, seguimos com a conversa aqui no estúdio. Está aqui Tangi Nogueira, que é uma das participantes da Casa da Árvore, como ela já foi contando, ela e a Janete é nossa parceira aqui na bancada de hoje, mas também é uma participante da Casa da Árvore. A gente contou, mostrou inclusive o símbolo, né, que carrega para mim definitivamente muita força, essa noção de que a casa não é só o que está acima, né, mas é também o buraco, né, é também esse lugar de aconchego, né? Para mim o buraco tem esse sentido do aconchego.
5: O povo disse que se assustou, sabia?
3: É?
5: Porque tem gente que disse para mim que se assustou, mas agora vocês estão num buraco, então assim, tamo.
3: Eu gostei muito dessa ideia, assim, porque eu acho que remete. Tu estava falando, a Janete contou na primeira parte do programa, que ela, quando foi criando, assim, a partir das conversas e trocas, mas lembrou também de uma figueira, né, que tinha um buraco. E provavelmente cada um de nós que viveu assim em lugares onde tinha principalmente árvores frutíferas, porque aqui no sul não tem baobá. Pelo menos eu não tenho conhecimento. Não sei.
5: Nós
3: se tem
5: temos
3: algum...
5: A gente tem alguns plantados desse projeto de reflorestar alguns baobás.
3: Tá, mas ainda são pequenininhos.
5: São pequenos ainda. São pequeninos. Nosso grandão ainda não tem.
3: Então, aqui para o nosso sul, né, ainda não temos. Mas no Brasil tem baobá. Tem pessoas também que pensam que só tem baobá em África. Né? Então, no Brasil tem baobás também, que também foram plantados, são cuidados e... E a Kitanji, que é bióloga, né? Uma hora pode contar como... Quem quiser plantar um baobá, o que fará?
5: O desafio.
3: É. E o desafio que isso significa, né? E a temporalidade, enfim. Então, nós vamos seguir conversando sobre a Casa da Árvore, seus projetos. Eu sou uma amiga da Casa da Árvore, né? Eu sempre... eu não tenho divergências, mas eu tenho uma... São caminhadas que a gente vai se apoiando, se encontrando. Tenho sido uma frequentadora desde o início da Casa da Árvore.
5: Uhum.
3: Porque nós nos encontramos, eu chamava o feijão gandu. Uhum. E vocês chamam...
5: feijão do Congo.
3: Feijão do Congo. E o feijão gandu, que é o mesmo feijão do Congo, é uma árvore que em São Paulo nós tínhamos plantado uma, era a árvore da Cora, né? Que era uma árvore, tem uma flor muito bonita, assim, um arbusto, um feijão maravilhoso. Então, acho que foi o meu primeiro encontro assim, com a Casa da Árvore, eu já conhecia. Não, o primeiro foi no samba. Foi o lançamento das Perigosas.
5: Ah, da Tropa das Perigosas.
3: Da Tropa das Perigosas. Foi o primeiro, acho que o primeiro evento. Assim,
5: foi o primeiro evento aberto da Casa da Árvore.
3: Então, gostava muito, né? Estava na balsa e aí, enfim. Mas vocês vão mudando, mas vão sempre... Eu acho que é isso, essa mudança de território. E aí eu estava até cochichando aqui com as gurias no intervalo, que depois, não precisa ser agora, Kitanji, que tu pudesse explorar mais um pouco dessa questão da unidade territorial...
5: Tradicional.
3: Né? Que isso é importante do ponto de vista, inclusive, para quem não participa assim, diretamente da Casa da Árvore, mas tem uma outra leitura, né? Eu sempre brinco que eu sou uma pequena produtora, uma agricultura urbana, assim, de quintal, né? E que para mim faz muito sentido essa coisa da não é uma lavoura, né? Mas do alimento, da convivência com os, né? Com essas outras quantidades de vidas que estão espalhadas pelo chão, pelo ar, pelas paredes e que a gente... Eu tenho ensinado agora para o Raul, porque ele tem medo dos bichinhos, né?
4: E aí Raul é o neto dela.
3: O Raul é meu neto, não é? Aí eu vou misturando os assuntos, né? E eu me dei por conta que esse é um processo que eu vou fazer com ele, assim, que é de passear com ele, caminhar, para ir entendendo também o que é esses bichinhos pequeninhos, menores do que ele tem medo, né? É. Então é isso, boa tarde, Cássio, estamos aqui. 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

0: da gente e passa a ser um espaço de passagem. É, a Casa Árvore nos desafia a ter uma casa que busque nos conter na nossa subsistência completa. Seja aquilo que eu precise compartilhar com outras casas, com outros territórios. Então, tem partes da Casa da Árvore na Casa da Janete, tem partes da Casa da Árvore que estão na Casa da Cota, tem partes da Casa da Árvore que estão na Casa da Kelly. E esse exercício de compartilhar o território, do território ser em rede, uhum, e de fortalecer um território único, que é aonde ela está hoje, que é na Pracinha Isidro Matoso, número 50. A gente vem da balsa com essa ideia já do cultivo. A gente está no mês de agosto, mês de que a gente deve começar, uhum, a abrir a terra. Então, a gente deve fazer a colheita, não do feijão gandu, porque a gente ainda não tem feijão do Congo, mas a gente vai colher o abacate. A gente fez exatamente em agosto, quando a Eva nos conheceu, estava fazendo a colheita do feijão do Congo. Agora a gente tem o desafio da colheita do abacate, um abacateiro enorme, com carregado de abacate, de uma altura que as pessoas da Casa da Árvore não são muito grandes. Então a gente está à busca de uma escada, de braços fortes, pessoas que queiram vir para o dia da colheita, que é um dia nosso. A gente está estudando a ciência de como armazenar, como manter os abacates. Então, tudo é um estudo coletivo, porque, uhum, ninguém lá hoje vinha com a vocação da agricultura, mas a gente não pode deixar o abacate cair. É, uhum. Os passarinhos já estão se alimentando, daqui a pouco os outros seres vivos nossos lá vão comer todo o abacate, e é de nosso interesse também comer o abacate, então nós fazemos por nós mesmos, que é colhê-los e imaginar como os vamos armazenar e como vamos cuidar. É, a gente vai abrir os buracos da horta, plantar o primeiro feijão do Congo deste território novo e plantar também as primeiras cabaças. A gente quer fazer a primeira parte da cabaça, uma cerca de cabaças necessárias que foi orientada pelo seu quebra-tudo. Então, a gente está entrando no mês de agosto, que é esse mês de abertura dos buracos. Esse processo de quem quiser, então, conhecer, cuidar, cultivar, a gente trazer experiências de plantio, de permacultura, é aberto, e que se tiver, né, quiser, né, já conectando, uhum, aqui a casa da Eva, das abóboras da Eva, a gente pela
1: as batatas doces, capuchinha,
0: o que tiver lá, que quiser trazer para cá, uhum, e compartilhar, e quiser levar, olha, a gente, eu não posso levar, mas posso levar uma caixa de abacate para amadurecer, uhum, porque a gente precisa de, o abacate precisa de um lugar escuro. Isso. E de um caixote com vontade de alguém de cuidar para ver se ele não está estragando, e que possa fazer também. Então, precisamos desse buraco, ele é coletivo, ele tem um espaço físico na Pracinha Isidro Matoso, mas ele vai se compartilhando nesses lugares. Então, esse é o primeiro projeto, é cuidar da casa, das nossas casas, e seja da limpeza, seja da ancestralidade. Então, a gente tem aprendido muito com os encantados como manter essa casa fluida, viva, e não de passagem, uhum, mas de um lugar que eu queira ficar. Uhum. Né? Seja das nossas casas. E isso para os jovens, nós temos a felicidade de ser uma casa com bastante jovem, bastante criança, bastante adolescente. E ensinar, uhum, eles a cuidar da casa, sabe? De que querem ficar em casa, que eu não quero ficar dentro do meu quarto isolado. Lá nós, uhum, temos uma luta. Gente, tem sol, vocês não saíram, vocês não olharam o sol, vocês não comeram cachorro, vocês não alimentaram o cachorro, vocês não plantaram, não olharam as plantas. E isso. É, tem a chatice do dia a dia, da rotina, mas tem o do interpenetrar e viver a natureza, uhum, né? Então, quando eu saio hoje, eu saio falando com o Gila, eu saio falando com algum, eu saio falando com a Espada de São Jorge, que não tá muito boa, saio falando com a Salsinha, que eu tenho que dizer para ela, ó, eu esqueci de mandar a senhora. E essa relação...
1: E que é muito sensível.
0: Ela, né? É muito sensível, nesse tempo que tá úmido, que tá chuva, ela tá olhando para mim com uma cara, tipo assim, a rosa, que agora saiu cheia de florinha, a gente tá tão feliz que a rosa deu folhinha nova, mas ainda não deu as caras. Então, a gente tá... esse espaço é muito importante, que é do cuidado do buraco. A gente depois tem um outro espaço que é extremamente importante para nós, que é o da reza, que também são abertas, e que é do conhecimento e do aprendizado africano, né? Que tem muito a ver com esse papel da unidade territorial tradicional. Tudo isso que eu falei é a unidade territorial tradicional, mas o espaço de resgatar os conhecimentos africanos, de entender o nosso oráculo de matriz africana, os encantados, toda a Madalena, o jogo, todos os nossos vínculos ans,

0: ancestrais, como eles dialogam com a gente, como que a gente aprende a cuidar do nosso outro buraco, que é o nosso corpo. Então, manter esse corpo em equilíbrio, uhum, psíquico, motor, físico. Então, a reza, ela tem esse espaço. O caboclo diz que a gente não deve rezar só quando a gente precisa. E esse mundo ocidental tem ensinado a gente a rezar, uhum, para pedir alguma coisa, para dizer que precisa, porque eu estou num momento de aflição. Não, a gente reza para se conectar com o todo, aprender, e esse também é um espaço aberto. E, por fim, não podia deixar de falar do alimento, que é o último pedaço do nosso relógio, esse relógio dividido em quatro partes, que é o alimentar o ancestral e alimentar a alma. E aí, a gente tem muito cultivado o alimento lá na Casa da Árvore, e a gente hoje tem a Cozinha Solidária Ancestral, que permeia todos os outros espaços. Então, dia de socorro tem comida, dia de buraco tem comida, então dia de plantio vai ter comida, dia de colheita de abacate vai ter comida, tem cozinha ancestral, uhum, e dia de reza também tem cozinha ancestral. Então a gente, quem quiser só ir para a parte da cozinha ancestral, é só chegar e pegar o seu prato. Mas a gente tem a cozinha que hoje ela se coloca no principal projeto, que é a Janta Ungima. E aí eu acho que eu falo mais para frente, para a gente poder brincar mais, que eu acho que a Janta Ungima merece bastante relação. Mas para não deixar de falar, gente, a Casa da Árvore, ela nasce desse lugar da música, entendendo a música como a principal linguagem de transparecer tudo isso que eu estou falando. Talvez eu não consiga traduzir ela nos textos, mas quando a gente sente o tambor, quando a gente sente o violão, quando a gente sente as vozes dos nossos cantores, a gente sente isso. Uhum. E a gente, então, tem dois projetos de música na Casa da Árvore. Um é a Tropa das Perigosas, que é um bloco de carnaval que nasceu para valorizar as vozes femininas e que hoje está tomando outros caminhos, mas nasce dentro da Casa da Árvore. E a gente tem o Sarau, que é para além de um espaço de música, mas de arte, que tem se construído. Então, uma vez por mês, a gente tem o Sarau para trocar arte, trocar conhecimentos. A gente tem o Flores que Alimentam, que é um projeto de economia solidária, feito pelos jovens, então, que ali estão aprendendo eu mexi que esse é o nosso vínculo São Paulo, São Paulo, Rio Grande do Sul, porque as flores vêm lá de São Paulo e elas conseguem, as crianças estão pensando arranjos, formas, e a gente vem, as crianças, os adolescentes e os jovens vêm visto isso.
1: Se eles te escutam dizendo, vão dizer assim, mãe, eu já cresci.
2: Mas todas os filhos e as filhas sabem que mesmo que cresça, a gente continua chamando de criança.
0: Então, as crianças fazem essa relação junto com a Cota é a coordenadora do Flores que Alimentam. Então, eles vêm fazendo isso, estão indo agora para Feira de Economia Popular e Solidária. Então, a Casa da Árvore tem tudo isso.
1: Uhum. Janete, e o teu percurso? A Janete é uma pessoa antiga, né? De nós aqui. Não antiga só de idade.
2: Mas de casa, também mas
1: de casa, de Pelotas, né? Do buraco Pelotas, assim. Porque a Janete é uma pessoa que escolhe Pelotas. Escolheu Pelotas, enfim. E eu e a Kitangê, a gente se aventurou por outros lugares, que eu não vou citar o nome.
2: Não, a gente sabe, né? Quem escuta a Red Com já sabe.
1: Já sabe por onde eu fui. E esse ano eu nem consegui ir agora na metade do ano, mas a Kitangê já foi, né? Eu não fui ainda. Mas tu tem um lugar de circulação na cidade, enfim, historicamente, é uma pessoa que... E tu vai te aproximando, tu já contou um pouco, né? Como é que tu foi te aproximando da Casa da Árvore, pela música. Eu acho que vocês já fizeram tantas coisas, tantas coisas juntos, que de vez em quando eu começo a pensar assim, gente, foi o samba, foi a... Aí outro dia eu estava recuperando, mas a Janete acho que ainda não estava naquele período quando vocês fizeram o samba para academia. Não lembro se tu
0: a
1: já estava.
0: Não estava ainda.
1: É, mas assim, ó. Foi um período quando ela
0: fez o samba do Não Anão.
1: É, o samba do Não Anão. Então, queria que a Janete trouxesse também a sua voz, né, nesses encontros com a construção, que é uma história conjunta aí, e que tem muito da musicalidade, né, e muito dessa musicalidade de território, assim, de uma coisa quente, né?
2: Então, quando... Acho que a aproximação foi se dando assim, através de amizades, assim, de encontrar a Eva e a Cota lá no mercado, e a Chica, E a gente foi se encontrando, e aí encontra Kitanji, a Mukembo, o Samuel, e a gente vai começando uma relação de amizade e de afinidades, né? Porque quando a gente se afiniza, que surge uma amizade instantaneamente, eu acredito. Então, acho que foi muito por aí. E em seguida, assim, teria um carnaval, eu tinha escrito uma... com essa minha luta feminista, né? A contribuição que eu estava querendo oferecer naquele momento era a contribuição do não é não, né? De uma música, um jingle que marcasse isso. E eu fiz e entreguei para Kitanji, para Kitanji, entregou para o Samuel e para a Monique, que foram para o estúdio, gravaram, e isso começou a tocar em todas na frente de todas os blocos que iam passar na cidade inteira, na Liga do Carnaval de Pelotas, não é isso, Kitanji? Oi. Então, já toca esse disco, já toca 2 anos, né?
1: 2025.
2: E eu acho uma contribuição super importante, assim, porque ela é pequena, né? Ela cola no ouvido e está dado o recado, né? Não é não, e, né? Vamos se ligar. Depois disso, a gente faz uma aproximação mais pelo samba mesmo, né? Pela composição. Aí vem a música do samba da Portela. E esse ano eu tive a felicidade, assim, de conseguir compor uma música que eu considero, assim, um agradecimento ao acolhimento que eu tive da Preta Velha, que trabalha no buraco, né? E que também fui acolhida pela Cota, assim, que trabalhou junto, orientando e tal, e auxiliando a Preta na hora do meu cuidado. Então isso resultou numa música que hoje já está no repertório do grupo Ojoobá, né?
1: Olha aí, ó.
2: Que é uma
1: Como
2: música,
1: os fios vão se encontrando.
2: É uma música para agradecer. Eu coloquei o nome de Adorei as Almas, que é a saudação que a gente faz aos pretos e pretas velhas, né? E que quando eu cantei, a Kitanji estava viajando. Quando eu cantei no sarau da casa da árvore, a Kitanji estava em São Paulo, mas a gente fez uma gravação, a Cota estava aqui, o Samuel estava aqui, e automaticamente ele já veio dizer, olha, esse eu quero, vou gravar e tal. Então, assim as coisas vão se dando muito espontaneamente. Uma coisa que me emociona muito é ver a Nala. Nesse processo, a Nala é uma menina muito jovem, uma criança, que conhece muito plantas. Ela conhece as plantas e o pra quê de cada planta. Então, ela tem esse pra mim, esse encanto, assim, da questão do plantar e da terra, e do reconhecer o que nasce da terra, do cuidado, do regar. Eu já vi a Nala nesse processo e eu tive a ideia de escrever um livro infanto-juvenil que chama O Quintal de Nala. Né?
1: Olha aí!
2: E que eu comecei fazendo as imagens. Eu comecei pelas imagens e pretendo contar um pouco da história da Nala, nessa história, assim, que a Nala tem umas coisas muito importantes, que são a canja da Nala, né, que é o
1: Tem um dia, né?
2: Tem um dia que é o dia, acho que é o dia do
0: de Cosme
2: Damião, né? Que a casa, o buraco, oferece a canja da Nala, que é a Nala que faz, né? E oferece. Pode ser um pouquinho. Se ela tiver só um pouquinho de ingredientes para fazer, ela vai fazer uma panelinha bem pequenininha e cada uma vai comer uma colherzinha. E se tiver uma panelona, vão comer, cada um vai se fartar. Mas a importância desse ato da Nala, assim, dentro da casa, é o conectar as crianças a esse território e a essa tradição, tá tão ligada nesse momento de mundo que a gente vive, onde é muito mais fácil dar um celular e entregar ali uma televisão, ou deixar lá para um canto. E não, ali na Casa da Árvore a gente não só nesse buraco, mas a gente busca aqui em todos os buracos que compõem o grande buraco que é a Casa da Árvore, que as crianças e os jovens consigam entender a importância de participar dessa coletividade, né? Então, a minha presença ali, ela se dá muito porque, primeiro, eu começo observando. Eu observo bastante. E depois eu tento retratar isso através dos meus desenhos, né? Então, eu já fiz alguns registros, alguns desenhos. Acho que hoje ou ontem entreguei um para Kitanji, que é o que me parece que representa... o dia que a gente oferece a cozinha solidária. Né? Então eu retratei com peixe, com abóbora, com
1: aquela que teve
2: uma
1: no
2: alegria,
1: mercado?
2: Assim. Hã?
1: A que teve no mercado?
2: Não.
1: Ah, lá na casa, na própria
2: não, eu,
1: casa.
2: O desenho que eu fiz eu entreguei ontem para ela para ver se a gente pode, de alguma forma, em algum momento, associar isso a alguma questão alimentar da casa, algum evento, alguma coisa específica que possa vir a ter, está à disposição. Eu ofereço, assim como a Kitanji estava explicando, quando a gente é socorrida, a gente tem compromisso, assume um compromisso, eu acredito que espiritual, moral, ético, de retribuir. Né? Então a retribuição que eu tenho colocado é a minha arte nesse momento. Então, colocando o que eu consigo fazer para a casa, acreditando que isso é uma relação de troca também. Né? Então essas são as coisas bonitas que eu vivo nessa casa, né? Onde eu me encontro e me sinto muito acolhida, muito respeitada.
1: Como é importante isso, né, Janete, do ponto de vista. Eu tenho acompanhado, assim, não acompanho mais. Na verdade, a gente não tem grandes pontos de encontro. Nosso ponto de encontro comum era o mercado, né? E aí chegou o inverno, a gente fazemos que nem as formigas.
2: Nos recolhemos, né?
1: Nos recolhemos, fazemos ali uma nos recolhemos no que é possível, né? O que eu vou observando assim nessa relação com a Casa da Árvore, não sou Janete, mas teve um dia no sarau, em outros momentos que eu chamo momentos de que eu acho que é uma ação, eu não sei traduzir o nome, tá? É uma ação de acolhimento, tá? Que eu tenho dito isso, digo, a Cota é uma pessoa com quem eu convivo mais, assim, que é um lugar que eu vou por escolha, e eu nem vou tanto, tá? Que eu vou por escolha, mas ao chegar lá, tem tudo que eu gosto, né? Tem tudo que eu gosto. Tem terra, né? Tem gente, tem a possibilidade de ficar em silêncio, se quiser. Se quiser conversar, também pode. E eu acho que é uma coisa assim que... E aí eu vou falar por mim, né? Nesse diálogo aqui, o diálogo da imagem e da voz, que tem momentos, sim, que a gente precisa traduzir que isso existe. Porque senão a gente fica sempre entrando numa... Eu não vou chamar de paranoia, assim, mas é um negócio tão intenso que é como se fosse tudo virtual, que as pessoas esquecem que é chão. Que existem buracos nas árvores, de que existe uma materialidade na vida que é o que nos orienta. Né? Eu para mim, é isso. Assim, eu sempre digo, eu aprendo muito com as colheitas e os plantios. E não desistir. Onde eu ando, eu carrego... Eu tenho semente de feijão de São Paulo ainda. Né? Outro dia consegui recuperar a semente da bucha vegetal. Tenho. Então posso.
0: Já pode levar.
1: Posso doar. Não sei se vai, enfim, mas.
0: Até consegui. Que nos conte.
1: Eu fiquei perguntando para as pessoas que eu queria muito plantar bucha. E até que um dia uma pessoa me disse assim: tenho. Né? Essas coisas que a gente vai perguntando, que acho que já não tem mais. Esse cuidado. E isso eu vou traduzindo assim, porque é um programa. O nosso programa não é o do Alcione, que trata das questões, né, vamos chamar assim, mais ambientais. Mas a capacidade, inclusive, de reconhecer as plantas alimentícias, né? Plantas que alimentam e que nascem porque querem. Né? Nascem porque querem, nascem porque sobrevivem. E o quanto vai trazendo isso, né, Janete, assim, da Nala e reconhecendo as plantas. Eu tenho sempre muito isso, assim, que os marcadores que nos mantêm melhor na vida são esses marcadores que vêm da chamada natureza, né? E aqui eu não estou falando dos peixes nem dos bois. Eu estou falando muito desse mundo anímico, assim, bem pequenininho, às vezes é mais grandão. Então, eu acho que isso fica um desafio. A Marta Bueno, tá, quando tu falou ali, né, as duas falaram, tanto a Janete quanto a Kitanji, na questão das crianças, dos jovens, o quanto é importante, inclusive, tu ter outras ofertas que não seja só a TV ou o celular. Uhum. E é verdade, às vezes tu vive entre trabalho e escola e volta a casa, sai da casa, trabalha, escola, volta a casa, que é a única hora, entre aspas, de repouso. O que é trágico dizer isso, né? Mas é uma hora que diz, bom, agora eu vou descansar. Aí tu liga a TV, tu nem sabe o que tá vendo. Que é diferente, por exemplo, se tu tem que olhar a Dona Salsa, que é uma planta sensível, né? Tu sabe que tu vai ter que chegar e te haver com a salsa, com o manjericão, né? Se tiver um pedaço ali de terra que não seja tão minúsculo, tem gente que planta nos vasos, enfim. Então, eu acho que até essa coisa, assim, a gente gosta muito de flores, mas pensa pouco nas plantas que alimento, nas chamadas punks, enfim. Ontem eu estava olhando lá os dentes de leão, tudo. Entre as batatas doces, as capuchinhas, nasce tudo, né? Então, isso para mim, gurias, assim, ó, é um processo muito rico. Nós vamos ir para o nosso segundo intervalo. Já vou chamar o seu Zé. Dá uma batidinha aí na janela para o seu Zé. Vamos fazer um intervalo. E aí vamos para o nosso terceiro momento. Projetos, Casa da Árvore. O que, que a gente tem aí nessa caminhada. Obrigada.
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1: Voltamos, nosso terceiro intervalo. 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Entrego a palavra agora nesse momento. Ai, maravilhosa.
2: Passa para cá.
1: Essa conversa maravilhosa. Janete.
2: Então, eu queria levar essa conversa por um caminho assim. território biomítico e quais os projetos que a casa tem para seguir essa linha de pensamento, de prática.
0: Você sabe que eu estava ouvindo aqui vocês e pensando nisso, né? A definição, eu estou fazendo mestrado em desenvolvimento territorial, né? E a definição de território, eu acho que ela é uma coisa que ela tem se ausentado exatamente nessa busca de platonizar a identidade da sociedade, né? Da gente transformar a gente num consumidor, porque se você pensar para a estratégia de marketing, de consumo econômico, quanto mais num quadrado, numa seleção, ela conseguir nos colocar, mais fácil ela vai conseguir fazer com que o produto chegue. Então a gente precisa ter um platô, diferenças muito singelas para que o produto não tenha tanto gasto. Porque quando eu tenho que fazer uma roupa muito grande porque eu sou gorda, eu saio do platô que eles estabeleceram. Então é mais fácil fazer eu me diminuir sem considerar todas as questões de saúde, mas uma ideia consumista é menor. Quanto mais próximo eu tiver do tamanho MPMG, eu facilito o meu consumo. E a questão do território, ela tem essa mesma concepção, né? Virtualidade. A gente não está falando da televisão, do celular à toa. A gente está falando que a virtualidade, ela transforma um platô único do território. Eu não tenho mais relação com as lojas de Pelotas, eu não tenho mais relação com o Rio de Pelotas, eu não tenho mais relação com a Praia de Pelotas, não tenho mais relação com nada que seja físico, real, existente. É, aquela coisa assim, a figueira... Pode ser qualquer figueira. Põe no Google figueira. Você perguntar para uma criança como é a figueira, ela não vai procurar a figueira.
1: Nem sabe que tem no Laranjal e vai
0: no... Ela vai no Google, porque o Google vai dizer para ela quem é a figueira. Ela pode estar olhando para a figueira, mas quem vai confirmar que aquela figueira é figueira não é o olho, é o Google. Então, eu acho que o desafio de pensar um espaço territorial físico que dialogue com todos os físicos que a gente está fazendo, é a gente usar outros sentidos que não seja a cognição e a subjetividade. Que a gente comece a usar o tato, o olfato. Olha a loucura que a gente está vendo. A gente está retomando a usar o tato, o olfato, a visão, o cheiro, como espaço de identificadores de território. Então, pensar em biomítico é pensar que é para além do tato, do olfato, da visão... É eu interpenetrar, eu sou aquele território, eu estou naquele território. Eu territorializo porque existe a Janete, porque existe a Kitangi e porque existe o abacateiro. Quando eu não consigo que existe o abacateiro, a Janete, a Kitangi, e quem vai dizer que existe a Janete, a Kitangi, o abacateiro, o Instagram ou o Google? Esses territórios, sabe que eu fui questionada como é que foi a mudança de logo? A gente passou por um processo muito trabalhoso, que foi o questionamento se nós éramos uma unidade territorial tradicional, se nós éramos um terreiro ou não. E a avaliação foi feita a partir do Instagram. Mas o seu Instagram diz que você é um projeto social. Mas o meu Instagram... Aí eu fui pensar, o que o meu Instagram diz? Foi lá o Instagram. Não, o Instagram é dos projetos. A gente divulga ali porque no meio de comunicar, de informar. Porque o nosso meio de comunicação é a interação. Se eu não existir e não interagir, eu não interpenetro, eu não tenho um território biomítico. Então, não existe por que ter casa da árvore. Então, não existe por que não ter uma unidade territorial tradicional. Uma unidade... A nossa unidade não é o indivíduo. E aí eu falei muito disso aqui, né? Não é o meu indivíduo. Não é a Kitangi, não é a família da Kitangi, não são os filhos da Kitangi, não são os filhos da Janete. Mas a minha unidade é a casa da árvore. Eu só sou uno quando eu estou lá. Eu só sou uma coisa única quando eu vejo lá aquele território. Então, eu preciso do abacateiro. Eu sofro quando o abacateiro não está lá. Eu sofro... E isso é danoso, né? Porque agora eu sofro quando eu passo na balsa e olho e penso assim... E a jabuticabeira está lá dentro daquele terreno. E tem um muro. Será que eu posso pular o muro para ver se a jabuticabeira está bem? Né? Se ela está feliz, se ela está ali? Porque eu plantei ela e eu quero ir lá ver se ela está bem. Aí o povo disse, vai lá e tira ela. Mas por que eu tenho que tirar? Eu não posso só ir lá ver se ela tá bem. Eu só quero saber se a jabuticabeira tá bem. Porque eu trouxe aquela jabuticabeira que tá lá naquele território da balsa, de São Paulo, no vaso. E ela agora, ela está aqui em Pelotas, será que ela ficou bem? Eu passo ali e me pergunto da jabuticabeira, você vai ser louca que tangi. Por que você se preocupa com algo? É, porque a jabuticabeira, ela é mim, ela é nossa, ela é eu, e ela também, e ela me representa hoje naqueles muros. Se eu não posso hoje passar dos muros, a jabuticabeira me representa naqueles muros. Hoje o Mariô, a folha de coqueiro, mesmo tendo um coqueiro na pracinha hidromatoso, todo Mariô que é coberto a casa, os buracos, ele vem da Clóvis Bevilacqua 301, ele vem da casa da Cota. Então, o coqueiro, por que que vem de lá? Porque lá é que tá o... Ai, meu Deus, fugiu o nome. Não é o acaçá, é o coquinho, que a gente faz cachaça, me ajuda, gente.
2: O butiá
0: da cachaça do caboclo vem do coqueiro da Cota, que daqui a pouco já tá com as moscas e com as abelhas, então nós temos que ir lá, que já tá querendo colher. E aí, então nós temos que ir lá colher, ajudar a Cota, porque a Cota só tá a Cota, então tem que ir lá ajudar a colher o butiá e colher, e podar o coqueiro, e ao podar o coqueiro, nós vamos enfeitar todo o buraco. Então, não tem porquê. Aí você fala, mas quem que você não planta um butiá lá? Por que que eu vou plantar um butiá? Você já tem um butiá na casa da Cota. Eu reconheço o butiá que eu fui aprender a comer. Mas o butiá é o Mariô? Aquele é o Mariô que eu tenho. Mariô, talvez, em África e no Sudeste e no Nordeste, pode ser o Mariô do Dendezeiro, que eu aqui não consigo fazer que ele nasça, que ele conviva comigo aqui. Que sas que eu pudesse ter. Então, hoje, quando eu também tenho que ir e no Nordeste, eu consigo pegar o coquinho do Dendê. Então, eu acho que a gente tem que transformar a possibilidade da comunicação e da intersecção com mais territórios e ampliando a nossa rede, não como uma virtualidade do território, mas com a possibilidade de ter mais territórios, de conexão. Então, eu não sei se eu falei, mas eu acho que essa é a visão que é difícil de ter. Porque ela quebra muito, né, o que a gente está acostumado, né?
2: Sim.
0: Não é a minha casa, não é a minha porta, não é a minha chave, é a porta aberta. A Tid foi levar as coisas da Janto Gime, eu disse, Tid, você já é da casa, agora você entra na casa, Tid. Ficou parada no portão. Eu disse, Tid, ninguém mais fica parado na porta, todo mundo já sabe o jeito de abrir a
1: Até
0: porta.
1: Até os cachorros.
0: Já você abre a porta, Tid, entra. E é essa porta que a gente pode entrar... E se recepcionar e ser junto, né? Então, a Janta Ungima, já falando de projeto, né? A Janta Ungima é uma possibilidade construída através do programa da Cozinha Solidária, do MDS, que vai nos apoiar com um recurso para que a solidariedade e a ancestralidade do alimento não fique nas portas do Pracinhas e do Matoso. Então, é pensar, retomar essa ideia de território coletivo, de que a gente faz muita coisa que precisa para aquele território existir em outros lugares. Então, a gente precisa da Marcha das Mulheres Negras, a gente precisa das rodas de capoeira, das aulas de elevação de escolaridade e de EJA espalhadas aí por Pelotas. Hoje a gente falou, hoje a gente teve convite de cooperativa de reciclagem, para a gente fazer janta em cooperativa de reciclagem. Então, a gente precisa da cooperativa de reciclagem. A gente quer retomar a reciclagem lá na Casa da Árvore. Então, a contrapartida foi eles ir fazerem aula de compostagem e separação de resíduos para nós aprender a fazer melhor, porque eu acho que a gente faz muito mal isso. E a gente vai oferecer... Então, a Janta Ungima é para qualquer pessoa que faça atividades em projetos sociais de esporte, cultura e cidadania, nós vamos conseguir ofertar hoje uma refeição, seja café, janta ou almoço. A gente chama de Janta Ungima porque mais ou menos é à noite, né? A janta tem essa coisa do eu chegar e qualquer um, todos nós jantamos, ou pelo menos comemos alguma coisa na noite, mas pode ser qualquer tipo de refeição. E aí é a gente trocar o buraco, construir esse território em rede, biomítico, conectado com atividades e eventos e pessoas espalhadas. É, a gente é abusado, mas a gente faz.
2: A comida é boa.
1: Nós vivemos uma experiência que eu acho que eu queria ainda depois aprofundar um pouco da questão da cozinha. Porque são traduções, né, da cozinha, porque tem gente que é cozinha solidária, cozinha ancestral, se tem diferenças, não tem. Não é só o método, né? Então,
0: não.
1: Acho que carrega singularidades que são singularidades que elas vão se transformando também. Eu acho que esse é o grande barato nesse momento para mim, que essa experiência, outras cozinhas também vêm se ajuntando, assim, tentando se pensar a partir disso. Mas, para quem acompanhou, vou dar um exemplo, né, que eu acho que foi muito sentido. Nós fizemos uma marcha das mulheres negras agora, dia 25 de julho, muito recente, né? E foi um momento que é interessante, assim, porque tinha... Nós sabíamos que teríamos pessoas que participariam, tinham pessoas que geralmente é isso, termina a atividade. Quando tem um pouquinho mais de dinheiro, vai ali no mercado, toma cervejinha, não sei o quê. Tem outros que correm porque tá no horário do trabalho da tarde. Mas ainda assim, quando se pensou na marcha, se pensou inclusive na possibilidade do poder estender um pouco mais, de poder comer junto, que não fosse só uma conversa, enfim, né? E aí entraram várias coisas, que a comida foi uma delas. E nós vivemos, acho que, duas experiências, para mim, as duas muito importantes, viu? Que foi o alimento cozido, produzido, levado lá no mercado pela cozinha ancestral da Casa da Árvore, e que foi também a experiência da comida ofertada pelo Ilê Xangô e Bará. Bará e Xangô, lá da Mãe Jaque, no Barro Duro. E aí, no início, quando a gente foi pensando, nós pensávamos em 50 pessoas comendo, foram servidas mais de 300 refeições.
2: Inclusive para outras pessoas que chegaram depois da marcha, que não estavam tendo nenhuma relação com a marcha, mas que estavam com fome.
1: Isto. E nem vou citar cenas, assim, tiveram cenas muito emocionantes, né, de pessoas que chegaram e perguntaram se podiam comer. Para a gente ver que essa coisa, assim, uhum, óbvio, né, nós não estamos abrindo concorrência com nenhuma outra. Uhum. Já aviso de antemão, né, que não há uma concorrência, em Pelotas tem várias ofertas, entre aspas. Mas essa ideia de tu poder levar a comida quentinha, servir
2: num
1: as pessoas
2: público, né?
1: no mercado público, gente, no mercado público, né?
2: Esse
1: então,
2: foi o grande barato.
1: É, no mercado público, não, nem sei se foi arranjo ou não, dessa vez nós não tivemos aquele rechaço do que já fizemos atividade lá, onde a gente teve um tensionamento.
2: Comida de qualidade, né?
1: Comida de qualidade. A procedência, poder contar, vai sair um vídeo onde a cota conta essa experiência da cozinha ancestral, o tipo de alimento, onde naquele momento o pessoal do MST, né, ficou muito emocionado porque alguém urbano, né, fala desse lugar onde se também produz alimento, né, se produz no meio ambiente, no meio urbano, mas a maior parte ainda é da agricultura, uhum, familiar, enfim, do lugar. Então, acho que isso que a gente vai fazendo, e eu continuo dizendo, apesar de cansaço às vezes, eu me sinto muito feliz por essas conexões que a gente vai inventando, né? Uhum. Carregando de outras experiências, e eu vou usar essa palavra que não é do típica, tradicional, mas vai ressignificando esses encontros, essas experiências, e eu tenho certeza, assim, que o que a gente tem vivenciado é de uma riqueza profunda, viu, Kitanji e Janete. Teve, acho que uns 2 meses atrás, teve uma discussão de um projeto nacional que vocês estavam... Né,
0: Sim, tava na...
1: Que era do MPA.
0: Do MDA.
1: MDA, Ministério do Desenvolvimento Agrário.
0: Dos quintais produtivos.
1: Aí eu queria te perguntar, e aí eu fui, entrei na reunião, nessa discussão. Entramos, eu e Janete, na época as duas estávamos no GAMP. E era isso também, como um grupo feminista que, entre aspas, se pretende não só na discursividade, embora ainda tenha muito essa carga, mas que de alguma forma também vai sendo mediador, não porta-voz, mediador de mulheres que vivem mais na periferia, mais com linhas tensionadas de vida, né? E foi muito interessante, porque é isso, todo mundo exagero, né? Mas muitas casas têm um quintalzinho. E o quanto...
0: Aqui.
1: Aqui nessa cidade.
0: Que nós sabemos que tem cidades que não tem.
1: Não, não. Aqui nessa cidade tem gente. Não vou entrar no padrão médio dos bairros residenciais mais clássicos, uhum. que aí já concretaram tudo. Uhum. Né? Sobrou uhum. poucas. Uns enclaves, como é? Mas, por exemplo, assim, nos bairros tem muitas casas que tem, né? Que ainda preservam, embora os terrenos tenham diminuído de tamanho, mais casas tiveram que ser. Né? Uhum. Né? Aumentou a família, então tu vai fazendo uma casa, depois a outra. Mas ainda assim se mantém alguns territórios com terra. E fora as questões que são. Que a gente chama de nesgas de terreno que habitam uhum. por aí, né? E eu acho essa questão dos quintais, né? A gente não sei como é que está isso em Pelotas, não tenho muita ideia, mas eu não sei se esse projeto andou, se não avançou, mas independente disso, a gente também burilar, né? Nós vamos fazendo processos aí que a gente... A questão do alimento, só para concluir assim, minha ideia, né? Que ficou meio longa, nós vamos vendo situações onde tá, falta de terra é uhum. real, né? Ela tem uma, cada vez mais o país tem concentração de terra Sim. nas mãos de muito poucos, uhum. né? E uma expropriação da experiência, inclusive, do pôr o pé na terra, uhum. Da maioria da população, né? A gente anda calçado praticamente o dia inteiro, só tira o calçado, que aí é uma outra coisa do cuidado, que uhum. retomei nessa minha experiência da vivência da Casa da Árvore, que é de pôr os pés. Eu estou ensinando a minha neta, né? que já levou para a casa dela. Que é a experiência de poder. Que nem, a gente fazia isso quando nós éramos pequenos agricultores no interior. Todo mundo botava o seu pezinho de molho. Uhum. Né? E, então são detalhes, mas é um detalhe que naquela hora ali é 10 minutos, te reenergiza de um outro lugar que é muito diferente. Né? Então, acho que essa experiência, nosso programa de hoje, ele vai trazendo isso, que são experiências que a gente viveu e vive como humanidade, que elas têm concretude. Aqui em Pelotas tem a experiência da Casa da Árvore, tem outras várias experiências, enfim, a gente está hoje aconchegando uma dessas possibilidades. E eu acho que é isso, assim, quando vocês vão trazendo a Janete, eu fico pensando na Janete, do sarau, depois também eu acho que é importante chamar o sarau, né? O sarau onde ninguém é obrigado a falar, mas que as pessoas se sentem convidadas.
2: E que ninguém precisa ser profissional para estar no sarau. É. Foi uma coisa tão linda aquele sarau. Que as meninas ensaiaram uma coreografia, as adolescentes apresentaram, foi a coisa mais. E elas apresentaram uma música medieval, uma coisa sim, assim, sim. né? E a Nala tocou flauta, e o Andrew tocou viola. A Jacota trouxe, inclusive, poesia e imprimiu uma cópia para cada participante, teve. Esse cuidado com todos e...
1: Eu fiquei de mandar.
2: A Mukembo cantou.
1: Eu mandei.
2: Foi... A Eva também falou uma
1: é um microconto.
2: Poesia, é um microconto. E outras pessoas que estavam lá. É muito bonito. E uma forma de fazer que ela não precisa ser aquela coisa de pompa. Uhum. Da cultura, dessa cultura cult.
1: Que tu tem assim. Que ir na beca.
2: É, então, foi um espaço muito lindo, que aí a gente pensou em seguir realizando ele, né, uma vez por mês. É, acho que a gente... Tá próximo de fazer o segundo, né?
1: Tá, ficou na última sexta-feira, era isso?
0: A última sexta?
1: Sexta, ficou na última sexta de cada mês, não sei. A Gilda Ivanise Brem, a nossa mulher dignidade. A Gilda, A Gilda, se estivesse aqui no programa, também ia poder contar um pouco dessas aproximações, das experiências dela também com a Casa da Árvore, né? Mas eu acho que no sarau teve um homem adulto, mas um adulto mais jovem, né? Que ele dizendo que ele nunca tinha visto um sarau daquele jeito, né? Uhum. Então, acho que essas são coisas assim, que vão nos deixando nos criam marcas e raízes. Ou tira um pouco da casca. Quando tu fala que tem um momento que precisa podar, por exemplo, assim, o abacateiro, se não podar, qualquer árvore. Se não podar, ela vai infinito. Né? É uma tendência, enfim. Então, o que é aquela poda que não é uma poda de matar? Né? Então, tu tem que aprender a podar. A história do sarau, a gente sabe que tem rodas de samba, roda de música nos bairros, por exemplo. Mas que é um negócio que é quem já é bamba, assim, é. Né? Então...
2: Então, eu ando pensando não numa roda de samba, mas num samba de roda.
1: Samba de roda.
2: Que é totalmente diferente o conceito, a proposta, né? Que entra na roda quem quiser. Não é uma coisa fechada, já definida, e que é parte da coisa do espetáculo para pessoas... para espectadores, mas a roda de samba é uma coisa e o samba de roda é outra. Todo mundo que está na roda entra para sambar, né?
0: E é
2: diferente.
0: O sarau, a ideia do sarau, né? A gente, eu vou contar, Gilda. Aqui. Eu vim, peguei a palavra para fazer essa parte.
1: A Gilda tá cheia de aniversários.
0: Peguei a palavra para contar. Então, a gente está no mês de agosto, um mês muito importante para nós, que é o mês do equilíbrio, é o mês de um zumbo, de cavungo, é o mês que a gente alimenta a terra. Eu já falei aqui que a gente está abrindo as bocas da terra e que a gente está convidando o grande rei, a grande rainha, o nosso rei da... Então, a gente está mandando o rei da terra, um zumbo do equilíbrio, mas a gente está falando também com a grande rainha, Zumbá, da lama, essa mãe maior, essa mãe mais antiga. É um período também que a gente está convidando a transformação, porque se nós estamos abrindo a terra, a gente quer que ela transforme, que ela mude, que ela faça. Então nós estamos convidando a Angorô a estar conosco, por isso que é o mês que a gente, ainda mais o mês que a gente vai ter muita chuva. Angorô é a divindade da chuva, então a gente está agradecendo essa chuva. Quero fazer uma partezinha nessa coisa da chuva. Muita gente tem falado da chuva. A gente não tem notado que a gente em Pelotas, a gente vem vivendo nos últimos 3 anos período de muita seca. Então, a gente tem que ser muito grato, primeiro, à suavidade da nossa chuva nos últimos períodos, a permanência certa, sabe? 3, 4 dias de chuva, um sol, 3, 4 dias de chuva. Então, eu queria convocar e quem está nos vendo a agradecer a chuva. Agradecer ela na quantidade, na forma que ela tem vindo, o vento que vem dessa forma transformadora, que quebra galho, que move árvores. Porque quem seria o vento? O que seria das pobres das árvores para se mover se não fosse o vento? Como que ela se moveria?
1: Quem tira aquelas folhas, né?
0: Quem tiraria aquelas folhas? Eu tô dizendo, gente, a casa da árvore está pintada de folha de pitanga. Todas as folhas. Aí agora a gente tem que colher as folhas das pitangas que vão para a composteira para fazer a parte seca da composteira. Então, eu sou muito grata à chuva, ao vento, e é de verdade, assim, não é aqui uma fala do povo de paz e amor, eu quero dizer que a gente tem que começar a agradecer a chuva e agradecer a Angorô, que veio promovendo essa transformação da forma mais suave que ele poderia fazer. Porque nós também estamos vendo que nós movimentamos a natureza de tal forma que ela está se dispondo a fazer essa transformação de forma não suave, de passar o rodo, de verdade. Então, eu quero agradecer a natureza aqui. E temos feito esse movimento no mês de agosto de agradecer a chuva, de agradecer essa mãe maior Zumbá, de agradecer ao equilíbrio e de agradecer em tempo. Esse é o rei da nação Bantu, que é esse grande equilíbrio. Então, o mês de agosto é um mês muito grato para nós. A gente está assim, todas as segundas-feiras, nós vamos estar em atividade na Casa da Árvore, buscando compor esse relógio, as segundas-feiras, numa ideia de cuidado. A gente vai fazer o cuidado convidar homens e mulheres a estar com a gente na próxima segunda-feira. Mas na segunda-feira, o momento de cuidado é dos homens, e eu convido as mulheres a estar no nosso momento de cozinha, a cozinhar e a servir e a compor a cozinha com a gente. Os dois espaços estão abertos. A gente teve um momento de cuidado das mulheres, onde a cozinha ficou com os homens e o cuidado ficou conosco. Hoje, então, agora os homens são responsáveis por fazer o seu cuidado e de pensar no momento do cuidado e de estar no cuidado na segunda-feira. E convido todas as mulheres que desejarem estar conosco no momento da cozinha, a cozinhar e a comer conosco junto, homens e mulheres, na Casa da Árvore, na segunda-feira, a partir das 18 horas. Das 18 às... Desculpa. Das 18 às 20 horas, momento de cuidado e de produção do alimento, de risada, chimarrão, gargalhadas na cozinha e de cuidados no ambiente do fundo para os homens, e a partir das 21 horas a janta servida a todos nós. A gente, então, na última sexta-feira do mês temos o sarau planejando aí, então convido a todas e todas que irão ajudar a planejar esse momento de arte e de reconexão, então da gente ter uma pausa para a arte. É uma, acho que a gente chama de sarau para todo mundo entender o que é, né? Mas eu acho que é uma pausa para a arte. Vamos parar aí um período para ver a arte, rir e beliscar. A gente tem uma copa, a gente tem uma copa compartilhada, a parte da bebida, além dos sucos, quando tem fruta do PA, o resto a gente traz junto, vem e compartilha. Uma coisa muito importante na Casa da Árvore é a ideia do compartilhamento, assim. A gente tem muito exigido a coisa do meu cooler, da minha bebida, da minha relação. A gente tem um cooler coletivo, uma copa coletiva, nos servimos com parcimônia e respeito, porque tem mais alguém para se servir sempre coletivamente. Então, buscar, vir com esse coração aberto. Se quiser tomar um banho de cuidado, vá com uma muda, o espaço para banhos e cuidados está aberto. Quiser fazer escaldapés, tem folha, água e bacia, e então vá com um sapato confortável. Então, é se dispor a levar seus equipamentos para fazer as coisas importantes. A gente vai ter um dia de colheita que não está marcado, então a colheita do abacate, convidar todos e todas a vir nos ajudar a colher o abacate, para que a gente possa juntos pensar o armazenamento. Quem tiver técnicas de colheita, de armazenamento, a gente estava aqui conversando no meio intervalo, a gente é bem-vindo, manda no nosso direct lá no Instagram, vai lá contar, fazer, ajudar, montar. E a gente tem algumas doações que eu queria pedir importantes. A gente está precisando de um freezer, então se alguém tiver um freezer horizontal, velhinho, quiser doar, ou alguém queira vender baratinho, para a gente poder armazenar as proteínas da cozinha que nós estamos sem. Eu sou favorável à doação de cadeira de praia. A minha mãe disse que tem que ser cadeira de praia, acho que ela é muito chata. Mas eu quero cadeira de praia, pra gente é mais fácil de guardar, fica bonitinha lá, arrumadinha. Então,
1: dá
0: quem
1: até
0: tiver
1: fazer
0: cadeira...
1: um dia um concerto, uma oficina de concertos de
0: remédio. Tá esburacada, desde que dê pra sentar. A ideia é que a gente dê pra consertar, então quem quiser doar cadeiras de diversas formas. Mas as de praia são muito bem-vindas, porque a gente é mais fácil para armazenar, para nós não ocupar tanto espaço. Alimentos, a gente tem a gratidão de agradecer ao PAA. Eu não podia terminar de falar isso, de dizer que o programa de aquisição de alimentos, promovido pelo governo Lula, promovido pelo governo federal, é o que promove a amplitude do processo da Casa da Árvore, para que a gente não mantenha, mas a cozinha solidária, ela nasce dessa cozinha ancestral, promovida pelos terreiros, pelas unidades territoriais tradicionais, após os seus ritos. Todas as cozinhas culinárias nascem desse espaço que alimentou a periferia desse país, e da mesma forma que foi esse espaço que foi o primeiro sistema único de saúde, porque ele ali acessava qualquer um. Não é por isso que nós deixamos de lutar para ter um sistema único de saúde público de todos. Mas também nós não queremos ser invisibilizados, deixar de existir. Não é porque a gente construiu a ideia de cozinha solidária, de alimento solidário, alimento pronto oferecido sem restrição, que a gente não quer que outras cozinhas solidárias existam. Uma coisa não é o excludente da outra, mas nos apagar é. Então, a gente é grato ao programa das cozinhas solidárias, às doações do PAA, executada hoje com a Cáritas, e com o programa de cozinhas solidárias com a Conab, que dá amplitude e possibilidade de ampliar esse território e rede, da gente poder ir para outros locais, junto com o programa do MDS, organizado com o Profeta Daniel, que é a nossa entidade gestora, promovida pelo Fansan Potima nacionalmente. Então, é uma entidade que hoje entende o que é a cozinha solidária ancestral e promove essa possibilidade. Então, a gente vem ampliando, porque teve essas parcerias, construindo essas parcerias e essa rede nacional de fortalecimento. Então, eu sou muito grata, acho que a gente tem muita coisa, essa agenda. Então, Gilda, segunda-feira, não sabendo que dia chegar na Casa da Árvore, nesse mês de agosto, chegue na segunda, que nós vamos estar com a porta aberta. Os demais acompanhem, acho que aí sim, é para isso serve o Instagram. O nosso Instagram serve
1: pra isso. Não é para contar
0: com não dá para conhecer a Casa da Árvore pelo Instagram, mas dá para saber como ir lá, que dia aí. Agora, qualquer dia, se bater na porta, não tiver ninguém, espera que alguém chegue. E a Casa da Árvore é o espaço de socorro. Procure o nosso telefone, o nosso Instagram, o nosso contato, qualquer pessoa que se identifique com a Casa da Árvore e venha num dia de socorro, porque também esse espaço está aberto e de acolhida a cada um e cada uma. São espaços que nós não estamos inventando, antes que digam que a gente está inventando. Todo o terreiro sempre teve. E a gente só está dando alguns nomes para facilitar que as pessoas entendam. Então, não é, o socorro não é novo. Qualquer terreiro sempre esteve aberto para receber qualquer pessoa, em qualquer situação. A gente agora só está dizendo que está tendo coragem de deixar isso explícito, visível, e que isso é bom. Porque muitas vezes esse espaço de socorro foi traduzido como uma coisa ruim. E a gente hoje está dizendo que é bom.
1: Perfeito.
0: Mas dá trabalho.
1: Dá trabalho. A Gilda já disse, segunda-feira nos vemos, Gilda. Não, hoje a Gilda mandou uma mensagem, faz tempo que eu não vejo a Gilda. Na verdade, já tem uns dias por aí. Boa tarde, Luiz. Luiz chegou, eu já ia mandar uma mensagem para ti, porque aqui a gente disse que tinha que sair às 5h30.
0: É.
1: Né? Então, vamos fazer nossa... Nós já estamos nos fazendo nossa despedida. Passo aqui para a Janete. Já agradeço, né, a presença de vocês, mas... Janete.
2: Ah, eu agradeço.
1: As considerações, assim, interrogações.
2: Só gratidão, assim, pelo espaço que a rádio nos proporciona para falar sobre a Casa da Árvore, que é um espaço tão importante de construção de uma nova forma de estar em coletividade, uma nova tradicional forma de estar em coletividade, que é muito importante. É que a gente possa continuar cultivando, né? E é isso, assim, ó, é o agradecer a Kitanji, a Cota, a Nala, o Samuel, o Samala, a Camille, a todo o pessoal da casa, pela acolhida que me dão, né? E estamos aí para seguir nessa trajetória pertinho, junto.
1: Muito bem. Gilda está aqui agradecendo, achou um ótimo programa. Nós agradecemos quem nos acompanhou hoje pelo rádio, né? Reafirmamos a importância da Rádio Com. Na semana passada, né, teve uma assembleia aqui da Rádio Com, onde reafirmamos os nossos compromissos também. De que a Rádio Com é uma rádio que já está no ar há 25 anos e que mudou muito. Então, tem pessoas que, às vezes, todos nós nos sentimos, às vezes, um pouco perdidos, né, sobre essas mudanças. E acho que a conversa de hoje sobre a Casa da Árvore nos ajuda também. Eu e a Janete ficamos numa comissão, né?
2: Na comissão, numa
1: comissão
2: da rádio.
1: De ajudar, se a fortalecer. Nos fica isso, assim, que tem horas que a gente precisa dar nome ao que estamos fazendo, né? E ouvir outras pessoas sobre o lugar que a gente está. Porque muitos momentos nos sentimos perdidos porque às vezes a gente fica desejando ou indo por lugares que a gente não reconhece. Né? Então, para mim, essa experiência hoje do diálogo, aqui tem uma pessoa que eu gosto, respeito... Janete, não vou dizer que é sem comentário, porque tem comentário sim a fazer. Não basta dizer aquilo assim, sem palavras, não. Eu tenho uma gratidão, né? Eu sempre brinco que ao voltar não é fácil, né? Mas nessa volta eu tenho tido a felicidade de encontrar, né? Reencontrar, encontrar. Vocês duas eu reencontrei, na verdade, né? De reencontrar pessoas, conhecer outras. Que tem sido uma grande composição. Né? Eu não escrevo música, não sei fazer música, mas eu vou aprendendo também nessas rodas onde eu posso. É muito interessante. Né? Como eu sou muito para fora, né? Uhum.

0: a partir das percepções, uhum. dos sentimentos, né? Então a mandala da Casa da Árvore ainda não veio. A Dakota tá pronta lá. Tem até aranha. Mas é isso. Muito obrigada.
1: Ah, deixa eu agradecer antes de você terminar, tá. Então. Rapidinho. Então eu quero agradecer a Rádio Com por existir ao Cotidianos. E eu acho que eu falar de dizer que tem cotidiano, né? Que a gente cotidianamente faz isso. Eu sou uma pessoa com bastante dificuldade com rotina. E a Casa da Árvore, ela é esse meu lugar cotidiano, que eu tenho que lembrar que tem que plantar, cuidar da salsinha.
0: Nunca mais vou esquecer.
1: Não, a Dona Salsa, cada vez que eu saio, o cachorro derrubou a Dona Salsa. O Samuel ia chegar e a Nala ia chegar, e eu tinha ficado de dona da casa e a salsa tinha caído. E eu disse, eu derrubei a salsa. Mas eu cuidei dela até lá, tá viva, eles chegaram, tinha salsa. Mas eu quero te agradecer. Quero dizer que no dia 16, faltou dizer uma agenda, que dia 16 de agosto... É um domingo, a gente vai fazer o Dia de Patrimônio Cultura do Carnaval de Pelotas, lá na Casa da Árvore, nessa relação de pensar a Tropa das Perigosas, de pensar o que tem a Casa da Árvore, o Carnaval, matriz africana junto. Então a gente vai ter a Cota, a Virgínia, o tio Cláudio e o seu Adão, o Adão do Super Pateta, juntos conversando sobre carnaval e cultura e patrimônio. Então, são todos convidados a estar lá também, eu tinha esquecido de dizer. Mas eu queria primeiro também agradecer esse espaço de comunicação do Cotidianos, que a gente possa falar de gente que está fazendo coisa e que a gente não sabe. Então, eu sou muito grata, muito obrigada, Eva. E falta a mandala, agora a gente chegou a ver. Agora vamos
0: chegar
1: esperar.
0: A tempo.
1: Tá bom, então.
0: Então, tá bem, gente. Obrigada, Luiz. O Luiz, a semana passada, participou do programa, foi um programa muito lindo também. O de hoje, eu acho que é isso, são programas que vão nos assentando, né? Tem programas que nos provocam, assim. Seu Zezinho, eu vi o André por ali, não sei se o André ainda está por aí.
1: Acho que está, você está aí.
0: Não está mais. O André faz o programa da manhã, junto com a Clarissa. E estamos aí, amanhã tem Quinta Preta, com o DJ Elô. E na próxima semana, né? Hoje eu cheguei adiantada, Luiz, tu acredita? Muito adiantada.
2: Eu sou testemunha, sentamos no banquinho, vimos o movimento na galeria.
0: Mas enfim, então dizer isso, fica o convite, viu, Kitanji, Janete, sempre que quiserem, a bancada é uma bancada aberta, pode virem como bancada ou virem como convidada. Essa ação do dia 16... Depois, eu tinha chamado a Cota, mas enfim, hoje não deu certo.
1: Hoje não
0: deu
1: certo.
0: Mas se vocês quiserem depois, mais adiante, porque isso vai acontecendo. Não, a Tropa das Perigosas a gente conversou há mais de 2 anos.
1: Uhum.
0: Né? Mais de 2 anos. Também estamos ficando.
1: Essa mudou um monte.
0: É.
1: Essa aí já tem 2 anos, de 2 anos para cá nós mudamos um
0: montão. Nós encontramos ali embaixo a. A Leide, não sei se ainda
1: continua.
0: E a
1: Leide, continua perigosa.
0: E a Leide, pode me chamar, hein? Tá. Então, muito obrigada, uma boa tarde. E seguimos aí, daqui a pouco, seu Zé no ar.
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Muito boa tarde, amigos ouvintes. Estamos chegando aqui no Prefixo da Cidadania, 104.5 FM Rádio Com, para a apresentação do programa Nativismo Sem Fronteiras, destacando os cantadores da Pátria Pampa, músicos, poetas, intérpretes que valorizam as nossas raízes culturais. Quarta-feira, dia 5 de agosto de 2026. 18 horas e 6 minutos, 18 e 6, temperatura 19 graus e 3 décimos, umidade relativa do ar 93%. E a sensação térmica é de 20 graus e 2 décimos, indicação do Laboratório de Agrometeorologia da Embrapa. Saudamos os amigos e amigas que estão conosco na audiência, parceria desse encontro com a música nativista até às 19 horas. Muito obrigado, um grande abraço, um ótimo final de tarde, saúde, paz, felicidade, fé e esperança sempre. WhatsApp programa 991870505. Destaque na abertura, Adair de Freitas, e depois vamos ouvir o Rogério Melo.

E assim iniciamos o nosso encontro de hoje, desta quarta-feira, dia 5 de agosto, Nativismo Sem Fronteiras, aqui na Rádio Conde, destacando a voz do Adair de Freitas, com o tema dele, já hoje, e o Rogério Melo, com o tema do Francisco Luzardo, Alma Campeira. 18 horas e 17 minutos, 18 e 17, abraço aos amigos e amigas que estão conosco na audiência e parceria do nosso encontro até às 19h. 991-870505. Daqui a pouco, depois do intervalo das 18h30, a gente destaca os nossos amigos que nos prestigiam sempre nesse encontro com os cantadores da Pátria Pampa aqui na Rádio Com. Trazendo Maurício Barcelos, depois tem o Luiz Carlos Borges.

11:29, destacamos a voz do Maurício Barcelos, Pilchas, e agora Luiz Carlos Borges, Florêncio Guerra e Seu Cavalo, um tema do Mauro Ferreira. Um abraço para todos meus amigos e amigas que estão prestigiando o programa, nossa querida Elis Manetti, também conosco no carro, caroneira do Nativinho Sem Fronteiras, aqui nesse horário agora, onde consegue nos ouvir bem, não está no aplicativo, então quando está dando as suas voltas necessárias, nos acompanha no radinho do seu veículo. Um grande beijo para Elis, Dona Sali, para Yasmin, para o Gabriel, para toda a família. Também um abração para o Carlos Eduardo, conosco lá no Obelisco, Walter, em Sapucaia do Sul, para a Mamaia, que nos prestigia lá em Santa Vitória do Palmar, e para todos da família. Um grande abraço também para o nosso amigo o Walter, em Sapucaia do Sul, e o Jacques lá em Santa Catarina, Zé Alveri, também aquele abraço para o meu amigo Zé, Kleber Kikoffer, Sindicato da Alimentação, também para o nosso amigo o Leandro Sebage em Imbituba. Um grande abraço também para os meus amigos que são caroneiros e caroneiras desse horário. O Claudio Honor conosco, mateando e nos prestigiando também. Um grande abraço. Alexandre Salóis e também para a Sabrina, Verônica, Dona Ana Miranda e Marco Miranda. Para a Lourdes também em casa, nos ouvindo. Também para a Elza e o Beto, Zé Alveri, o Flamir, o Adilson. Também uma saudação para Ivon Lopes em Bom Jesus. Enfim, para todos aqueles que nesse horário estão conosco aqui, o Jaime Camargo também. Aliás, o próximo tema que eu vou trazer aqui, o Jaime, se não estiver ouvindo, vou depois dizer para ele que toquei Urucubaca no João Fontoura. O tema que ele gosta muito de tocar no programa que a gente faz aos sábados, às 7:30 da manhã, Comunidade Campeira, aqui na Rádio Com, e seguidamente ele toca esse tema. Pois agora eu vou trazer então para homenagear o Jaime Urucubaca, com o João Fontoura, autor do tema. Mas antes tem Caminhantes também do João Fontoura, na voz do Robledo Martins e Enio Seburger.

0: estão conosco. Vamos ouvir as mensagens dos apoiadores culturais.
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É, o pessoal tá na escuta, né? A Lourdes também já me falou que começou a chover. Já agora aqui em Pelotas, né? A gente espera que seja uma chuva. É uma chuva forte, mas de repente é uma chuva passageira, aí o pessoal puder sair para as casas mais cedo, é bom tomar as providências necessárias, né? Porque estava muito quente, a temperatura aqui já tá, baixou um pouquinho, passou para 18,8 e umidade 95%. 18h47. Vamos então para.

saideira do programa, antes agradecendo aos amigos e amigas que estiveram conosco na audiência e na parceria. Um grande abraço, um ótimo final de tarde, apesar desse tempo maluco aí, que agora tem chuva. Muita paz, saúde, felicidade, fé e esperança sempre. Fiquem então com Jorge Freitas, Pilchado de Avô. Depois Mano Lima, Atrás da Tropa, e Leonel Gomes, Continente. Até amanhã. Muito obrigado pela parceria de sempre.

0: 19 horas e 1 minuto.
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0: 19 horas e 2 minutos.

0: E queria chamar aqui o mestre, o mestre Siba da Rabeca, o cara. 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Amém, Siba. Seja bem-vindo.
1: 19 horas e 36 minutos.

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19 horas e 58 minutos.

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